0: Valeu.
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0: 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As notícias do governo federal que movimentaram o país no dia de hoje.
1: Olá, boa noite.
2: Boa noite para você que nos acompanha em todo o país.
1: Sexta-feira, 11 de setembro de 2026.
2: Vamos ao destaque do dia.
1: Inflação de agosto fica negativa em 0,32%, segundo o IBGE.
2: Redução do índice foi impulsionada por setores de habitação, transportes, alimentação e bebida.
1: Conab aponta queda de valor de produtos da cesta básica, Graziele Bezerra.
3: Os maiores descontos ficaram com a batata inglesa, cenoura, cebola, tomate, ovo de galinha e café moído.
2: Dia do Cerrado.
1: Dados do DETER mostram queda de 19% no desmatamento no mês de agosto em relação ao mesmo período do ano passado.
2: E o levantamento aponta que 51% do Cerrado é considerado prioritário para a segurança hídrica do Brasil. Gabriela Noronha. E educação.
1: Estudantes do ensino médio têm até 15 de setembro para se inscrever na Olimpíada Nacional de Empreendedorismo. Natália Poslick.
4: A competição começa no dia 18 de setembro com uma prova online. As questões envolvem raciocínio lógico, inovação e empreendedorismo com situações do cotidiano.
2: Hoje na apresentação da Voz do Brasil, eu, Mariana Jungmann e Nazi Brum.
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2: A pesquisa mensal do IBGE, divulgada hoje, mostrou uma queda de 0,32% na inflação oficial do país no mês de agosto.
1: Impactaram o resultado descontos na conta de luz, nas passagens aéreas, nos preços de combustíveis e de alimentos.
3: O Índice Nacional de Preços ao Consumidor Amplo, que mede a inflação oficial do país, teve queda de 0,32% em agosto. O valor ficou 0,39 ponto percentual abaixo do registrado em julho. Os grupos que exerceram maior impacto sobre o resultado foram habitação, transportes, alimentação e bebidas e comunicação. Em relação à habitação, Fernando Gonçalves, gerente do IPCA, explica que um fator que influenciou foram os descontos na conta de energia elétrica.
5: A queda registrada no grupo habitação veio da contribuição de menos 0,33 pontos percentual da energia elétrica residencial, que recuou 7,63% no mês, em decorrência da incorporação do bônus de Itaipu, creditado nas faturas emitidas no mês de agosto.
3: O preço dos alimentos também recuou em agosto. Os maiores descontos ficaram com a batata inglesa, cenoura, cebola, tomate, ovo de galinha e café moído. A tendência de queda foi confirmada por um levantamento realizado em parceria com a Conab, Companhia Nacional de Abastecimento. De acordo com a diretora de Política Agrícola e informação da companhia, Nayara Andreoli Bittencourt, a queda no preço desses itens influencia o valor da cesta básica no país.
6: O custo da cesta básica caiu em 25 das 27 capitais pesquisadas pela Conab e alguns alimentos importantes na mesa dos brasileiros contribuíram para esse resultado. O café e o tomate tiveram queda em 23 capitais, o feijão carioca ficou mais barato em 19 e o açúcar em 16 capitais. Boa parte desses alimentos tem a queda relacionada ao aumento da oferta e ao avanço das safras desses produtos.
3: Pão francês e óleo de soja, por outro lado, registraram variações acima de 2%, de acordo com o levantamento da Conab. Os preços mais altos são explicados pelo aumento da demanda global por esses itens, além dos possíveis efeitos climáticos do El Niño sobre a safra 2026-2027. Reportagem Graziele Bezerra.
2: No dia do Cerrado foram divulgados novos dados sobre o desmatamento.
1: A perda de vegetação nativa recuou 19% em agosto, segundo os alertas em tempo real do DETER.
2: Também foi assinada a portaria que identifica as áreas prioritárias do Cerrado para a segurança hídrica.
7: Segundo o maior bioma do Brasil, o Cerrado ocupa um

0: quarto do território nacional e é a savana mais rica do mundo em biodiversidade. Situado sobretudo no Planalto Central, também tem papel fundamental na disponibilidade de água no país, como explica Humberto Lúcio Lima, diretor-presidente do Instituto Arvoredo, que atua na preservação do Cerrado.
1: É o bioma conhecido como Caixa d'Água do Brasil, por possuir 3 aquíferos, abastecer 8 das 12 bacias hidrográficas que nós temos e ter mais de 131 mil nascentes. Então é um bioma extremamente importante, não só para as mudanças climáticas, também como para a água potável no Brasil.
0: E um novo levantamento divulgado pelo governo federal mostrou que 51% de todo o território do Cerrado é considerado prioritário para a segurança hídrica do Brasil. Com base nisso, foi assinada uma portaria que cria um sistema de áreas prioritárias de recarga hídrica no Cerrado. Os dados das principais áreas estarão disponíveis para gestores, pesquisadores e população em geral. A medida visa identificar e proteger regiões estratégicas para a manutenção dos recursos hídricos, como comentou o ministro do Meio Ambiente e Mudança do Clima, João Paulo Capobianco.
2: São vários estudos mostrando a redução da vazão nos principais rios do Cerrado. Esse dado das áreas prioritárias para recarga hídrica é algo absolutamente fundamental. Quando você apresenta com base sólida em dados científicos as áreas prioritárias, isso permite você organizar melhor os seus investimentos. É claro que todas são importantes, mas se nós temos recursos ainda não tão abundantes como gostaríamos, nós precisamos começar pelas áreas prioritárias.
0: Também nesta sexta-feira foram divulgados novos dados sobre o desmatamento no Brasil. Segundo informações do sistema DETER, sistema de detecção de desmatamento em tempo real do Instituto Nacional de Pesquisas Espaciais, os alertas de desmatamento no Cerrado caíram 19% em agosto, na comparação com o mesmo mês de 2025. A perda de vegetação nativa somou 238 quilômetros quadrados. Reportagem Gabriela Noronha.
3: O Ministério da Saúde confirmou 3 casos de sarampo em Tabatinga, no Amazonas.
4: Outros 2 foram confirmados em São Paulo, que já soma 32 pacientes esse ano.
3: O Brasil é considerado livre do vírus desde 2024, mas ainda registra casos esporádicos.
4: A vacinação é a principal forma de evitar a transmissão da doença. O imunizante é oferecido gratuitamente pelo SUS.
5: Após a confirmação nesta semana de 3 casos de sarampo no estado do Amazonas, o Ministério da Saúde intensificou as ações de vigilância na região. Os esforços são para interromper possíveis cadeias de transmissão do vírus. Os casos foram confirmados em Tabatinga, na fronteira entre Brasil, Colômbia e Peru. Os episódios ocorreram em pessoas que vieram da cidade de Alto Monte, no Peru, sem histórico de vacinação contra o sarampo. Além do Amazonas, o Ministério da Saúde mantém alerta para São Paulo, que registrou 32 casos neste ano, 2 pacientes confirmados esta semana. Medidas de vigilância sanitária e vacinação estão sendo tomadas e não há registro de circulação do vírus para além das cidades de Guarulhos, São Bernardo do Campo e a capital paulista, que registra 29 dos 32 casos. O Brasil é certificado como livre do vírus desde 2024, mas ainda registra casos esporádicos, principalmente relacionados à importação do vírus de outros países. O sarampo já foi uma das principais causas de mortalidade infantil em todo o mundo. A transmissão ocorre pelas vias aéreas, ao tossir, espirrar, falar ou respirar. A doença possui alto nível de contágio. Quando a pessoa é infectada, ela pode transmitir o vírus para 90% das pessoas próximas que não estejam imunes. A vacinação é a principal forma de evitar novos casos. Os imunizantes são oferecidos gratuitamente pelo SUS e integram o calendário nacional de vacinação para pessoas de 12 meses a 59 anos. Há 2 vacinas disponíveis no SUS para a proteção contra a doença: a tríplice viral, que protege contra sarampo, caxumba e rubéola, e a tetraviral, que além dessas 3, imuniza também contra a varicela. Edinaldo Júnior para a Voz do Brasil.
3: PrevBar, como uma espécie de agência flutuante do INSS, leva serviços e informações de previdência social a comunidades isoladas do país.
4: Em setembro, a embarcação vai iniciar uma nova operação no Amapá.
3: Entre 28 de setembro e 9 de outubro, atenderá comunidades do arquipélago do Bailique. Depois segue para o município de

0: setembro com uma prova online de caráter diagnóstico. As questões envolvem raciocínio lógico, inovação e empreendedorismo com situações do cotidiano. Os 100 mil estudantes com melhor desempenho avançam para a segunda fase, marcada para 9 de outubro. Nessa etapa, a prova será dissertativa e os estudantes deverão desenvolver propostas de soluções e modelos de negócios. Os 100 melhores colocados no ranking nacional serão selecionados para a fase final. O secretário nacional de Inclusão Socioprodutiva, MEIS e Cooperativismo, do Ministério do Empreendedorismo, da Microempresa e da Empresa de Pequeno Porte, Danilo Cabral, disse que os finalistas participam de um curso intensivo de curta duração voltado ao aprimoramento dos projetos, desenvolvimento de produtos e elaboração de planos de negócio.
1: É linkar aqueles que estão na escola, que precisam identificar essa vocação, qualificar, formar para poder empreender, com esse mundo do trabalho. É o papel do ensino médio, é formar para a cidadania e formar para o mundo do trabalho. Essa imersão vai durar 3 dias, onde aí sim os alunos já terão que apresentar um produto, um plano de negócio, e disso sairá 27 finalistas.
0: Além das provas, a programação prevê atividades de formação para estudantes, professores e escolas participantes. A etapa nacional será realizada em Brasília no dia 10 de dezembro. As inscrições são gratuitas e podem ser feitas pela internet até 15 de setembro. O endereço é one.ufma.br. Com locução de Natália Koslick, reportagem Pablo Mundim.
2: O uso da biometria digital ou um reconhecimento facial já faz parte da vida das pessoas hoje em dia.
3: Seja para fazer uma transação bancária ou para acessar o gov.br, por exemplo, esse tipo de procedimento agiliza o acesso a serviços e informações, protegendo os dados dos usuários.
2: Vamos saber como esses dados são armazenados e que cuidados extras podem ser tomados no ambiente digital.
4: Fazer uma selfie, aquela foto de si mesmo, virou rotina não só para as redes sociais. Também é com ela que é possível acessar portarias de prédios, desbloquear o celular, abrir aplicativos bancários ou entrar no portal gov.br, por exemplo. A biometria facial e a digital, aquela que lê as impressões digitais, estão presentes no dia a dia do cidadão. A tecnologia confirma a identidade do usuário em segundos e cria uma camada extra de proteção. Laerte Peota de Melo, professor da Universidade de Brasília e especialista em cibersegurança, explica que há diferenças nos sistemas biométricos de acordo com a finalidade.
5: Tanto os bancos quanto sistemas assim, que a gente chama de sistemas críticos, eles têm um sistema biométrico muito mais eficiente. Ele é diferente do que a gente usa no celular, no nosso dia a dia. A biometria que você usa no celular é para acessar os seus dados que estão no seu aparelho. Então, são sistemas bem diferentes.
4: A biometria digital analisa os padrões únicos dos dedos das mãos. Já o reconhecimento facial mapeia pontos e contornos do rosto, como a distância entre os olhos e o formato do queixo. No Brasil, a biometria é classificada como dado pessoal sensível pela Lei Geral de Proteção de Dados. As empresas são obrigadas a explicar o motivo da coleta, armazenar os dados de forma segura e excluí-los quando não forem mais necessários. Gustavo Henrique de Souto Silva, subsecretário de Planejamento e Tecnologia da Informação do Ministério das Comunicações, explica que essas informações são protegidas.
6: Quando a gente fala de segurança e as pessoas têm esse medo daquele dado vazar, é que esses dados, eles são muito bem protegidos, são criptografados, e assim, não é qualquer pessoa ou empresa que tem acesso a isso. E esses dados não é disponível, acessível de forma indiscriminada. Então, eles têm um controle de acesso.
4: E alguns procedimentos simples podem ajudar a proteger a identidade e os dados sensíveis no ambiente digital, como ativar a verificação em 2 etapas em suas contas, usar um gerenciador de senhas para armazenar os dados e proteger o chip do seu celular nas configurações do telefone. Reportagem Luciana Colares de Holanda.
3: A identificação biométrica virou política nacional pelo Ministério

0: Ministério de Portos e Aeroportos. O objetivo é modernizar o controle de acesso e ampliar a segurança nos sistemas de transporte do país.
1: A iniciativa padroniza o uso de tecnologias como reconhecimento facial e digital em aeroportos, portos, instalações portuárias e hidrovias.
0: E a biometria deixa o sistema nos aeroportos mais moderno, mas tem coisas que só dependem do ser humano para a viagem ser mais tranquila, como disciplina e educação.
1: Tumultos, brigas ou até mesmo piadinhas fora de hora em aeroportos ou aviões podem causar um verdadeiro transtorno para muitas pessoas, como atrasos de voos e até pousos de emergência.
0: Agora, os passageiros que não respeitarem as regras serão penalizados com multas altas e podem chegar a ficar proibidos de viajar por até um ano.
1: E para alertar os viajantes sobre essas mudanças, o Ministério de Portos e Aeroportos lançou a campanha Parece Exagero, é Segurança.
2: O passageiro indisciplinado é aquele que comete atos que violam e comprometem a segurança, a tranquilidade e a dignidade de outras pessoas. O analista de marketing João Gabriel Palhão conta que já presenciou um desses atos que provocou atrasos e estresse nos passageiros.
3: Vindo aqui para Brasília mesmo, presenciei isso com um caso de notebook. Desde o início do voo, a comissária já avisou para que ela passasse perto, o cara tirava, mas sempre voltava. Então foi o voo inteiro dando trabalho.
2: A campanha Parece Exagero, mas é Segurança foi motivada pelo aumento de episódios envolvendo passageiros indisciplinados a bordo das aeronaves e nos aeroportos do país. Segundo o Ministério de Portos e Aeroportos, o Brasil registrou 881 casos de indisciplina no transporte aéreo entre janeiro e junho de 2026. Desse total, 154 episódios poderiam comprometer de forma grave a segurança operacional. A assistente social Maria Bezerra afirma que essas atitudes prejudicam muitas pessoas.
4: A gente pode perceber em vários voos problemas com um ou outro passageiro, ou uma ou outra também, que pensam que o umbigo dela fala por todo mundo, não é? Então eu acho que é bastante interessante a gente pensar que um voo com mais de 100 pessoas, além de mim, todos têm direito. E uma pessoa não pode impedir o bem-estar das demais.
2: Além da campanha, a ANAC, Agência Nacional de Aviação Civil, definiu um conjunto de medidas para enfrentar situações que possam comprometer a segurança e o funcionamento das operações aéreas por causa de passageiros indisciplinados. Entre as punições estão a aplicação de multas, além de ter o direito de viajar suspenso por um ano. Como explica o superintendente de infraestrutura aeroportuária da Agência de Aviação Civil, Giovano Palma.
5: Então há uma multa de até R$17.500 para os casos graves. São aqueles casos de agressão do pessoal do balcão de check-in, agressão do pessoal que faz o controle de segurança, ou também informação falsa de bomba. E nós temos os casos gravíssimos, que são aqueles casos a bordo da aeronave, em que há, por vezes, uma agressão ao tripulante, e que inviabiliza esse tripulante de continuar trabalhando dentro da aeronave. E se um tripulante, ele acaba por uma agressão não podendo trabalhar, isso afeta a segurança, principalmente no momento de emergência, que além da multa, pode haver um impedimento de voar por até 6 ou 12 meses, né?
2: As novas medidas passam a valer a partir de 14 de setembro. Reportagem Cleide Lopes.
0: Para saber mais sobre a resolução 800 da ANAC, que cria regras para atos de indisciplina, acesse pareceexagero.com.br.
1: Estudantes que ingressaram em cursos presenciais de licenciatura este ano já podem se inscrever no PEDMEIA Licenciaturas.
0: O prazo vai até o dia 19 de dezembro, enquanto houver vagas.
1: Podem participar estudantes que tiveram pelo menos 650 pontos no Exame Nacional do Ensino Médio, Enem, e foram matriculados por meio do Sisu, ProUni ou Fies.
0: A bolsa é de R$1.050 por mês durante todo o curso. Desse valor, R$700 podem ser sacados todo mês e R$350 ficam em poupança.
1: As inscrições devem ser feitas pela plataforma Freire no site freire.caps.gov.br.
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0: Hoje vamos viajar até o sertão do Nordeste, no interior do Piauí.
1: É na Serra da Capivara que encontramos a maior quantidade de arte rupestre no Brasil.
0: Além do valor histórico, por lá é possível fazer trilhas, escaladas, passeios de bicicleta e até voos livres.
2: Sinônimo de fofura e tranquilidade, a capivara virou febre mundial.
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2: Maria Luísa Fukushima Rodrigues, de 5 anos, é fã desse animal que vive perto de lagos e rios em várias partes do país. Maria Luísa, qual é o seu bichinho preferido?
4: Capivara.
2: E por quê?
4: Porque eu gosto muito que ela me ensina a nadar, porque ela é bem fofinha.
2: Nas redes sociais, a capivara também virou fenômeno pop, com vídeos que mostram a rotina sociável dessas adoráveis criaturas.
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2: O sucesso é tanto que a capivara ganhou um dia mundial, comemorado na próxima segunda-feira. E no Brasil, a fama do bichinho não é diferente. E hoje, vamos conhecer um lugar que leva o nome da nossa estrela. No interior do Piauí, a arqueóloga Niede Guidon encontrou em 1979 um verdadeiro tesouro da história. Vestígios humanos de mais de 50 mil anos atrás. Mais de 1.300 sítios arqueológicos já foram catalogados na Serra da Capivara. São pinturas rupestres que registram cenas de caça, rituais, danças e outras atividades do cotidiano de povos que viveram na região. E para preservar toda essa história, foi criado o Parque Nacional da Serra da Capivara, no meio da Caatinga brasileira. Em 1991, o local entrou para a lista de Patrimônio Mundial da Unesco. Quem conta a história do desenvolvimento do local é a arqueóloga e pesquisadora Gisele Felice.
5: A ideia era fazer com que tivesse alguma coisa que pudesse gerar renda, melhorar a qualidade de vida das pessoas e, ao mesmo tempo, preservar o patrimônio cultural, que seriam sítios arqueológicos com as pinturas rupestres, que são magníficas, e preservar o patrimônio natural.
2: E quem vai visitar, é bom saber que tem bastante coisa para ver, hein? Como disse o professor de geografia e guia turístico Wilke Amorim Lopes.
6: Ele tem vários atrativos. Nós temos cânions, nós temos a fauna, nós temos a flora, temos as pinturas rupestres, que temos dois museus para proporcionar o turista, o visitante, ao conhecer o Parque Nacional Serra da Capivara. Nós temos também fósseis da megafauna. Há 12 mil anos atrás, existia mais da megafauna, preguiça gigante, mastodonte, macrauchenha, ilhamas.
2: A história a olhos vistos foi o que o professor universitário de Recife, em Pernambuco, Raimundo Nonato Ferreira, teve a oportunidade de mostrar ao filho de 10 anos na Serra da Capivara.
7: Ele mesmo disse que foi uma experiência sem igual, inclusive algumas coisas que ele tinha visto na escola. E agora ele pôde ter a oportunidade de visitar as pinturas rupestres, ver esses rastros deixados há mais de 5, 10, 15, 50 mil anos pelo homem americano. E ele pôde ver, não só como foi descrito na sala de aula, mas pôde ver em loco. Então, assim, para ele foi uma experiência única.
2: Ficou curioso? Para conhecer mais sobre a história do parque, que fica no meio da Caatinga, a visita está aberta todos os dias das 6 da manhã às 6 da tarde. Mas atenção, a entrada no parque só é permitida com guia credenciado do ICMBio. Tudo para proteger a biodiversidade do sertão e o legado das pinturas rupestres. Eu sou a Raquel Mariano e até a próxima viagem.
0: E na próxima sexta-feira, nós vamos celebrar o primeiro Dia Internacional das Cavernas, comemorado oficialmente em 13 de setembro. Até lá!
1: E essas foram as notícias do governo federal.
0: Fique agora com as notícias do Poder Judiciário e do Congresso Nacional. Boa noite, um bom fim de semana.
1: A gente volta na segunda-feira, uma boa noite.
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0: do Poder Judiciário.
1: STF homologa planos estaduais contra violações de direitos no sistema prisional.
2: Telegram detalha ações contra desinformação em plano para eleições.
1: FGTS completa 60 anos neste mês.
2: Boa noite, eu sou Leandro Bezerra.
1: E eu sou Walter Lima.
2: STF confirma planos de reestruturação do sistema penitenciário de 14 estados.
1: Os demais estados e o DF tiveram os planos validados, mas com ressalvas. Carolina Chaves.
3: Em 2024, o STF homologou o Plano Pena Justa, que prevê medidas para enfrentar problemas históricos do sistema prisional. A partir dessas diretrizes, estados e Distrito Federal elaboraram planos locais. Agora, o Supremo também definiu como será feito o monitoramento das ações. Os tribunais de justiça terão que padronizar os procedimentos e monitorar o cumprimento das medidas previstas. Os corregedores gerais de justiça deverão acompanhar a execução dos planos com o apoio dos grupos de monitoramento e fiscalização do sistema carcerário. As informações deverão ser encaminhadas ao CNJ pelos comitês locais. Juízes corregedores de presídios e magistrados responsáveis pelas varas de execuções penais também poderão auxiliar na fiscalização.
2: Telegram apresenta plano de conformidade para as eleições.
1: A medida faz parte das ações do TSE para o combate da desinformação. Guilherme Firmino.
4: Segundo o plano, a plataforma poderá remover materiais potencialmente ilegais, restringir ou excluir contas em desacordo com o plano e usar marcadores para alertar os usuários sobre possíveis fraudes ou conteúdos falsificados. A plataforma também pode fazer a moderação de grupos, contas, bots e canais, através de denúncias ou por um sistema de detecção interna. A empresa deixa claro que as medidas abrangem apenas as funcionalidades públicas do serviço. As comunicações privadas permanecem protegidas e não são monitoradas.
2: Lei que criou o FGTS completa 60 anos no domingo, 13 de setembro.
1: O fundo foi criado em 1966. Larissa Batista.
5: Há 60 anos, o FGTS funciona como uma rede de proteção para quem trabalha. O empregador deposita todo mês e sem descontar do salário o valor em uma conta vinculada. Esse dinheiro pode ser sacado nas situações previstas em lei, mas é preciso ficar de olho. Cerca de 1,5 milhão de empregadores devem juntos 11 bilhões de reais em FGTS. Por isso, você deve prestar atenção e conferir os depósitos todo mês pelo aplicativo Meu FGTS.
2: Justiça recebe denúncia e ex-deputado TH Joias torna-se réu por corrupção.
1: A denúncia foi apresentada pelo Ministério Público Federal, Vanessa Pereira.
6: A denúncia contra o ex-deputado estadual TH Joias e outras quatro pessoas foi recebida pelo Tribunal Regional Federal da 2ª Região nesta semana. De acordo com o MPF, o esquema envolvia a ocupação de cargos públicos, o vazamento de dados policiais e a facilitação de vantagens ilícitas. Além da condenação pelos crimes imputados, o MPF requereu ao tribunal a manutenção das medidas cautelares pessoais e patrimoniais fixadas pela justiça. O tribunal manteve a prisão preventiva dos acusados, ordenou a transferência do ex-deputado para a penitenciária federal e deu aval ao compartilhamento de provas e uso de bens apreendidos.
2: Medida protetiva não pode impor à vítima de crime sexual o ônus de se afastar do acusado no trabalho.
1: Essa decisão é do ministro Antônio Carlos Ferreira do STJ, Fátima Uchoa.
7: Inicialmente, a medida protetiva determinava que o acusado mantivesse distância mínima de 100 metros da vítima de crime sexual e não tivesse contato com ela, que trabalha na mesma instituição. Mas devido à dinâmica profissional, o homem superior e hierárquico comparecia ao local de trabalho da mulher, o que a fazia se afastar das atividades para cumprir a ordem judicial. O ministro Antônio Carlos Ferreira ampliou a medida protetiva de urgência para proibir o investigado de ir ao local de trabalho da vítima. Segundo o ministro, a proteção legal não pode funcionar para obrigar a própria vítima a restringir atividades profissionais para não se encontrar com o investigado.
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2: A você uma boa noite.
1: Um bom fim de semana e até segunda-feira.

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1: Eu sou Humberto Pinheiro e estes são os destaques de hoje do Jornal do Senado, que começa agora. Projeto que autoriza trabalho com reciclagem a presos dos regimes fechado e semiaberto está pronto para votação. Sem aprovação pelo Congresso, 5 medidas provisórias perdem a validade. Congresso participa de campanha Setembro Amarelo de prevenção ao suicídio. Boa noite. Presos dos regimes fechado e semiaberto poderão trabalhar com reciclagem de materiais. É o que prevê um projeto que já foi aprovado pela Comissão de Meio Ambiente e agora está pronto para ser analisado pela Comissão de Constituição e Justiça. A proposta altera duas legislações para viabilizar o trabalho de pessoas presas na coleta e na reciclagem de materiais. Mais detalhes com o repórter César Mendes.
2: O projeto em análise na Comissão de Constituição e Justiça permite a participação de presos em atividades de limpeza urbana e de manejo de resíduos sólidos. Iniciativas que, segundo o autor, senador Sérgio Petecão, do PSD do Acre, vão contribuir para a ressocialização e para o desenvolvimento sustentável. O texto, aprovado pela Comissão de Meio Ambiente em junho, muda duas legislações para que isso seja possível. A Lei de Saneamento Básico, incluindo a possibilidade de que a triagem de resíduos seja realizada pelos condenados, e a Política Nacional de Resíduos Sólidos, para que o desenvolvimento de projetos de reciclagem por presos seja considerado como uma das iniciativas atendidas prioritariamente por linhas de financiamento público. O texto original previa ainda mudanças na Lei de Execução Penal, mas isso foi retirado da proposta sob a justificativa de que já existem normas legais que autorizam o funcionamento de oficinas de reciclagem nos presídios, como explicou o relator designado, senador Confúcio Moura, do MDB de Rondônia.
3: Devemos reconhecer que, pelo atual regulamento jurídico, não há vedação alguma para a implantação de oficinas de reciclagem de resíduos sólidos nas unidades prisionais, já existindo, inclusive, experiência nesse segmento.
2: Se for aprovado na comissão e não houver recurso para a votação no plenário, o projeto seguirá para a Câmara dos Deputados.
1: Entre meninas de 15 a 19 anos, o Brasil registrou mais de 289 mil partos em 2023. O dado foi divulgado pelo Ministério da Saúde e alerta para a gravidez na adolescência. Para prevenir a gestação nessa faixa etária, o Senado analisa um projeto de lei que torna obrigatória a veiculação de campanhas educativas sobre a prevenção da gravidez na adolescência e os riscos físicos e mentais relacionados ao aborto. A divulgação deve ocorrer no rádio, na televisão, nas redes sociais, nos cinemas, nas lojas de aplicativos e em jogos eletrônicos voltados para adolescentes. A iniciativa já foi aprovada pela Comissão de Direitos Humanos, onde contou com parecer favorável da senadora Damares Alves, do Republicanos do Distrito Federal. Ela pontuou a importância de incluir também o público masculino nas ações de conscientização sobre a gravidez entre os adolescentes. Atualmente, a proposta aguarda a análise da Comissão de Assuntos Sociais.
4: Estudos apontam que campanhas que incluem os meninos e as meninas são mais eficazes, pois promovem uma cultura de responsabilidade compartilhada, empatia e respeito mútuo.
1: Sem aprovação pelo Congresso, 5 medidas provisórias acabaram perdendo a validade. Entre elas está a que trata do novo Desenrola Brasil, programa do governo federal voltado à renegociação de dívidas de pessoas físicas. Repórter Pedro Pincer.
5: Entre elas está a MP do novo Desenrola Brasil, programa do governo federal voltado à renegociação de dívidas de pessoas físicas. Os devedores que participassem do programa teriam o CPF bloqueado em plataforma de apostas de cota fixa no prazo de 12 meses após a assinatura do contrato de renegociação. Para o senador Paulo Paim, do PT do Rio Grande do Sul, essa exigência era acertada.
6: Quem já está endividado não pode ser empurrado para um ciclo ainda mais grave de perdas, especialmente em um ambiente como o das apostas online.
5: Também perderam validade.

0: De quatro medidas provisórias editadas pelo governo para reduzir os impactos econômicos dos conflitos no Oriente Médio. Uma delas destinava 14 bilhões e meio de reais para financiar a compra de veículos como caminhões, ônibus e micro-ônibus.
1: A fachada do Congresso Nacional está com uma iluminação especial até domingo, em apoio ao Setembro Amarelo, campanha de prevenção ao suicídio. A ação acontece na semana em que o assunto foi debatido no Senado. Reportagem de Yasmin Rodrigues.
2: A iluminação especial amarela do Congresso reforça a campanha Setembro Amarelo, que busca reduzir o estigma e estimular a procura por ajuda. Um dos requerentes foi a senadora Damaris Alves, do Republicanos do Distrito Federal, que nesta quinta-feira, 10 de setembro, data nacional de prevenção do suicídio, presidiu uma audiência pública sobre o assunto na Comissão de Direitos Humanos.
3: O Congresso Nacional está fazendo sua parte. Nós estamos aprovando leis todos os dias sobre o tema. Será que são só leis que nós vamos ter que construir ou nós vamos ter que fazer entregas de políticas públicas efetivas? Mas esse é um tema que não depende só do poder público.
2: Para quem precisa de apoio, o Centro de Valorização da Vida oferece atendimento gratuito e sigiloso pelo telefone 188, 24 horas por dia.
4: Seu voto passa pelo Senado.
5: Meu nome é Marta Garski, eu moro em Brasília e eu gostaria de saber por que nessas eleições serão escolhidos dois senadores.
4: Quem responde é o consultor legislativo Gilberto Guerzoni.
6: Marta, a nossa Constituição prevê que o Senado é renovado de forma alternada de um terço e dois terços. Então, a cada quatro anos, a gente elege senadores, alternadamente um senador e dois senadores, uma vez que cada estado e o Distrito Federal tem três senadores. Então, neste ano, nós vamos escolher dois senadores porque há renovação de dois terços da casa.
4: Seu voto passa pelo Senado. Uma parceria Rádio Senado.
1: E neste ano, fique atento. A votação é de dois senadores e serão dois votos para candidatos diferentes. Ou seja, é preciso escolher um candidato ou candidata, confirmar o voto e depois registrar o segundo voto para outro candidato. Se o eleitor digitar o mesmo número duas vezes, o primeiro voto será considerado válido, mas o segundo será anulado. E tem outro detalhe importante: na eleição para senador, não é possível votar apenas no número do partido. O voto precisa ser dado a um candidato. Se o eleitor digitar somente o número da legenda, o voto será considerado nulo. Para não esquecer os números, o eleitor pode levá-los anotados em um papel no dia da eleição. O primeiro turno será no dia 4 de outubro. E para ajudar o eleitor a se informar, o Senado Federal preparou uma página especial com informações sobre as eleições. O conteúdo está disponível em senado.leg.br/eleições. Com edição de Paula Groba e trabalhos técnicos de Eliseu Caires, o Jornal do Senado fica por aqui. Acompanhe agora as notícias do Tribunal de Contas da União e da Câmara dos Deputados. Boa noite e um bom fim de semana.
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8: 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Os criminosos também usam e-mails, SMS e WhatsApp para enganar as vítimas. O workshop é voltado a profissionais e gestores da área de segurança da informação, tecnologia e comunicação, mas aberto a toda a população. A transmissão será pelo canal do TCU no YouTube às 15h. 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

0: Jornal. Câmara dos Deputados. Deputados aprovam projetos para estruturar e incentivar o futebol feminino.
1: Câmara dá preferência a candidato afastado do convívio familiar no ProUni.
0: Povos tradicionais deverão autorizar empreendimentos em seus territórios.
1: Boa noite. Avança na Câmara projeto que prevê autorização dos povos tradicionais à realização de obras e empreendimentos em seus territórios. A repórter Silvia Munhato traz mais informações sobre a proposta.
2: A Comissão de Amazônia dos Povos Originários e Tradicionais da Câmara dos Deputados aprovou o projeto que exige consulta prévia e autorização de povos indígenas, quilombolas e outras comunidades tradicionais antes do licenciamento de obras e empreendimentos que possam afetá-los. Pela proposta, os povos e comunidades tradicionais terão acesso prévio às informações sobre o empreendimento e seus possíveis impactos, com prazo adequado para análise e manifestação. O texto prevê ainda que as regras da consulta sejam definidas em conjunto com os grupos potencialmente afetados, respeitando suas tradições, idiomas e formas próprias de organização social. Em caso de divergência entre os moradores impactados e o empreendedor, prevalecerá a decisão da população afetada. A relatora foi a deputada Célia Chacriabá, do PSOL de Minas Gerais.
3: Nós estamos protegendo com esse projeto o direito mais sagrado, também o território e também a prevenção da saúde. A instalação desses aterros contamina os lençóis freáticos, provoca a insegurança alimentar, nutricional e também o adoecimento da população, provocando um verdadeiro ecocídio. Nenhum empreendimento desse porte pode passar por cima da identidade e do bem viver de nossos povos.
2: A versão original do texto apenas proibia a instalação de aterros sanitários em territórios de povos e comunidades tradicionais. A relatora, no entanto, ampliou o alcance da medida para abranger qualquer empreendimento capaz de provocar impactos diversos sobre essas populações. A relatora afirmou que a legislação já garante a participação desses povos, mas essas consultas nem sempre são respeitadas. Por causa da alteração do texto, o deputado Capitão Alden, do PL da Bahia, requereu que o projeto também seja analisado pela Comissão de Desenvolvimento Econômico. Segundo ele, as mudanças afetam a segurança jurídica dos processos de licenciamento. A proposta que condiciona a realização de empreendimentos em terras indígenas à concordância desses povos ainda deve ser analisada pelas comissões de desenvolvimento urbano e de Constituição e Justiça. Da Rádio Câmara de Brasília, Silvio Minhato.
0: Direitos Humanos. Raimondo, PT do Rio de Janeiro, defende a aprovação de projeto que cria uma política nacional para a população em situação de rua. Relator da proposta, ele afirma que um dos objetivos é combater a aporofobia, definida como medo, rejeição ou distanciamento em relação às pessoas pobres.
4: Aporofobia é um termo que poucas pessoas talvez tenham familiaridade com ele, mas é pavor aos pobres, isso é temor aos pobres, medo dos pobres, quer dizer, distanciamento dos pobres. E nós sabemos que há muitas pessoas empobrecidas no nosso país, a população em situação de rua, na última contagem que temos, ela chega a quase 350 mil pessoas no Brasil, e são homens e mulheres, nossos irmãos e irmãs, que merecem ser respeitados e que têm direito aos direitos que qualquer cidadão brasileiro tem.
1: Raimond pondera que a iniciativa busca não apenas assegurar direitos básicos, mas também promover uma mudança cultural que supere a aporofobia. O parlamentar reitera que quer garantir a dignidade da pessoa humana em todo o território nacional.
0: Segurança Pública. Guilherme Derrite, do PP de São Paulo, defende a criação de regras para investigar crimes digitais e ampliar a cooperação entre órgãos públicos e plataformas. A ideia é compartilhar dados em casos de situação de emergência, como abuso sexual de crianças e adolescentes e maus tratos contra animais.
1: Guilherme Derrite também quer reforçar o combate aos crimes digitais com estruturas especializadas dentro das secretarias estaduais de segurança pública. O projeto do deputado estabelece regras de transparência para as plataformas e atualiza a legislação sobre a exploração sexual infantil na internet.
0: Sóstenes Cavalcante, do PL do Rio de Janeiro, apresentou o projeto que proíbe a venda de réplicas da carteira de identificação da pessoa com transtorno do espectro autista e de documentos semelhantes. Ele explica que o objetivo é evitar a fraude do documento de forma gratuita.
1: Sóstenes Cavalcante afirma que essa comercialização

0: A realização pode levar famílias a comprar documentos sem validade oficial, além de abrir espaço para o uso indevido de benefícios. O projeto do parlamentar prevê multa de R$1.000 a R$10.000, com valor dobrado em caso de reincidência.
1: Projeto de Luísa Erundina, do PSOL de São Paulo, determina que o crime de feminicídio nunca seja considerado crime militar. A deputada entende que esses casos devem ser julgados pela justiça comum, mesmo que o crime ocorra em quartéis ou envolva integrantes das Forças Armadas.
0: Luísa Erundina argumenta que o feminicídio é motivado pelo ódio e pela violência de gênero e não tem relação com a disciplina militar. Para ela, a medida garante que os acusados sejam julgados pelo tribunal do júri para evitar decisões corporativistas.
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0: Novas leis viabilizaram a Copa Feminina de 2027 e propostas aprovadas reforçam o protagonismo das mulheres no futebol. A reportagem é de José Carlos Oliveira.
1: A realização da Copa Feminina de Futebol e o fortalecimento do protagonismo das mulheres no esporte passam pelo Congresso Nacional. Deputados e senadores já aprovaram leis que viabilizam a competição prevista para 2027 e analisam várias propostas de incentivo permanente às jogadoras desde as divisões de base. Uma das leis, já em vigor, permite que as 8 cidades sedes da Copa deem isenção de ISS, Imposto sobre Serviços, para empresas envolvidas na organização do evento. Outra lei regulamenta direitos e deveres da União e da FIFA durante a Copa. A relatora do texto na Câmara, a deputada Gleisi Hoffmann, do PT do Paraná, destacou os reflexos positivos da competição para o Brasil.
2: Ao investir em um grande evento, cria empregos, estimula a economia do turismo e melhora a infraestrutura com o legado de obras. Contribuirá para o alcance de objetivos como viabilizar a entrega de infraestrutura esportiva e para esportiva e a fomentar a prática do futebol feminino em todas as regiões do Brasil.
1: A chamada Lei Geral da Copa Feminina traz regras sobre comércio nas áreas dos eventos, publicidade, exploração de marcas e imagens, concessão de vistos para trabalhadores estrangeiros, venda de ingressos, segurança pública e funcionamento de serviços durante a competição. A aprovação não foi unânime. O deputado Kim Kataguiri, do Missão de São Paulo, lembrou a Copa Masculina de 2014 para criticar o fato de o Brasil sediar outro evento da FIFA.
3: O discurso de que a Copa deixa infraestrutura, deixa legado é falacioso, a gente já escutou essa balela, não deixou nada. A FIFA vem, saqueia o país e depois vai embora.
1: O Brasil participou de todas as 9 edições anteriores da Copa Feminina e tem a maior artilheira da competição, a alagoana Marta, com 17 gols em 22 jogos de 6 Copas. A Copa Feminina de 2027 será a primeira na América do Sul. Vai reunir 32 seleções entre 24 de junho e 25 de julho do ano que vem, com jogos em Belo Horizonte, Brasília, Fortaleza, Porto Alegre, Recife, Rio de Janeiro, Salvador e São Paulo. A Câmara ainda analisa vários outros projetos de lei para incentivar o futebol feminino. Os textos tratam de incentivos financeiros e superação da discriminação de gênero, entre outros temas. O deputado Marcos Braz, do PSDB do Rio de Janeiro, tem proposta com foco nas categorias de base.
4: Obriga que escolinhas de projetos de futebol financiados com dinheiro público federal ofereçam turmas femininas. Não dá mais para o Estado financiar projeto esportivo que só enxerga o menino. Se tem verba pública, tem que ter vaga para menina também. Assim que a gente forma a próxima Marta.
1: A ex-deputada Carla Aires, do PT de Santa Catarina, atualmente vereadora em Florianópolis, é autora de projeto de lei que cria o marco legal do futebol feminino. Da Rádio Câmara de Brasília, José Carlos Oliveira.
0: Homenagem.

0: Câmara realizou sessão solene para a entrega da medalha do mérito evangélico Daniel Berg e Gunnar Wingren, por iniciativa de Raimundo Santos, do PSD do Pará. Ele lembra que 12 pessoas foram homenageadas com a medalha.
1: Então, o reconhecimento que a Câmara dá com essa medalha precisa reconhecer aquelas pessoas ou instituições que tiveram serviço de cunho evangelístico, mas com seus reflexos notadamente percebidos em favor da sociedade, levando não só o evangelho, mas levando a cidadania, a inclusão social, o apoio às pessoas desassistidas, onde o Estado às vezes não consegue chegar. É importante saber que essas igrejas não chegam sozinhas ali. Há líderes, há pastores, há pastoras, pessoas ou instituições que prestaram grandes serviços de evangelização, mas que os reflexos alcançaram centenas, milhares, milhões de pessoas.
2: A sessão solene para a outorga da medalha do mérito evangélico Daniel Berg e Gunnar Wingren aconteceu em junho. Segundo Raimundo Santos, a escolha do mês é uma homenagem ao aniversário da Assembleia de Deus, fundada em 18 de junho de 1911, na cidade de Belém, no Pará.
3: Saúde.
0: A Câmara aprovou o projeto que obriga o acompanhamento em tempo real dos estoques de medicamentos do SUS. A reportagem é de Marcelo Larcher.
4: A Câmara dos Deputados aprovou o projeto que cria um sistema para acompanhar em tempo real o consumo, o abastecimento e o estoque de remédios e produtos do Sistema Único de Saúde, o SUS. O projeto, já aprovado pelo Senado, determina que o governo federal, estados e municípios devem manter em conjunto dados atualizados sobre a quantidade de produtos e medicamentos em estoque. Isso vai permitir um acompanhamento constante dos níveis de produtos à disposição, inclusive das farmácias populares. A administração do sistema será compartilhada entre os gestores federais, estaduais e municipais do SUS. A justificativa para o projeto foi um relatório do Tribunal de Contas da União, que apontou falha do Ministério da Saúde no acompanhamento dos estoques de medicamentos usados durante a pandemia de Covid-19. A proposta foi aprovada de maneira simbólica pelo plenário da Câmara. Antes disso, o relator na Comissão de Seguridade Social e Família, deputado Luiz Lima, do Novo do Rio de Janeiro, disse que a criação de um sistema que possibilite a consulta aos estoques públicos de medicamentos e produtos para a saúde contribui para a eficácia e transparência da gestão. Mauro Junqueira, secretário executivo do Conselho Nacional de Secretarias Municipais de Saúde, o CONASENS, disse apoiar o controle de estoque, mas apontou problemas que precisam ser sanados para que haja um acompanhamento em tempo real. Ele explicou que o que foi acertado após o relatório do TCU foi a atualização diária dos dados na Base Nacional de Assistência Farmacêutica, o sistema atual, de modo que se saiba o nível de estoque relativo ao dia anterior. Para Mauro Junqueira, nem todos os municípios conseguem hoje fazer esse controle em tempo real.
5: Tem muitos municípios com dificuldade de conectividade, de infraestrutura. Além disso, o SUS gera diariamente um volume muito grande de dados que precisam ser armazenados, processados e integrados. CONASEMES, como a voz dos municípios no SUS, é totalmente favorável à transformação digital no SUS, mas para chegar ao controle em tempo real em todo o país, é preciso superar desafios importantes de conectividade, de infraestrutura e do subfinanciamento do Sistema Único de Saúde.
4: O projeto que cria um sistema para acompanhar em tempo real o consumo, o abastecimento e o estoque de remédios e produtos para a saúde no SUS será enviado para a sanção presidencial e já pode virar lei. Da Rádio Câmara de Brasília, com informações de Antônio Vital, Marcelo Larcher.
2: Paulo Soares, do Podemos de São Paulo, trabalha em projeto para atualizar a tabela do SUS e melhorar o financiamento de santas casas e hospitais filantrópicos. O deputado afirma que a defasagem nos valores pagos por procedimentos médico-hospitalares compromete o funcionamento dessas unidades.
6: São santas casas vivendo no sufoco, são hospitais filantrópicos à beira da falência, são irmandades tentando entregar a chave para a promotoria para ver o que se faz com aquilo, porque não há uma sustentabilidade financeira daquilo tudo. Como é que se sustenta hoje uma santa casa, um hospital filantrópico, sendo que alguns dos procedimentos prestados ali dentro estão com a tabela defasada perante o SUS há 20, 23 anos?
0: Paulo Soares defende revisões periódicas da tabela para que os hospitais não dependam de negociações políticas pontuais. Ele também aponta que a medida pode ajudar a descentralizar atendimentos, reduzindo deslocamentos de pacientes de cidades menores para polos regionais.
3: Economia.
2: A Câmara aprovou o projeto que estabelece diretrizes para fortalecer a indústria brasileira com estímulos à inovação e à geração de empregos. Márcio Biolchi, do MDB do Rio Grande do Sul, apoia o texto, que também busca reduzir a dependência de produtos e tecnologias estrangeiras.
0: Márcio Biolchi ressalta que, entre as medidas previstas, estão incentivos à produção nacional por meio de bens e serviços desenvolvidos no país. A proposta ainda reforça mecanismos de

0: defesa da indústria brasileira diante de práticas comerciais consideradas prejudiciais no mercado internacional.
1: Delegado Caveira, do PL do Pará, apresentou projeto para proteger consumidores que utilizam poços, cisternas ou outras fontes regulares de abastecimento de água. A proposta visa impedir que concessionárias obriguem esses usuários a desativar a fonte alternativa por existir rede pública disponível.
0: O texto de delegado Caveira também proíbe a cobrança de tarifa quando o serviço não é utilizado. De acordo com a proposta, nos imóveis abastecidos por fontes alternativas, a cobrança pelo esgoto deverá considerar o volume efetivamente medido ou outro método técnico de cálculo.
2: Transportes.
1: Projeto de Fernando Monteiro, do PSD de Pernambuco, pune concessionárias de aeroportos por atrasos e falhas em serviços. A proposta autoriza a Agência Nacional de Aviação Civil, a ANAC, a aplicar sanções a concessionárias que descumprirem indicadores de qualidade em etapas como desembarque e restituição de bagagens.
0: Pelo texto de Fernando Monteiro, as penalidades variam de advertências e multas até a caducidade da concessão em casos graves. Para o congressista, a medida protege o passageiro e garante a eficiência no atendimento pós-pouso.
2: Educação.
1: A Câmara aprovou a preferência no ProUni para candidatos afastados do convívio familiar. Conheça as medidas propostas com a repórter Paula Bittar.
3: A Comissão de Constituição e Justiça da Câmara aprovou uma proposta que dá prioridade em caso de empate na fase de pré-seleção do programa Universidade para Todos, o ProUni, a estudantes com histórico de afastamento do convívio familiar. O afastamento deverá ter sido motivado por negligência, discriminação, exploração, violência, crueldade ou opressão. O relator, deputado Roberto Duarte, do Republicanos do Acre, ressaltou que a proposta está alinhada a preceitos constitucionais, como o princípio da dignidade humana, o direito à educação como dever do Estado e o princípio da igualdade.
4: Esses jovens enfrentaram barreiras imensas até aqui. Garantir o acesso ao ensino superior é dar a eles a oportunidade de reconstruir suas histórias com dignidade e conquistar a independência financeira. A educação transforma vidas e quando formamos profissionais que superaram tantas adversidades, fortalecemos toda a nossa sociedade.
3: A proposta que dá prioridade em caso de empate na fase de pré-seleção do programa Universidade para Todos, o ProUni, a estudantes com histórico de afastamento do convívio familiar vem do Senado, onde já foi aprovada. Portanto, já pode seguir para a sanção presidencial, a menos que haja recurso para votação pelo plenário da Câmara. Da Rádio Câmara de Brasília, Paula Bittar.
0: Felipe Francischini, do Podemos do Paraná, pede que a Câmara, com o apoio do Tribunal de Contas da União, fiscalize a aplicação de recursos da merenda escolar em Grajaú, no Maranhão. A ideia é apurar possíveis irregularidades em uma licitação de mais de 12 milhões de reais.
1: Para Felipe Francischini, há indícios de entrega de alimentos antes da conclusão da licitação e um aumento de mais de 500% no valor do contrato em relação ao ano anterior. Ele defende ainda a identificação dos responsáveis e eventual ressarcimento ao erário, caso as irregularidades sejam confirmadas.
0: A Câmara analisa projeto que altera a Lei de Diretrizes e Bases da Educação para garantir aos pais ou responsáveis o direito prioritário de orientar a formação moral e ética dos filhos. Márcio Onaiser, do Solidariedade do Maranhão, explica que o objetivo é exigir que as escolas deem transparência sobre temas sensíveis.
1: O texto de Márcio Onaiser proíbe que escolas imponham conteúdos que contrariem as convicções familiares ou façam direcionamento ideológico. De acordo com o autor, a medida não cria censura, mas reforça a parceria e o diálogo entre a família e a escola.
0: Termina agora o Jornal Câmara dos Deputados, produzido pela Rádio Câmara, com trabalhos técnicos de Everson Urani e apresentação de José Carlos Andrade e Luciana Vieira. Uma boa noite para você.
1: Uma ótima noite. A Voz do Brasil está de volta na segunda-feira. Excelente fim de semana.
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5:01. Vamos ler então o nosso salmo de hoje, o salmo do dia. Hoje o salmo do dia está entre os versículos de número 65 em diante, que diz: eu confio nos teus mandamentos. O salmista diz assim: ó Senhor Deus, tu cumpriste a tua promessa e tem sido bom para mim este teu servo. Dá-me sabedoria, conhecimento, pois eu confio nos teus mandamentos. Antes que me castigasse, eu andava errado, mas agora eu agradeço a tua palavra. Ó Deus, tu és bom em fazer o bem, ensina-me os teus caminhos. Os orgulhosos dizem mentiras contra mim, mas o meu coração, eu obedeço os teus mandamentos. Estes homens não querem aprender a tua lei, porém eu tenho prazer nela. Foi bom que eu estivesse sendo castigado, pois assim aprendi os teus mandamentos. A tua lei vale muito mais do que toda a riqueza do mundo. O salmista faz menção nos Salmos 119, do versículo 66 em diante, primeiro na sua confiança no Senhor, e sabendo que Deus havia com ele cumprido todas as suas promessas. Ele disse que a sabedoria e o conhecimento muitas das vezes veio através do sofrimento, do aparentemente castigo que ele estava sofrendo. Tudo aquilo de ruim que para ele passou, na verdade, deu para ele sentir e analisar que andava errado. Mas agora ele tomou uma nova direção e passou a agradecer a Deus por poder andar certo, por poder fazer a vontade do Senhor e por Deus ter ensinado a ele, ainda que em momentos difíceis, os seus mandamentos. Quantas das vezes nós, com o coração endurecido, não queremos aprender a palavra de Deus. Como ele disse, olha, esses homens não querem aprender as suas leis, mas ele diz: eu tenho prazer nela. Ainda que ele foi castigado, ele aprendeu os mandamentos de Deus. Ele sabe e aprendeu não só a tomar novos rumos, mas a valorizar que a vontade de Deus e a sua vontade, a sua lei, vale muito mais do que qualquer riqueza no mundo. Que possamos nós analisar e valorizar as riquezas da palavra de Deus. Pense nisso e tenha um bom dia.

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1: Tudo bem com a vida e junto com você estou chegando na sua manhã deste sabadão. Hoje, 12 de setembro de 2025. E vamos 2026, né? Hoje, 2025 já foi há muito tempo, hein? É 2026 que já tá quase acabando, hein? Estamos em setembro já. Daqui a pouco tem Jingle Bell, né? É isso aí. E vamos juntos pela 99.5 FM Rádio Muriá, a partir de agora no ar. O seu programa Bom Dia, Muriá. E eu e você juntinhos aqui, ó, fazendo a festa no seu rádio. E como sempre, trazendo a programação feita com muito carinho pra todos vocês, tá bom? E já tem o WhatsApp chegando, gente. O WhatsApp já tava bombando antes de eu chegar aqui, ó. Já tinha o WhatsApp por aqui, hein? É isso aí. Era 4h24. A minha amiga que tá sempre sintonizada com a gente, mandando um bom dia pra todo mundo. E feliz da vida por estar com a gente aí, ó. É isso aí. O meu amigo Newton Freitas também está sintonizado com a gente. E quem está sintonizado com a gente também aqui fazendo a festa junto com a gente é o Cleiton. Meu amigo Cleiton, bom dia, meu querido. Obrigado pelo carinho, tá? Um forte abraço. Quem também está junto com a gente aqui, olha só, desde cedo, é a Aparecida, minha amiga Aparecida. A Ângela também, lá do bairro Santa Terezinha, tá feliz da vida. E mandando abraço para todo mundo aqui, que daqui a pouco a gente confere seu áudio. Obrigado pelo carinho, um ótimo dia. E a você que tá aí no sítio, na fazenda, na chácara, a você no seu trabalho, meus amigos, retireiros e retireiras, que estão aí desde cedo trabalhando no curral, o nosso abraço, o nosso carinho, tá bom? Para você que tá sintonizado com a gente aqui na Zona Urbana, que também tá aí cumprindo seu plantãozão da noite, meus amigos vigilantes noturnos, porteiros de edifício, a todos do setor de enfermagem, os farmacêuticos de plantão, a você das redes hoteleiras, hospitalares, meus amigos das padarias, panificadoras e das pastelarias, né? Meu amigo Roberto e Ronaldo, que já estão lá, ó, curtindo o nosso bom dia. Abre cedo a padaria, põe aquele pastelzinho gostoso para fritar lá e já tá lá esperando você chegar. E quem já chegou já tá curtindo o nosso bom dia, hein? Obrigado pelo carinho de vocês aí, o nosso abraço, tá bom? E vamos juntos então para você que também aí das redes hoteleiras, hospitalares, meus amigos da Força de Segurança, policiais militares e civis e SAMU, a todos do Corpo de Bombeiros, o nosso abraço, o nosso carinho, meus amigos taxistas, meus amigos que também estão sintonizados e nos dando aquela carona, os meus amigos taxistas, meus amigos motoristas de aplicativo e os caminhoneiros que estão sempre aí nos dando essa carona maravilhosa. É, um abraço. Um abraço, caminhoneiro. Daqui a pouco a gente se fala no nosso programa, tá bom? Então, um ótimo dia pra vocês. Obrigado pelo carinho de sempre. Pra você, catador de reciclagem, meus amigos garis, que sempre eu primo aí, né? É, por mandar um abraço pros garis, que deixa a nossa cidade do jeito que a gente precisa, do jeito que a gente quer, as madrugadas fora, durante o dia. Um abraço a todos os garis, a todos que estão sempre sintonizados com a gente aí. Meus amigos também. Meus amigos que estão sempre sintonizados com a gente aí na Zona Urbana, pra você que tá aí, dodói, e tá aí, né, curtindo o nosso bom dia, mas tá sendo cuidado por alguém, tá aí talvez no hospital, na casa de saúde, no pronto-socorro, quem sabe aí na fundação, tá cuidando da saúde, que papai do céu abençoe e te deu também um bom dia, tá bom? Vovô, vovó, titio e titio, os aniversariantes de hoje, tudo de bom. E canta pra gente, As Galvão, abrindo a sequência de hoje. Triste Berrante, 5 e 7.

0: bastante.
1: Aí abrindo a sequência de hoje, As Galvão, é melhor dizendo, As Galvão cantando pra gente. 5:11, bom dia.
2: Bom dia, mulher. E a previsão do tempo?
1: Olha, para hoje a previsão do tempo, neste dia 12 de setembro, será de sol e muitas nuvens à tarde. À noite, ocorrem pancadas de chuva, tá? Em probabilidade de 88%. Temperatura mínima fica em 20, a máxima chega a 33 graus. E a umidade relativa do ar tende a variar de 53% a 91%. Durval e Davi cantam pra gente. Mistério.

0: Aí, Durval e Davi, 5h15, cantando pra gente Mistério. E nós já voltamos com muito mais aqui no seu Bom Dia, trazendo as informações e as manchetes do dia.
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0: Aí, Durval e Davi, 5h15, cantando pra gente Mistério. E nós já voltamos com muito mais aqui no seu Bom Dia, trazendo as informações e as manchetes do dia.
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6: Então, trazendo as informações para você sintonizado com a gente aqui no nosso Bom Dia, trazendo para você todas as informações do que você precisa saber neste dia. Já começando bem o seu sabadão, muito bem informado, tá bom? Dando um giro pela nossa página, você confere as seguintes manchetes do dia. Olha, a Polícia Civil prende suspeito, identifica segundo envolvido em latrocínio contra Ricardo Braga, morador do bairro Santana. Procon Muriaé celebra 36 anos do Código de Defesa do Consumidor. Foragido da Justiça é preso durante cumprimento de mandado em Eugenópolis. Seminário Juntos pela Contingência prepara órgãos públicos para resposta a eventos climáticos e severos. Mas cinema ao ar livre leva filme a brasileiros gratuitos para crianças e famílias de Muriaé. Passagens de ônibus intermunicipais ficam mais caras em Minas Gerais. Grande quantidade de maconha apreendida durante a operação da PM em Tombos. Dois homens são presos por tráfico de drogas em Divino. Agora dando um giro pelos principais jornais do Brasil e do mundo. Cultura impulsiona nova fase de parceria estratégica entre Brasil e Coreia do Sul. Modus operandi, Polícia Federal revela que como Forcaro buscava informações sigilosas do caso Master. Mendonça diz não ter acesso a

0: celular divorcado. Lula segue campanha no Sul e vai para Curitiba. Flávio Bolsonaro faz comício em cidades do Rio. Ministros trocam farpas em comunicações oficiais do STF. Governo prevê 424 milhões a menos para bolsas de estudo e corte de 182 mil em vagas. Grande estudo genético revela forte correlação de DNA e traços de personalidade. Eleições 2026, mesários devem cadastrar PIX via CPF para receber auxílio alimentação. Lula tem 46% dos votos segundo turno e contra 44% de Flávio Bolsonaro, é o que diz Datafolha. Tribunal Superior Eleitoral forma maioria para barrar registro de candidatura de Pablo Marçal à presidência. Mulher é flagrada saindo de cemitério com crânio humano na Grande Belo Horizonte. Minas é o segundo estado com mais mortes em decorrência de embriaguez ao volante. Conversas de ex-divorcado cita 8 encontros com Moraes. Fim das taxas da blusinha terá impacto atual de ao menos 2,5 bilhões. E mais informações sobre o esporte. Vamos ver se a gente consegue trazer algumas informações aqui sobre o esporte para você que está sintonizado com a gente, curtindo aí o nosso Bom Dia. Vamos então trazendo informações sobre o esporte, né? Trazendo aí informações para você. Olha a batalha naval em Curitiba, marca 3 gols com 1 jogador a menos e arranca empate com o Atlético em jogo com chuva no Couto Pereira. E Charleson fala sobre negociação com o Vasco. Estivemos perto, o atacante recusou o contrato longo ao clube e descartou compra de jogador. Torcedor despenca de arquibancada no Couto Pereira e é levado ao hospital. Zagueiro convocado por Ancelotti deixa o dele no clássico entre Curitiba e Atlético. Inter recebe doação de 20 milhões para quitar dívidas. Tudo isso e muito mais para você que está sintonizado com a gente, curtindo o nosso Bom Dia.
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0: E Leandro Leonardo canta pra gente. É uma grande recordação. Diga pra mim.

Rolando Boldrin cantando pra gente. É isso aí, Cavalo Zalo. É isso aí. Gente, a Polícia Civil de Minas Gerais, ela deflagrou uma operação na última chamada e avançou aí nas investigações sobre o latrocínio, né, que vitimou aí Ricardo Ferreira Braga, um morador do bairro Santana, em Muriá. A ação foi realizada pelas equipes da Delegacia de Homicídios e Proteção à Pessoa, DHPP, e da Agência de Inteligência Policial, AIPE, com a coordenação do delegado Gleidson Ferreira. Durante as diligências, um homem de 38 anos foi preso e um segundo suspeito de 27 anos foi identificado como possível envolvido no crime. Conforme as investigações, os dois são moradores do bairro Inconfidência e teriam sido

0: deslocado até a residência da vítima. Segundo a linha investigativa, após a morte de Ricardo, dois aparelhos celulares iPhone teriam sido subtraídos do imóvel, posteriormente revendidos na região central de Muriaé. Os aparelhos foram localizados e apreendidos pela Polícia Civil e passaram a integrar um conjunto probatório do inquérito. As investigações apontam que o segundo suspeito seria usuário de drogas, enquanto o homem preso é investigado por envolvimento com o tráfico de drogas e do bairro Inconfidência. De acordo com os elementos reunidos, até o momento, ele estaria enfrentando dificuldades financeiras relacionadas às dívidas do contexto do tráfico e buscava obter dinheiro de forma rápida. A circunstância é considerada pela investigação como uma possível motivação patrimonial para o crime. A Polícia Civil ainda apura outros bens que foram levados da residência da vítima. O celular, o de uso pessoal de Ricardo, não foi localizado até o momento. As diligências continuam, com o objetivo de esclarecer a dinâmica do latrocínio e individualizar a conduta de cada envolvido e recuperar possíveis outros bens subtraídos e verificar aí a participação de outras pessoas no crime. 5:36 para você sintonizado com a gente. 5:36, um breve intervalo e volto já para trazer os resultados das loterias.
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3: E vamos acordando você com o programa Bom Dia Muriaé, trazendo os resultados das loterias para você ter ou não aquele abraço de milhões, hein? É, gente, que coisa, vamos saber aí os resultados das loterias, começando pela Mega Sena, que teve quinta-feira o seu sorteio do concurso 3.056 e acumulou, tá, gente? Números 14, 21, 25, 40, 51 e 56, ó, 14, 21, 25... 40, 51 e 56 foram números que não deram ninguém aí o prêmio principal. Apenas 50 pessoas levaram R$45.990,43. E na quadra, quem fez a quadra pelo menos levou aí R$1.133,49. Mas o prêmio da Mega Sena ficou acumulado então para 85 milhões a ser pago amanhã, dia 13, hein? 85 milhões, tá acumuladíssimo aí o prêmio da Mega Sena, tá bom? Pois bem, a Lotofácil tem o seu sorteio no dia 15/9, 300 milhões de reais, tá? A Quina teve ontem o seu sorteio do concurso 7.115, números sorteados 12, 43, 61, 67, 74. 12, 43, 61, 67, 74. E acumulou, ninguém faturou no prêmio principal. Teve quatro números aí que fizeram 63 apostas, levaram cada um uma boa grana, R$12.404,31. Já com três números, mais de 5 mil apostadores levaram R$143,54. Com dois númerozinhos, 136 mil apostas levaram R$5,45, tá bom? O prêmio, então, da Quina ficou acumulado também aí, o prêmio da Quina, hein? Pra você que tá sintonizado com a gente, ficou da seguinte forma: Mega Sena paga amanhã 85 milhões, Loto Fácil dia 15, 300 milhões e a Quina paga amanhã 31 milhões por estar acumulado, tá bom? Então, boa sorte pra você! E milionário José Rico canta no nosso Bom Dia.
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0: César e Paulinho, nunca mais. 5:52. Um bom dia para você sintonizado com a gente. Um excelente sabadão para você. Obrigado pelo carinho. E mais gente chegou aqui para estar conosco, hein? Meu amigo Gessimário, bom dia. A bênção e proteção de Deus esteja presente em sua vida. É o que o Gessimário deseja pra gente. Obrigado pelo carinho, meu amigo. Um abraço, tá? Pois bem, para hoje a felicidade aparece quando aprendemos a observar que há de bom em cada dia. É isso aí, um bom dia para você sintonizado com a gente. Pois bem, Kátia Cristina de Albuquerque, do bairro Aeroporto, número 300, olha lá, bairro Aeroporto, né, Kátia Albuquerque, assim que é para mandar. Obrigado pelo carinho, um abraço, obrigado pelo carinho de vocês aí sintonizados com a gente. Kátia, obrigado pelo carinho, tá? Bom dia. Ó, um abraço também quem tá sintonizado com a gente aqui. Olha só, hein, gente? Olha quem tá chegando por aqui. É o Wilson Ferreira. Obrigado pelo carinho de sempre. Deus não junta cacos. Ele nos amolece e nos faz de novo como um vaso novo. É, Deus abençoe grandemente cada um. Um abraço. Cida Gonçalves, obrigado pelo carinho, tá, querida? Um forte abraço e um ótimo dia também para você. Obrigado pelo carinho de sempre, tá bom? Um abraço a todos sintonizados com a gente. Olha só, gente, a polícia militar prendeu na manhã de sexta-feira um homem de 30 anos que estava foragido da justiça em Eugenópolis, zona da Mata Mineira, hein? Segundo a PM, ele foi localizado dentro da própria residência no bairro Nossa Senhora de Fátima durante um cumprimento de mandado de prisão expedido pela Vara Única da Comarca de Eugenópolis. O homem foi informado sobre a ordem judicial e seus direitos constitucionais. Em seguida, passou por atendimento médico no Hospital São José de Eugenópolis e foi encaminhado a autoridades policiais para demais providências. Ainda conforme a polícia, havia registro anterior desenvolvendo o homem, incluindo rompimento de uma tornozeleira eletrônica e fuga de uma guarnição policial. Também constavam outros registros relacionados ao cumprimento de mandado de prisão. Durante buscas na residência, nenhum material ilícito foi encontrado. 5:54, volto já para falar com os meus amigos caminhoneiros.
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8: Vamos então trazendo informações importantes para os amigos caminhoneiros. Ontem nós começamos falando sobre os fretes, né? O guia prático que o caminhoneiro deve ter para conferir aí dicas para evitar o prejuízo na hora de precificar aí o seu frete. Ontem nós falamos da importância, né, dos caminhoneiros, referente principalmente os caminhoneiros aí autônomos, né? O índice, né, de frete rodoviário em Dered, por exemplo, mostra um preço médio, que hoje era R$ 7,61 por quilômetro rodado, isso em janeiro de 2026, tá? Mas teve um alto de 2,28 em relação ao mês anterior. E o movimento reflete aí entre os quilômetros, os fatores, a pressão, os custos operacionais sobre o setor, tá? Pois bem, a gente sabe que o que é um bom frete, né? Muitas vezes o bom caminhoneiro, né? O caminhoneiro frentista, né? Aquele que faz aí os seus fretes, principalmente os autônomos, os pequenos, né, empreendedores, ó, tem que saber perguntar. O que é um bom frete? Gente, um bom frete não é apenas aquele que paga o valor bruto, né? Mais alto. Ontem nós falamos sobre isso. Mas realmente é aquele que não é mais vantajoso do que a operação completa, e não faz sentido. Isso significa que analisar a distância, o custo e todos os outros fatores é importantíssimo para o caminhoneiro na hora de precificar o seu frete, tá? Uma das atenções que o caminhoneiro deve ter é o seguinte, ó, gente, o valor bruto, ele não conta a história inteira não, tá? É um dos erros mais comuns do caminhoneiro, é aceitar o frete olhando apenas para o valor total da viagem. É isso mesmo. E muitas vezes custa mais caro, tá? No transporte, conta precisa é ir além, tá? Olha só, além do combustível, costuma ser o primeiro custo lembrado pelo caminhoneiro na hora de precificar, né? Ele imagina o quanto ele vai gastar aí de combustível, mas isso não é um dos principais componentes da operação não, tá, gente? Mas não é o único também não. Também entra na conta, ó, os pedágios, a manutenção preventiva que você tem que dar no caminhão antes de seguir viagem, o desgaste dos pneus, a depreciação do caminhão, a alimentação, a pernoite, os impostos, o tempo que você vai ficar parado no centro logístico aí, tanto quanto de armazéns ou portos. Então, alguns desses gastos aparecem imediatamente como o diesel e o pedágio, mas outros, muitas das vezes, né, pneus, freios, suspensão, troca de peça, manutenção, mesmo assim, fazem parte do custo real da viagem. Olha, quando esses itens ficam de fora do cálculo, aí o caminhoneiro corre o risco de quê? De aceitar uma carga que não gera margem suficiente para depois ele sustentar a sua atividade, porque aí o custo fica baixo e aí ele não olha todos esses fatores que nós estamos falando e muitas vezes sai em prejuízo, porque na hora de dar manutenção no seu caminhão, na hora de cuidar do seu automóvel, na hora de cuidar da sua ferramenta de trabalho, ele não vai ter condição de fazê-lo. Então, caminhoneiro, primeira dica que nós vamos dar durante essa semana.

manda de algo além dessas, hein? É o valor bruto, não conta a história inteira. Procure saber tintim por tintim, como diz o bom mineiro, daquilo que realmente você precisa para dar o seu valor de frete realmente dentro dos limites, dentro do que realmente precisa ser feito, mas também que você tenha não só o lucro, mas também tenha condição de cuidar aí da sua ferramenta, que é o seu caminhão, tá bom? Mais dicas nós vamos dar no próximo programa aí de segunda-feira, tá certo? Canta pra gente, Raíssa e Ravel, abrindo a sequência da melhor de três dos caminhoneiros no dia de hoje. Canção do caminhoneiro. Canta pra gente. 6 horas em ponto, bom dia.

0: melhor de três pros caminhoneiros que nos dão essa carona maravilhosa aí no seu caminhão. Obrigado pelo carinho de vocês, um forte abraço, um ótimo dia. Segue em viagem aí, né? Sempre sintonizados com a gente, curtindo o nosso bom dia e nos dando esse carinho. Ó, nós vamos um breve intervalo, eu volto já com as manchetes do dia.
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8: Seis horas e 16 minutos, vamos trazendo então as principais manchetes do dia, o que já é notícia, o que já é destaque em nossa programação, em nosso site e nos principais jornais do país e do mundo. Você fica atento, porque é o nosso departamento de jornalismo atualizando as informações. Vamos então conferir que já estão no nosso site. Polícia Civil prende suspeito e identifica segundo envolvido em latrocínio contra Ricardo Braga, morador do bairro Santana. Procon de Burié celebra 36 anos do Código de Defesa do Consumidor. Foragido da Justiça é preso durante cumprimento de mandado em Eugenópolis. Seminário Juntos pela Contingência prepara órgãos públicos para respostas a eventos climáticos severos. Cinema ao ar livre, filmes brasileiros gratuitos para crianças e famílias de Muriaé. Passagem de ônibus intermunicipais ficam mais caras em Minas Gerais. Grande quantidade de maconha apreendida durante a operação da Polícia Militar em Tombos. Dois homens são presos por tráfico de drogas em Divino. Agora, dando um giro pelos principais jornais do Brasil e do mundo, você confere comigo as seguintes manchetes do dia. Cultura impulsiona nova fase de parceria estratégica entre Brasil e Coreia do Sul. Em modus operandi, Polícia Federal revela como Vorcaro buscava informações sigilosas sobre o Master. Mendonça diz novamente não ter acesso a celular de Vorcaro. Lula segue campanha em Sul e vai para Curitiba. Flávio Bolsonaro para cidades do Rio de Janeiro. Ministros trocam farpas e comunicações oficiais do STF. Governo prevê 424 milhões a menos para os bolsas de estudo e corte de 182 mil em vagas. Grande estudo genético revela forte correlação entre DNA e traços de personalidade. Eleições 2026, mesários. Atenção, mesário, você que vai ser mesário, ó, precisa e deve cadastrar o Pix via Pix, né? Cadastrar o Pix via CPF para poder receber o auxílio alimentação, tá bom? Lula tem 46% dos votos no segundo turno contra 44% de Flávio Bolsonaro, é o que diz Datafolha. Tribunal Superior Eleitoral forma maioria para barrar registro de candidatura de Pablo Marçal à presidência. Mulher é flagrada saindo de cemitério com crânio humano, isso na Grande Belo Horizonte. Minas Gerais é o segundo estado com mais mortes em decorrência de embriaguez ao volante. Em conversas contra ex, Vorcaro cita 8 encontros com Moraes. Fim de taxa das blusinhas terá impacto anual ao menos de 2,5 bilhões. No futebol, Curitiba arranca empate épico com Atlético em jogaço com dilúvio e brigas, né, gente? Caiu um pé d'água lá, tá? Palmeiras joga neste sábado e tenta pressionar o Flamengo. Teremos também Atlético Mineiro e Fluminense, Botafogo e Red Bull, Grêmio e Vasco da Gama. Tudo isso e muito mais você vai ficar sabendo em nossa programação.
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8: Canta pra gente Bruno e Marrone, Homem do Meu Tempo.

Aí, Bruno Marrone, homem do meu tempo, 6h24 agora. Bom dia pra você, sintonizado com a gente, um ótimo dia. E mais gente chegou aqui pra estar conosco, ó. Quem mandou aqui, desejo um sábado abençoado, um bom dia pra todos vocês com aquela xicrinha amarela, né? E também aí com um bolinho amarelo. Olha que bacana, é a Maria Aparecida. Obrigado pelo carinho, tá? Um abraço. Tamo junto sempre. Que este sábado seja feliz e abençoado, iluminado com a presença de Deus. Feliz sábado é o que deseja pra gente aí o nosso amigo Ciribelli. Obrigado, José Ciribelli. Um abraço, tá bom? Ó, quem estiver, onde estiver, Deus te guarde.

0: onde andar, Deus te guie. Onde decidir, Deus te ilumine. E por toda a sua vida, Deus te abençoe e proteja. É o que deseja aí o nosso amigo aí curtindo com a gente, o Josmar. Obrigado pelo carinho. Bom dia, amanhecer é a parte mais bonita do nosso dia. E o momento em que Deus nos diz, levanta-te, tem um novo dia para você, vai à luta sem medo, pois estou contigo. Olha só que bacana, hein? Linda mensagem. Obrigado pelo carinho aí, tá bom? Mas quem chega por aqui desejando pra gente um bom dia, olha só, essa é a Kátia Albuquerque também mandando abraço. Quem mandou essa mensagem que anteriormente eu li aqui é o Carlos Magno. Obrigado, Carlos Magno. Obrigado pelo carinho, tá? Um ótimo dia para você. Quem também mandou mensagem é o Josmar. Então, obrigado pelo carinho de vocês. Breve intervalo, eu volto já para atender os nossos ouvintes com as suas mensagens de voz. E na sequência a gente também canta abraço para os aniversariantes do dia.
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1: Agora é hora de participação dos nossos ouvintes, 6:30 e vamos então participação aqui dos nossos ouvintes, mandando abraço, mandando vir aqui no nosso Bom Dia, e o Braz lá de Belo Monte já chega por aqui, não é isso, Braz? Vai lá.
2: Bom dia, meus amigos da rádio. Bom dia, meu amigo Marco Rogério, manda um alô para todo o povo de Miraí, o grupo da Renata, de amigos e amigas, o André Triano, o Marquinho Preto, o

0: Marquim Pereira e o André Triani. Alessandro, Mirim, o Reginaldo do carro lá e a Jaine.
1: Ok, meu amigo, obrigado pelo carinho, tá bom? Um abraço, Braz, e a você e de todo mundo aí de Belo Monte.

0: Para falar com a gente, vamos ver quem tá chegando por aqui. Além do Braz, tem mais mensagem de voz aqui, ó. Quer ver? Tem gente chegando aqui para falar conosco. Vamos ver quem tá falando com a gente. Vai lá.
1: Bom dia, Marcos Rogério. Mais um sabadão para nós aí, na fé de Deus. Vou mandar uma música lá para minha mãe Maria José. Ela tá dormindo ainda, né? E uma música para minha namorada Marília. Lá do Marambaia. Pro tal de Barchon. Barchon, a hora dessa, ela tá tirando um leite também. Entendeu? Barchon não para, não. Barchon do Macuco.
0: É isso aí, Sebastião. É isso aí, Cleito. Obrigado pelo carinho. Maria José já deve ter acordado, porque essa mensagem o Cleito mandou às 4h30 da manhã. Ei, bacana demais. Um abraço a esse povão que acorda cedo. Um abraço pra todos vocês, tá bom? Às 4h26, chegava essa aqui pra mim, ó.
2: Bom dia, Marcos Rogério. Meu nome é Ângela Maria da Silva Santos. Moro no bairro Santa Terezinha. Gostaria de mandar um abraço pro meu filho, o Maguinho. Pra minha nora Alessandra. Pro meu filho Edson. Pra a esposa dele, a Adriana. Pra minha neta Magda. Meu esposo Gomesino. Meus filhos, José Roberto, o Messino Filho, Rodrigo e Edson. E também para todos os moradores lá do Retiro Campo Formoso, e o Braz, e todos os ouvintes, Marcos Rogério. Um sábado abençoado a nós todos. Bom dia.
0: Valeu, Ângela, obrigado pelo carinho a todo esse povão maravilhoso aí de Retiro, Campo Formoso, nosso abraço, nosso carinho também a vocês aí, sintonizados com a gente, um ótimo dia, muito obrigado pelo carinho, tá bom? Vamos então abraçar os aniversariantes do dia.
3: Parabéns pra você, nessa data querida.
0: Olha, eu tenho o prazer de abraçar todos os aniversariantes de hoje que estão sintonizados com a gente, curtindo o nosso bom dia. Você que está girando o calendário nessa data de hoje, completando mais um ano de vida, ou tem algo bom a comemorar? Aniversário de namoro, noivado, casamento, seu aniversário, e a festa é sua, também é nossa. Muitos anos de vida e que se multiplique com muita saúde, paz e grandes realizações para todos vocês. Gustavo Lima e Eduardo Costa. Cheiro de shampoo. 6h33 agora, bom dia.

E Gustavo Lima e Eduardo Costa, Cheiro de Shampoo, é o que nós curtimos aí para você que está sintonizado com a gente, curtindo o nosso bom dia, um ótimo dia para você que está aí sintonizado. Olha, gente, o Procon de Muriaé celebra 36 anos do Código de Defesa do Consumidor, hein? Olha o Procon celebrando aí esse aniversário do Código de Defesa do Consumidor, reforçando o compromisso com a orientação e proteção em defesa dos consumidores. Ligada à Secretaria Municipal de Direitos Humanos e Cidadania, o órgão mantém um atendimento permanente à população. Desde 2022, o PROCON já realizou aí, ó, 25 mil atendimentos, hein? Foram 2.363 registros entre junho e dezembro de 2022, 4.502 em 2023, 7.568 em 2024, 7.401 em 2025, 3.573 e até agosto de 2026. Em fevereiro e agosto deste ano, foram registradas 3.665 reclamações por assunto, hein? As demandas financeiras lideram, tá? Com registro de mais de 2.300 casos seguidos aí por telefonia via 552. O PROCON também atua em caso de superendividamento. Segundo o órgão, 148 cidadãos já receberam auxílio do corpo jurídico em busca de soluções para suas cobranças de dívidas. Além do atendimento, a sede do PROCON realiza visitas mensais nos distritos em parceria com o SEJUSC, do Tribunal de Justiça de Minas. A celebração dos 36 anos reforça a importância da legislação também diante dos novos desafios nas relações de consumo, hein? Especialmente com o crescimento aí das compras pela internet e dos serviços digitais. Em Muriaé, o PROCON já busca transformar os direitos previstos em lei, em orientação prática à população, tá bom? É isso aí, tá de parabéns o PROCON, tá de parabéns aí, porque o Código de Defesa do Consumidor veio para fazer a diferença, né, gente? Nós sabemos que quando você sabe os seus direitos, fica mais difícil tomar aquele golpe, fica mais difícil ter aquele problema que muitas das vezes, né, quando você faz uma determinada compra e não tem o êxito desejado, né, aí acontece algum problema, aí você já sabe. Com o Código de Defesa do Consumidor, ajudou e muito, melhorou e muito essa questão. Claro que tem muitas coisas ainda que precisam ser melhoradas e a gente sabe disso, né? A cada momento as leis têm que também se atualizar, principalmente depois do advento da internet, porque há 36 anos atrás a gente nem imaginava deste boom que a internet ia dar, né? É esse upgrade que ia dar aí de que hoje todo mundo faz tudo pela internet. A maioria das compras, muitas das vezes, são feitas aí pela internet, né? Ou seja, por meios digitais. E o Código de Defesa do Consumidor, apesar de ter 36 anos, ele precisa passar a cada momento por novas atualizações, até para continuar garantindo o consumidor aí, principalmente uma proteção. E agora, muito mais com esse advento agora da internet. Mas um abraço a todos que pertencem aí ao PROCON de Muriaé e que fazem esse trabalho bacana no SEJUSC, aí levando também aí a informação, né? E levando também todo esse trabalho de informação e de defesa do consumidor aí também aos distritos de Muriaé. Um abraço a todos vocês, tá bom? 6:40. E Christian Ralph canta Um Cantinho do Seu Coração.

Christian Ralph cantando pra gente um cantinho do seu coração, 15 minutos faltando para 6 da manhã, um ótimo dia para você. E olha só, gente, empregados da Caixa Econômica Federal rejeitaram a proposta final apresentada pelo banco para renovação do acordo coletivo, hein? É isso aí, uma decisão da greve que havia iniciado na quinta-feira vai continuar por tempo indeterminado. Segundo o Sindicato dos Bancários de São Paulo, Osasco e região, a paralisação nacional, tá? Na base da entidade, da Assembleia, terminou às 23 horas desta última sexta-feira, com 68% dos votos contrários à proposta. O texto que havia sido apresentado pela Caixa após retomada das negociações com as entidades que representavam os funcionários numa tentativa de encerrar a greve. A proposta previa, entre outros pontos, um prêmio de R$3.000 por empregado, além do pagamento de 18 de setembro do salário reajustado, com a participação dos lucros e resultados, e também do Supercaixa e do Prêmio. Também aí estava prevista uma ampliação de 6,5% para 8% do limite de participação no custeio da saúde Caixa, plano de assistência médica dos funcionários. O benefício está entre os principais pontos de divergência entre os trabalhadores e o banco, hein? Antes da votação, a Caixa informou que aquela seria a sua proposta final e, de caso os trabalhadores não aprovassem os termos dentro do prazo, poderia retirar a oferta e ingressar com um dissídio coletivo, levando a negociação para a Justiça do Trabalho. O banco já havia informado que mantinha um diálogo aberto com as entidades representativas dos empregados e que havia retomado as negociações em busca de acordo. Mas agora, está aí, greve por tempo indeterminado, pois não

0: aceitaram aí, então, as propostas referente aí ao acordo, né, que deveria ser feito entre os funcionários e a convenção coletiva, né, ou seja, uma renovação na convenção coletiva do trabalho dos que trabalham na Caixa. 6:46, eu volto já.
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0: Tô aqui junto com você trazendo agora as novidades e tudo que tá na agenda aí das comunidades para você prestigiar, tá? O convite aí para o Bazar Beneficente acontece hoje, sabadão, de 8 às 14 horas na Praça do Trabalhador, no bairro da Barra. Também tem um convite de um Bazar Beneficente em prol da construção da capela Nossa Senhora de Fátima, neste sábado, de 9 às 13 horas, lá na calçada do UBS do bairro Inconfidência. Também tem a Comunidade Católica de São Fernando convidando aí para a Santa Missa neste domingo, dia 13, às 19 horas. Comunidade São João Batista também convidando para a missa neste domingo, dia 13, às 19 horas, na Comunidade São João Batista. Toda segunda-feira tem o Texto dos Homens em Boa Família na Igreja São Francisco, a partir de 7:30 da noite. Também na terça tem o Texto dos Homens e das Famílias da Comunidade São José, do bairro São José. E todas as quintas, às 19:30, para o Terço Mariano, todos do Santuário e Diocesano de Nossa Senhora Aparecida, no bairro do Porto. Ó, eu quero te convidar também para você colocar na agenda aqui no próximo dia 3, isso mesmo, dia 3 de outubro, hein? É a grande cavalgada em honra a Nossa Senhora Aparecida, que vai acontecer com a concentração no mercado municipal. Logo após tem a benção dos cavaleiros e amazonas e depois tem missa às 19 horas no segundo dia do novenário, tá? Logo após também será servido aí aquele arroz carreteiro, olha só. Tem aí muitos prêmios, tem bingo, tem tudo, hein? É o Santuário de Nossa Senhora Aparecida, juntamente com o Padre Jair, convidando você para a comitiva aí, sua comitiva, para essa grande cavalgada que vai acontecer no próximo dia 3 de outubro, às 15 horas. Não perde não, tá, gente? Põe na agenda aí, porque vale a pena, hein? É esse povão aí da cavalgada. Gente boa demais. Deixa eu mandar um abraço pro meu amigo Marcel, lá da Silveira, Farmácia Silveira. Um abraço a ele e companhia lá, essa galera que tá sempre aí no bom atendimento aí. Tudo de bom pra vocês.
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3: E vamos fechando a nossa programação de hoje, abraçando os aniversariantes do dia. Com muito carinho, um abraço a Silvana Balbino, que recebe abraços aí da Leandra, Leandro, da Senir também, do Wilson Elton e de toda a família Balbino. Um abraço e a todos os aniversariantes. Nós desejamos também muita saúde, paz e grandes realizações. Tudo de bom.
4: Querida, muitas felicidades, muitos anos.
3: Última de hoje eu deixo com Mato Grosso e Matias cantando pra gente. Sábado, na sequência, é um programa eleitoral obrigatório. Depois tem Jornal da Itatiaia e Wagner Melo na sua manhã, trazendo aí o Manhã da Muriaé. Com muita precisão aí pra você, com muita alegria. Tudo de bom, a gente se encontra amanhã a partir das 5 da matina. Um ótimo sábado e até lá, se Deus disser que sim.

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39: Flávio Bolsonaro e Jax Wagner estão entre políticos citados em novos processos liberados do caso Master.
40: Número de documentos públicos passa de 50 após novas decisões do Supremo.
39: Documento falso compartilhado por Nicolas Ferreira vira alvo de investigação na Justiça Eleitoral.
40: Trump volta a prometer pagamento de $5 mil a americanos em caso de vitória nas eleições.
39: No futebol, o Atlético recebe hoje o Fluminense em

0: busca de recuperação no Brasileirão.
1: Em boa fase, Cruzeiro encara o Santos de olho no G4.
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0: 6:07, Jornal da Itatiaia deste sábado, 12 de setembro de 2026. 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
1: Muito bom dia para você que está com a gente. Estamos ao vivo também no YouTube, no site, no aplicativo da Itatiaia, na Alexa, na TV a cabo e no canal 957 da Parabólica Digital.
0: A partir de agora, toda a rede Itasat reunida para trazer os principais destaques de Minas, do Brasil e do mundo.
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3: Já passa de 4 horas a interdição no anel rodoviário aqui entre os bairros Camargos em Belo Horizonte e também a cidade industrial em Contagem no sentido Rio de Janeiro. Isso porque, como a Itatiaia vem acompanhando, né, por volta de 3:30 da manhã, um caminhão de lixo da SLU que faz a coleta bairro a bairro tombou aqui bem sobre o viaduto da Avenida Amazonas. Neste momento, um guincho tenta retirar, né, esse caminhão por aqui, tenta destombar o veículo pesado, porém a situação muito complicada, os trabalhadores ali da prefeitura estão encontrando dificuldades. Presentes aqui também o Corpo de Bombeiros Militar de Minas Gerais, que tá aqui para garantir a segurança. A gente vai pegar uma palavrinha muito rápida com o aspirante Barreto. Aspirante, por que que o Corpo de Bombeiros está aqui? Tem algum risco de explosão? Bom dia.
4: Bom dia, tudo jóia? É seguinte, a nossa atuação aqui no momento é garantir a segurança do destombamento desse veículo. Então nós entendemos ali que existe ainda um vazamento residual de gasolina e de óleo. Então a gente armou uma linha, nós armamos uma linha direta de água para que, se houver algum centelhamento, nós possamos mitigar esse risco e fazer o combate já de imediato.
3: Ok, muito obrigado. Lembrando que não passa nada no sentido Rio de Janeiro, todas as forças mobilizadas aqui. A dica para o motorista é de fato entrar antes aqui na cidade industrial, fazer a volta pela antiga fábrica de biscoitos Aimoré e aí sim sair lá na subida do Betânia no sentido Rio. Repórter Clever Ribeiro.
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6: Sábado de tempo estável e temperaturas elevadas em Minas Gerais. No norte e noroeste, baixos índices de umidade são esperados à tarde. Entretanto, pancadas de chuva isoladas devem ocorrer no sul, Campo das Vertentes e Zona da Mata por influência de instabilidades atuantes em São Paulo e no Rio de Janeiro. Céu parcialmente nublado no Jequitinhonha, Mucuri e Rio Doce. Demais regiões, céu claro a parcialmente nublado. BH terá um sábado de céu claro a parcialmente nublado, com possibilidade de pancadas de chuva e trovoadas a partir da tarde. Na capital mineira, a temperatura máxima deve chegar aos 33 graus. Repórter Aline Neves.
0: Agora, 7:29, chega a 53 o número de procedimentos públicos relacionados ao caso Master, após o ministro André Mendonça, do Supremo Tribunal Federal, retirar o sigilo de novos documentos.
1: Entre os políticos citados está o senador e candidato à presidência da República, Flávio Bolsonaro, cuja defesa havia pedido ao Supremo, no fim de julho, acesso ao processo que investiga o financiamento do filme Dark Horse sobre a trajetória política do pai dele.
0: Os documentos que confirmam o pedido da defesa foram divulgados ontem, depois que o ministro André Mendonça atendeu a determinação do presidente do STF, Edson Fachin, para retirar o sigilo dos processos relacionados ao caso Master.
1: Questionado pela CNN Brasil, 24 dias após o pedido, Flávio Bolsonaro afirmou considerar página virada a controvérsia envolvendo o filme e o financiamento feito pelo ex-banqueiro Daniel Vorkaro.
0: Um áudio divulgado em maio mostrou uma conversa entre Flávio e Vorkaro sobre o repasse de 134 milhões de reais para financiar a produção. Documentos apontam que mais de 10 milhões de dólares, o equivalente a cerca de 60 milhões de reais, foram pagos entre fevereiro e maio de 2025 em 6 transferências bancárias destinadas ao projeto.
1: Em trechos do processo divulgados ontem, a Polícia Federal afirmou haver elementos indicando que Flávio atuou como interlocutor direto.

0: depósito de Daniel Vorkar nas tratativas relacionadas ao financiamento do filme.
1: Segundo a Polícia Federal, o senador teria participado de cobranças de pagamentos, reuniões presenciais e acompanhado o andamento das gravações.
0: Os novos documentos também trazem informações sobre o senador Jacques Wagner, do PT da Bahia, ex-líder do governo no Senado. A PF encontrou no celular apreendido de Vorkar mensagens com orientações sobre um voo que

0: petição do traslado.
1: Também estão entre os processos que tiveram o sigilo derrubado casos envolvendo o senador Ciro Nogueira, do PP do Piauí, além do ex-governador do Rio de Janeiro, Cláudio Castro, e do publicitário Tiago Miranda.
0: Agora, 7h32, os novos desdobramentos do caso Master provocam repercussões entre os candidatos à presidência da República.
2: Em meio à crise institucional que afeta o Supremo Tribunal Federal e as novas revelações envolvendo a investigação do caso Master, os dois assuntos dominaram as agendas dos presidenciáveis ao longo dessa sexta-feira. No sul do país, o presidente Lula, candidato à reeleição pelo PT, em uma agenda em Porto Alegre, no Rio Grande do Sul, evitou fazer críticas diretas ao Supremo e aos ministros e mirou os ataques nos adversários políticos.
3: Pagamos 3,5 bilhões de reais a todos os 5 milhões de aposentados e pensionistas que foram roubados da presidência. E já tomamos deles mais de 100 bilhões de reais no patrimônio dos ladrões, que a gente vai ressarcir a União com os bens que nós tomamos deles. Mas eles não pararam por aí. Eles criaram um banqueiro chamado Bocaro em 2019. Na época deles, o bandido virou banqueiro. No meu mandato, ele virou prisioneiro, porque foi o maior golpe da história desse país.
2: Em uma agenda em Manaus, no Amazonas, o candidato Flávio Bolsonaro, do PL, atacou diretamente Alexandre de Moraes, a quem chamou de laranja podre do Supremo.
4: Eu vou resgatar as instituições, eu vou proteger o STF de pessoas como Alexandre de Moraes. A laranja podre não pode contaminar toda aquela corte.
2: Já o candidato Augusto Cury, do Avante, cobrou rigor nas investigações e defendeu que a análise do STF sobre o caso Moraes seja televisionada. Em uma agenda na capital paulista, o candidato Renan Santos, do Missão, afirmou que os ministros do STF são insanos e classificou a situação do Supremo como bizarra. O candidato Ronaldo Caiado, do PSD, mesmo internado no hospital com um quadro de faringite aguda e de pneumonia, defendeu a quebra de sigilo do caso Master, mas pediu que ela seja estendida também às investigações do escândalo do INSS. O candidato Romeu Zema, do Partido Novo, elogiou a queda do sigilo, mas falou que há uma gangue de ministros no STF. De São Paulo, repórter Mardélio Couto.
0: Agora 7h34, a seguir, candidatos ao Senado por Minas repercutem nova pesquisa Datafolha.
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1: 7:37. 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
2: Números da nova pesquisa Datafolha repercutem entre candidatos ao Senado por Minas.
3: A pesquisa Datafolha, divulgada nesta sexta, mostra quatro candidatos que se destacam na disputa pelas duas vagas ao Senado em Minas Gerais. Marília Campos, do PT, aparece com 12% das intenções de voto. Ela é seguida de perto por Carlos Viana, do PSD, e Aécio Neves, do PSDB, ambos com 10%. Domingos Sávio, do PL, aparece logo na sequência, com 8% das intenções de voto. A margem de erro é de 3 pontos percentuais para mais ou para menos, o que mostra que os quatro estão tecnicamente empatados. Em entrevistas concedidas à Itatiaia, os candidatos avaliaram a pesquisa. Carlos Viana destacou a diminuição da porcentagem de indecisos.
4: A meu ver, os números mostram que os indecisos estão diminuindo. As pessoas começam a tomar posicionamento à medida que a eleição chega. E isso é muito bom. Também mostra que o trabalho e o histórico político dos candidatos vai ser levado em consideração.
3: Aécio Neves lembrou o fato de que começou a campanha mais tarde do que os demais.
5: Eu recebo de forma extremamente positiva essa pesquisa, sobretudo pelo fato de eu ter entrado em campanha nessas eleições bem mais tarde que os demais candidatos.
3: Domingos Sávio atribuiu bom momento nas pesquisas a dois motivos.
6: Primeiro, uma história de vida pública de 8 mandatos e, obviamente, também o sentimento da população de que nós precisamos de mudanças no Senado e, obviamente, mudanças que possam ter independência moral, uma história limpa como nós temos, para enfrentar os abusos que têm ocorrido por parte de alguns ministros do STF.
3: Marília Campos enviou uma nota à reportagem, abre aspas, pesquisa é importante, é um retrato de um momento e eu fico feliz com o resultado. Mas não é só por ela que eu me meço. Eu me meço pelo trabalho e pela rua. Estou rodando Minas inteira de região em região e o que eu encontro é gente que quer conversar, que puxa assunto, que conta o que está faltando na cidade dela. Isso me dá uma alegria enorme e é isso que me move. Até o último segundo dessa campanha, eu vou continuar assim, chegando, ouvindo e assumindo o compromisso olho no olho. Fecha aspas. A pesquisa Datafolha ouviu 1.204 eleitores de Minas Gerais entre os dias 8 e 10 de setembro. Repórter Nuno Krause.
7: Agora 7:40, na corrida pelo governo de Minas, o senador Cleitinho lidera a disputa com 37% das intenções de voto, 5 pontos a mais que o levantamento anterior, segundo a mais recente pesquisa Datafolha.
8: Patrus Ananias aparece com 13%, Alexandre Calil do PDT tem 11%. Os dois estão tecnicamente empatados, considerando a margem de erro, que é de 3 pontos percentuais.
7: Nos cenários de segundo turno, Cleitinho também aparece à frente. Ele tem 54%. Contra 29% de Calil e 59% contra 24% de Patrus.
8: Ainda falando de primeiro turno, Matheus Simões, Flávio Roscoe e Gabriel Azevedo têm 4% cada. Professor Túlio Lopes, 3%, enquanto outros candidatos aparecem com 1% ou não pontuaram.
7: A pesquisa Datafolha ouviu pouco mais de 1.200 eleitores entre os dias 8 e 10 de setembro.
8: Na corrida presidencial, o presidente Lula aparece com 39% no primeiro turno, é seguido por Flávio Bolsonaro, que tem 35%. Augusto Cury, 6%. Ronaldo Caiado, 4%. Renan Santos, 3% e Romeu Zema, 2%.
7: Em um eventual segundo turno entre Lula e Flávio Bolsonaro, o placar é de 46 a 44 para o presidente Lula. O resultado se manteve em relação ao levantamento anterior.
8: O Datafolha ouviu 2.002 eleitores entre os dias 8 e

0: 10 de setembro. A margem de erro é de 2 pontos percentuais para mais ou para menos e o nível de confiança é de 95%.
1: 7:42.
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1: Ô Rita, mesmo com a crise no Supremo, o cenário eleitoral domina, né? O mercado financeiro.
3: Bom dia. A semana termina prevalecendo no mercado a precificação do rali eleitoral. Os investidores brasileiros, investidores globais, comprando o Brasil, comprando negócios no Brasil. O índice Bovespa fechou em queda ontem, mas na semana acumula uma alta de mais de 1%. O dólar recuou em relação ao real e os juros negociados na B3 também cederam, com essa percepção da possibilidade de mudança de modelo, de mudança de governo. Inclusive, isso foi dito numa conferência na quinta-feira pela própria Fitch, que é uma das 3 maiores agências classificadoras de risco do mundo. Através da responsável por rating na América Latina e nos países emergentes europeus, a Sally Sherry, ela disse que a eleição no Brasil pode trazer uma mudança na política fiscal e questionou, né, os números que foram publicados e entregues ao Congresso pelo projeto de lei orçamentária, quando o próprio governo prevê um crescimento para o ano que vem de 2,6%. Então, só essa premissa do crescimento, que é a fonte das receitas, já joga por terra essa toda a conta que o governo fez nessa peça. Segundo ela, a própria Fitch estima que o Brasil cresça no máximo 1,7%. E o mercado, através do relatório de mercado Boletim Focus, coloca aí uma média de 1,5%. E ela fala que essa mudança de postura em torno do modelo fiscal tem que acontecer, porque os países emergentes, em média, comprometem 52% do seu PIB com a dívida bruta. E no Brasil atingimos 82%. E segundo ela, mesmo que a gente consiga gerar um superávit primário de 2,5%, nós vamos estabilizar as nossas contas lá em 2029. Rita Mundim, para a Rádio Itatiaia.
0: 7:44. A seguir, Trump insiste em promessa de pagamento de $5 mil se partido mantiver a maioria no Congresso.
1: No futebol, o Atlético recebe hoje o Fluminense em busca de recuperação no Brasileirão.
0: Cruzeiro encara o Santos de olho no G4.
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1: Agora 7:47.
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1: Manhã complicada no anel rodoviário. Kleber Ribeiro acompanha desde cedo a situação de momento, hein, Kleber?
3: Exatamente, Júnior. Trânsito complicado ainda, mas tem boa notícia ao motorista, viu? Isso porque acaba de ser destombado o caminhão da SLU, da coleta de lixo, que como a Itatiaia vem acompanhando, né? Desde a madrugada, tombou aqui sobre o viaduto da Avenida Amazonas, no sentido Rio de Janeiro. Agora há pouco mesmo, né? Nos minutos anteriores aqui, o guincho então conseguiu sucesso no trabalho e aí sim conseguiu destombar esse veículo pesado. Todo mundo mobilizado aqui. Aqui, né, os bombeiros, a polícia militar, também funcionários da prefeitura, porque havia risco de rompimento do tanque de combustível, né? Visto que quando esse veículo foi derrapando pela pista, vazou o combustível e aí teria dois riscos: um do líquido inflamável cair lá embaixo na Avenida Amazonas e o outro de alguma fagulha, né? Algum resquício causar aqui uma explosão. Mas deu tudo certo, o veículo destombado, agora o guincho vai puxá-lo aqui para a parte de cima e aí sim começa aquela etapa de limpeza da pista por volta aí de 8:20, 8:30 da manhã. A expectativa é que já esteja tudo liberado, o motorista vai ter que aguardar mais ou menos esse horário. 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Repórter Clever Ribeiro.
1: 7:49.
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4: O presidente dos Estados Unidos, Donald Trump, volta a afirmar que pretende pagar $5.000 para cada adulto americano, caso os republicanos mantenham a maioria no Congresso.
1: O chamado dividendo Trump foi prometido pelo presidente durante a convenção republicana de meio de mandato. Trump afirma que o dinheiro viria do crescimento econômico dos investimentos no país.
4: Ainda não está claro, no entanto, de onde sairiam os recursos para bancar este pagamento. A proposta também enfrenta críticas de democratas.
1: Ontem, Donald Trump voltou a defender a promessa em uma publicação na rede social e afirmou que o pagamento vai sim acontecer.
4: 7:49.
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4: O sábado é dos mineiros em campo pelo Brasileirão na Série A. Bom dia, Antônio Carlos.
5: Bom dia, Alan Passos, o Júnior Moreira, bom dia.
1: Bom dia, Canhão.
5: Pois é, começamos com o Galo, recebe o Fluminense, é o jogo de logo mais às 16h, é pela recuperação. Bom dia, Paulo Azeredo.
6: É isso, bom dia pra você que tá ligado com a gente aqui no Jornal da Itatiaia. Atlético e Fluminense daqui a pouquinho, né? Mais tarde, às 16h, na Arena MRV, jogo válido pelo Campeonato Brasileiro, em que o Atlético precisa vencer para se reabilitar na temporada. Vem de duas derrotas, uma no Brasileirão para o São Paulo, uma na Copa Sul-Americana para o Santos. Vencendo hoje, o Galo volta então a respirar um pouco mais aliviado e vai com mais moral também pro jogo decisivo de quarta-feira contra o Santos. Pra gente fechar aqui, Coelho e Léo Duarte estão liberados e devem ir pro jogo. O Coelho como titular, o Léo Duarte como opção no banco e Patrick, volante, foi emprestado ao Bragantino até o final do Paulistão do ano que vem e pode ter um empréstimo prorrogado até o final de 2027 e ainda ser comprado porque foi com passe fixado para a equipe paulista. Com o Galo, para o Jornal da Itatiaia, para o repórter Paulo Azeredo.
5: Já o Cruzeiro joga na vila mais famosa do mundo, Vila Belmiro, logo mais às 21h. O Emerson Pancieri, Cruzeiro, aproveitou o último dia, última janela de transferência. Bom dia.
7: Bom dia para você, Antônio Carlos. O Cruzeiro, no último dia da janela de transferências aberta, contratou o lateral esquerdo Matias Vinha, jogador de 28 anos, uruguaio. Esse jogador rescindiu o contrato com o River Plate e acertou com o Cruzeiro. É aguardado em Belo Horizonte para realizar exames médicos. O Matias Vinha é um jogador que tem experiência e também recebeu o aval do técnico Arthur Jorge. A contratação desse atleta, agora o Cruzeiro vai ter o Rojas e

0: o Vinha. Emprestou o Chico da Costa para o Fortaleza até o fim do ano. Jogador que não vinha tendo espaço no Cruzeiro, até porque não teve boas atuações. Para hoje, contra o Santos, Otávio, Fagner, João Marcelo, Fabrício Bruno e Rojas, Romero, Gerson, Matheus Henrique com Matheus Pereira na frente, Arroio e Caio Jorge ao Cruzeiro para buscar os 45 pontos no Campeonato Brasileiro na Vila Belmiro. Um abraço para você, Antônio Carlos.
1: Para você também. Agora é o América, aparece em campo na segunda-feira, embalado. O América ainda tem chance matemática. William do Bigode vai pro jogo, tá ligado aí? Bom dia, Fabrício Calazans.
2: Tô ligado, deixa comigo, bom dia pra você e pra quem se liga no Jornal da Itatiaia. O América, que vem aí de duas vitórias seguidas em casa, graças ao bom momento de William do Bigode, que marcou gol nos três últimos jogos do América na Série B. São 5 gols essa temporada, 4 na Série B, 1 na Copa do Brasil, além dos 11 gols da Série B do ano passado. O William do Bigode tem 16 gols marcados pelo América. E o gol contra o Náutico na última rodada foi o seu gol de número 200 como jogador profissional. O William do Bigode, que tem um currículo que deixa qualquer um invejoso, né? De campeonato brasileiro, título de Copa Libertadores, de Copa do Brasil, Palmeiras, Corinthians, Cruzeiro, futebol internacional e agora no Coelhão. O William do Bigode vivendo bom momento no Coelhão, comemorando esta marca importante de 200 gols na carreira como jogador profissional.
1: Obrigado, Fabrício Calazans. Devolvo para vocês, Alan Passos e Júnior Moreira.
3: Obrigado, Antônio Carlos. Agora 7:53 a seguir no Jornal da Itatiaia. Justiça Eleitoral investiga origem de documento falso divulgado por Nicolas Ferreira.
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5: 56, o Tribunal Regional Eleitoral de Minas Gerais determina que as plataformas Meta e X forneçam dados de perfis envolvidos na circulação de um documento falso atribuído à Polícia Federal e compartilhado pelo deputado federal Nicolas Ferreira.
6: A decisão é do desembargador Sálvio Chaves e faz parte de uma ação apresentada pelo deputado Rogério Correia. Ele acusa Nicolas de abuso de poder político e uso indevido dos meios de comunicação.
5: O documento divulgado

0: As redes simulavam uma conclusão da Polícia Federal de que não haveria indícios de crime envolvendo Nicolas em conversas com o banqueiro Daniel Vorcaro do Banco Master.
1: A Justiça Eleitoral quer identificar a origem do material e saber como ele foi espalhado pelas redes sociais. As plataformas terão que preservar arquivos, registros de acesso, inclusive de publicações que já foram apagadas.
0: O mérito da ação ainda não foi analisado. O deputado Rogério Correia pede a cassação do registro ou do diploma de Nicolas e a inelegibilidade por 8 anos.
1: Em nota, a assessoria de Nicolas Ferreira afirmou que o deputado está tranquilo e plenamente convicto de que não praticou nenhuma ilegalidade.
0: 757.
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3: Opa, o Giro Agro deste sábado está no ar e hoje ele é especial. Eu tô falando do sul de Minas, a região que é representativa no estado na produção de café e que tem na força do produtor esse resultado que é significativo. Metade do que produzido em Minas está aqui no sul do estado. Tô em uma fazenda em Varginha, no sul de Minas, o seu Adelino, dona Zezinha. Vou começar primeiro com as damas.
4: Com a morte do meu irmão, eu tive que assumir a fazenda, a minha parte, né, no café. E é muito bom, que eu sempre gostei muito. Sempre gostei demais de trabalhar com café. Meu pai gostava muito. Ele queria que a gente continuasse o legado dele. E eu gosto demais. Depois nós começamos a mexer com turismo, e do turismo eu servia meu cafezinho depois das refeições, o pessoal gostava muito, aí resolvi embalar e comecei a torrar, entendeu? Então foi tudo de bom pra nós, assim.
3: É, tem uma carinha boa demais e por isso o senhor Adelino ficou apaixonado, senhor Adelino. Aí nasceu o amor no café?
5: É, nós conhecemos através do café.
3: São quantos anos de casado?
5: 48.
3: Desses 48 anos, altos e baixos com grão?
5: Nossa, totalmente. Café é a cultura, eu acho, mais difícil que tem. Porque cada ano é um desafio.
3: Qual que é o desafio maior? É o climático? É o econômico?
5: Os dois. Quando você acerta tudo, o econômico não ajuda, que aí o preço abaixa. Aí é difícil acertar.
3: Café é desafio, mas a senhora gosta de desafio, né?
4: Gosto muito. Eu gosto de desafio. Sempre gostei, sabe? Sim, eu acho que motiva a gente, né?
3: Adelino, dona Zezinha, aqui na Fazenda dos Tachos, Varginha, sul de Minas, a capital do ET e a capital do café. Certo. Fabiano Frade, Itatiaia Agro.
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3: gente! Legal, legal, 8h02, tá no ar o nosso Manhã da Muriaé deste sábado, dia 12 de setembro de 2026. E que sábado, hein, gente? Que dia lindo! Vocês também tiveram essa percepção? Que dia maravilhoso! Ô Pedro, não tem uma nuvem no céu, sábado ensolarado, bonito aqui na nossa cidade e tá começando para brilhantar aí o final de semana para ser maravilhoso. E é isso que eu te dedico, viu? Eu te dedico aí um final de semana muito bacana, cheio de energias positivas e que você possa descansar, desfrutar da sua família, desfrutar da sua casa e claro, né gente, fazer aquele hobby, dar uma divertida, porque o fim de semana tá aí. Bom dia! Bom dia, Pedro Luiz. Bom dia pra você que tá acompanhando pelo aplicativo. Bom dia que você que tá ligado pelo site. Bom dia você que tá trabalhando. Bom dia você que já tá descansando, né? Já trabalhou a semana inteira e agora tá curtindo o seu merecido descanso. Bom dia pra você que trabalhou à noite, tá chegando em casa agora, já ligou o radinho, vai fazer ali as primeiras tarefas pra depois descansar. Um ótimo dia pra todo mundo, tá? Pra você de Muriaé, pra você das cidades vizinhas e principalmente pra você da zona rural, porque zona rural, gente, não tem dia, não. Bom dia! Bom dia! Um ótimo trabalho pra você aí da zona rural que levantou tão cedo, já curtiu o Marcos Rogério e tá aqui com a gente agora no Manhã da Muriaé. Olha só, pra você que tá chegando agora, né? É sempre bom lembrar que o Gilson Júnior, dono das manhãs aqui da Rádio Muriaé, tá de licença, viu, gente? Até a primeira semana de outubro ele tá de licença e logo depois da primeira semana de outubro ele tá de volta aqui aos microfones pra conduzir tão bem como conduz o Manhã da Muriaé, tá certo? Então você que já tá sentindo falta dele, aguarda um pouquinho, daqui a pouquinho ele tá de volta aqui no Manhã da Muriaé, tá certo? Hoje, gente, o programa termina um pouco mais cedo, tá? Às 10 horas da manhã tem o jogo do Nacional contra o Itabirito pelo sub-20 da primeira divisão, tá? O Nacional luta aí para chegar ao G4 do decagonal da competição e você vai acompanhar ao vivo aqui em 99 com a nossa equipe de esportes completa que dá um show toda vez. O jogo é lá no Estádio Soares de Azevedo. Nossa equipe vai estar ao vivo lá trazendo todas as informações. Então eu te convido você a acompanhar, a torcer pro Nacional, porque o Nacional tá muito bem na competição, tá? Está a 2 pontos da liderança da competição, que tem Cruzeiro, tem Atlético, tem América. Todas esses clubes aí tradicionais do futebol mineiro estão nessa competição e o Nacional está a 2 pontos da liderança, então te convido a acompanhar. Então, ó, entendeu? 9h40 por aí, ô Pedro Luiz, 9h30, 9h40, o programa tá terminando, assim que eles derem ok pra gente lá no estádio Soares Azevedo, então o programa hoje é curtíssimo, se você quiser participar, 988301140, corre lá e já manda a sua mensagem pra gente, tá bom? Se você tiver aniversariante do dia, manda, porque hoje o programa, a gente vai fazer 2 aniversários, então manda pra gente mandar aquele abraço especial pra você que tá acompanhando. Feito o convite pro Nacional, feito o convite para você acompanhar até daqui a pouquinho o nosso programa e, claro, te desejando um ótimo final de semana. Tá no ar o nosso Manhã da Muriaé deste sábado, dia 12 de setembro, ó, e tem muita coisa bacana vindo por aí.

Hoje é 2 de setembro, é dia do urologista, dia do operador de rastreamento, dia nacional da recreação e dia mundial, sabe do quê? Do crochê, rapaz. Então você que gosta desse hobby, desse trabalho, né? Hoje é dia mundial do crochê, né? Parabéns pra você.

0: trabalho aí, né? Com esse crochê aí tão bacana e tão bonito, né? Que a gente acompanha em muitas casas e muitos lares, tá? São 8:06, vamos lá. Quero saber os destaques do nosso departamento de jornalismo.
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0: Bom, hoje eu tenho a companhia aqui do departamento de jornalismo dele, Bruno Santiago. Bom dia, Bruno. O que você traz pra gente?
2: Muito bom dia, Wagner. Bom dia pra você neste sabadão, curtindo a Rádio Muriaé. Bom, eu trago dois destaques. A principal notícia de ontem, né? A Polícia Civil prendeu o suspeito, identificou o segundo envolvido em latrocínio contra Ricardo Braga, morador no bairro Santana. Vamos trazer daqui a pouco todas as informações. E amanhã, né? Tem aquela questão, pode faltar água aqui em vários bairros em Muriaé, porque uma nova conexão da adutora, né? Pode afetar o abastecimento amanhã, domingão, hein? E a gente vai trazer essas informações, recordar para você essas informações, que também é muito importante, Wagner.
0: Bom, falando do primeiro caso aí, né? A gente já sabia, né? A Polícia Civil aqui de Muriaé é muito competente. A gente já tinha, né? A sensação que em breve, a Polícia Civil ia dar uma resposta. Tava muito calada, né?
2: Tava muito quieta. Trabalhando nos bastidores.
0: É isso aí.
2: E menos de 20 dias.
0: Pois é. O primeiro assassinato de mulher, a gente se assustou muito, né? Porque foi lá com um requinte de crueldade, né? Teve lá os cortes, as facadas. Assustou muito. Foi o primeiro assassinato do ano. A gente achou que ia passar esse ano liso aí, né? Sem esse crime horrendo. Mas infelizmente aconteceu aqui e daqui a pouquinho o Bruno conta todos os detalhes. E o segundo destaque, a gente vai trazer os bairros, tá?
2: Exatamente.
0: Os bairros que vão ser atingidos, podem ser atingidos por essa falta d'água amanhã. Então você fique ligado aí pra você ter certeza se o seu bairro pode ser afetado, tá certo? Vamos lá, as manchetes dos jornais.

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1: Bom, começando o nosso giro pelos principais portais de notícias do país, vamos começar pelo G1. Defesa de Flávio Bolsonaro tentou 4 vezes redirecionar de Dino para Mendonça investigação sobre Dark Horse. O UOL, ex-diretor do Banco Central, diz que sabia de fraude no Master 1 ano antes da denúncia. Folha de São Paulo, quebra de sigilo do Master expõe Flávio Bolsonaro investigado e gera nova troca de ataques no STF. Estado de Minas, Banco Central prepara aperto na fiscalização após investigação no Master. Hoje em dia, Cleitinho amplia vantagem na liderança e salta para 37%. O tempo de Belo Horizonte, Minas, pode ter temporais, granizo e calor de 36 graus. Neste sábado, a gente vai conferir a previsão. Relatório da PF sobre fundo que recebeu dinheiro de Vorcaro nos Estados Unidos desmonta a versão de Flávio Bolsonaro. Veja, SBT tem dívida de 40 milhões com N Esportes por causa da Copa e é acionada na justiça. Lula tem 46% no segundo turno contra 44% de Flávio Bolsonaro, diz Datafolha, segundo o R7.
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0: aos fatos que marcaram esse dia 12 de setembro na história. Em 1936, inaugurada a Rádio Nacional do Rio de Janeiro. Em 1959, a União Soviética lança o foguete Luna 2, com o objetivo de obter um impacto na Lua. Em 1981, é inaugurado o Memorial JK, em Brasília. E em 1997, morre o cantor João Paulo, da dupla João Paulo e Daniel, uma das maiores segundas vozes do Brasil, viu? Um dos maiores cantores sertanejos, cara talentosíssimo, que infelizmente aí faleceu num acidente de carro. Esses foram aí os fatos que marcaram esse dia 12 de setembro na história.
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Tá aí os aniversariantes do dia, e pra você um dia maravilhoso, viu? Que você possa aproveitar esse dia especial, que você celebre. É importante, viu, gente? É importante celebrar a vida. Tanta gente que infelizmente não acordou. E você tá aí, né? Correndo atrás dos seus sonhos, celebrando mais um ano da sua vida. Então celebre sim, viu? Comemore com os amigos, sozinho, com os familiares. É importante celebrar aí o seu dia. Que Deus possa continuar te abençoando com muita saúde, felicidade, e que você possa estar rodeado das pessoas que gostam de você, tá bom? O Geraldo Vandré, músico brasileiro, nasceu em 1935. Tá comemorando mais um ano de vida, ó. Alessi Brandão, cantora e compositora, 1944. Tânia Alves, atriz e cantora, nasceu em 1949. E a Malu Mada, essa grande atriz, que nasceu em 1966. Tá aí as celebridades que fazem aniversário nesse dia 12.

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1: Pois é, começando a hora do brega hoje um pouco mais cedo, gente, porque o programa, como eu disse, vou reforçar. 9h40, por aí, assim que a nossa equipe lá de esportes no Soares GTV der o ok, a gente vai passar, né, a transmissão para eles, para que eles possam trazer o Nacional Itabirito. Então, nosso programa hoje é mais cedo e a gente, claro, não quis deixar de fora a hora do brega, porque vocês gostam tanto, que a gente fez questão de antecipar e para você poder curtir, tá certo? Então, convite feito, o programa termina um pouco mais cedo, tem transmissão do Nacional hoje sub-20 na primeira divisão do Campeonato Mineiro e, claro, a gente não deixaria de fora a hora do brega. Daqui a pouquinho a gente volta com as participações, a gente quer ouvir você, saber como é que tá sendo aí o seu sábado, aniversariante do dia, tudo isso daqui a pouquinho no nosso programa. Mas pra abrir a nossa hora do brega, quem? O rei do brega. Pra abrir muito bem o nosso programa deste sábado, dia 2 de setembro, tá aí, ó.

0: nosso programa de hoje com o Reginaldo Rossi e também o Sidney Magal, hein? Hoje a programação tá demais. Lembrando que daqui a pouquinho, hein? Às 9h40 tem Silvério Machado, tem Antônio Monteiro e toda a equipe de esportes transmitindo o Nacional Sub-20 direto do Estádio Soares Azevedo. Tenho certeza que você vai ficar aí torcendo junto com a gente para o Nacional. Aí, quem sabe, né? Assumir a liderança do campeonato, tá bom? Então, nosso programa um pouco mais curtinho, a gente adiantou um pouquinho a hora do brega para você poder curtir junto com a gente. São 8 horas e 23 minutos, daqui a pouquinho o nosso departamento de jornalismo. E tem muita coisa para rolar ainda hoje no nosso programa, tá? Então, eu te convido a acompanhar até daqui a pouquinho aí o Manhã da Muriaé, deste sábado lindo.
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0: Bom, vamos lá para nossa agenda para convidar você a participar dos eventos, né, de tudo que acontece aí na sua comunidade. Olha só, tá rolando lá na Praça do Trabalhador, gente, o Bazar Beneficente, de 8 às 14 horas. Hoje, de 8 às 14 horas, lá na Pracinha do Trabalhador. Então, se você puder, vá lá, quem sabe você não compra aí uma peça com bom preço, você não possa ajudar a esse Bazar Beneficente de 8 às 14 horas lá na Pracinha do Trabalhador. Tá todo mundo convidado, tá? Convite para o Bazar Beneficente em prol da construção da Capela Nossa Senhora de Fátima, hoje também, de 9 às 13 horas, na calçada da UBS do bairro Inconfidência. Outro ato, né, que você pode ajudar, tá, gente? Então, você do bairro Inconfidência, Porto, Edgar Miranda, Marambaia, todos esses bairros aí próximos, dá um pulinho lá, né, na calçada da UBS do bairro Inconfidência, para poder estar ajudando aí o pessoal na construção da Capela Nossa Senhora de Fátima neste sábado, de 9 às 13 horas, tá? A comunidade católica de São Fernando está convidando você para a Santa Missa amanhã às 19 horas. Você é um convidado especial, tá? A comunidade São João Batista convidando para a Santa Missa também amanhã às 19 horas, já na comunidade São João Batista, tá bom? Um é na Católica de São Fernando, outra comunidade São João Batista, tá? Toda segunda-feira tem Terço dos Homens em Boa Família, na Igreja São Francisco, a partir das 7h30 da noite. Então, na próxima segunda, tá todo mundo convidado. Quero ver a igreja cheia e falar assim, ó, a gente veio porque a gente ouviu o convite lá na Rádio Muriaé, tá bom? Toda terça-feira, às 20 horas, tem Terço dos Homens e das Famílias na comunidade São José, no bairro São José. Aproveitar e mandar uma

abraço, meu amigo Silvério, trabalha com a gente aqui, mora lá na região, participa da comunidade de São José e tá reforçando o convite para todo mundo acompanhar toda terça-feira, 20 horas. E todas as quintas, às 19h30, tem convite para o Terço Mariano. É, lá no Santuário Diocesano de Nossa Senhora Aparecida, no bairro Porto, tá? Então, quinta-feira, 7h30 da noite, convite para o Terço Mariano, todas as quintas, lá na comunidade, né? No Santuário Diocesano de Nossa Senhora Aparecida, no bairro Porto.

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0: Bom, Bruno Santiago tá aqui, o nosso departamento de jornalismo, para repercutir a notícia de ontem que chamou a atenção de toda a nossa cidade, né, Bruno?
1: Exatamente, vamos lá. Olha, a Polícia Civil de Minas deflagrou a operação chamada Última Chamada e avançou nas investigações sobre o latrocínio que vitimou Ricardo Ferreira Braga, morador do bairro Santana, aqui na cidade. Essa ação foi realizada por equipes da Delegacia de Homicídios e Proteção à Pessoa, DHPP, e Agência de Inteligência Policial, coordenada pelo delegado Gleidson Ferreira. Durante as diligências, um homem de 38 anos foi preso e um segundo suspeito de 27 anos foi identificado como possível envolvido no crime. Conforme as investigações, os dois são moradores do bairro Confidência e teriam se deslocado até a residência da vítima. Segundo a linha investigativa ainda, a

0: a circunstância é considerada pela investigação como uma possível motivação patrimonial para o crime. A Polícia Civil ainda apura se outros bens foram levados da residência da vítima. O celular de uso pessoal do Ricardo, por exemplo, não foi localizado até o momento. As diligências continuam com o objetivo de esclarecer a dinâmica do latrocínio, individualizar a conduta de cada envolvido, recuperar possíveis outros bens subtraídos e verificar a participação até mesmo de outras pessoas no crime, Wagner.
1: Bom, a gente tinha comentado aqui nos bastidores nos últimos dias, falou, ó, a Polícia Civil tá muito quieta, em breve a gente deve ter novidades nisso aí. Por quê? Porque eles precisavam investigar, levantar câmeras de segurança, levantar o rastreio do celular.
0: Exatamente.
1: Tentar entender se alguém fez contato com ele antes de encontrar. E tá aí, o resultado a gente sabia. Aqui em Muriaé, até o final do ano passado, tinha todos os crimes relacionados a assassinato, tentativa de assassinato, 100% concluídos. Veio esse ano, infelizmente, e agora a gente tem a notícia aí da DHPP e do Dr. Gleidson Ferreira, que conduz muito bem nessa investigação com a prisão desses dois suspeitos. Agora, com certeza, devem estar sendo levantados, né, outros fatores, outras possíveis pessoas ou não. Então tudo isso vai ser levantado. Eu quero daqui dar os parabéns para a Polícia Civil, ao Dr. Gleidson, à DHPP, mas essa resposta à população desse assassinato que chocou a todos, né, Bruno?
0: Exatamente, Wagner. Agora, né, as investigações prosseguem para saber a participação, qual foi a participação de cada um no caso, que cada um...
1: Você quer dizer quem deu facada?
0: Isso, quem fez aquilo, qual foi a participação real de cada um neste caso, né, que chocou a nossa cidade. Ainda tem algum outro aparelho que foi subtraído? O celular dele não foi encontrado até hoje, tem que ser encontrado.
1: Até porque deve ter lá, né, quem algumas, fez contato, né, eles ocultaram,
0: ligações, né? Enfim, tem muita coisa ainda para ser descoberta e com certeza a nossa Polícia Civil vai chegar até 100% de conclusão desse caso, com certeza.
1: Bom, e outro fato importante também, que alivia um pouquinho a dor dos
0: da família, né?
1: E agora, sabendo aí que tem dois suspeitos, começa a confeccionar essa coxa de retalhos, como costuma dizer o São Júnior, para chegar aí na finalização desse caso. Quero mandar um abraço aos familiares. Não é fácil perder alguém assim, abruptamente, né?
0: Lembrando que o Ricardo Braga tinha 47 anos.
1: Novo, né?
0: E foi morto com aproximadamente 23 facadas.
1: Olha só, gente.
0: No último dia 26 de agosto, gente.
1: 23 facadas. Eu imagino a dor do familiar de perder um ente querido dessa forma. Então, de verdade mesmo, viu? Um abraço a todos os familiares, amigos do Ricardo. E com essa notícia aí ajuda a amenizar um pouquinho desse sofrimento. Parabéns a DHPP, parabéns ao Dr. Gleidson, a toda a equipe, né? Porque na verdade quando a gente fala o Gleidson é porque tá à frente.
0: Isso.
1: Mas é toda a equipe, tem os investigadores, tem o pessoal todo, que a gente não tem o nome aqui agora, mas eu quero parabenizar de coração aqui pelo trabalho. E se eles forem os culpados, né, que lá na frente a justiça decida o que cada um fez e que cada pena que eles vão pegar, se forem considerados culpados, que até o momento eles são suspeitos. Não é isso, Bruno?
0: Exatamente, Wagner.
1: Bom, obrigado pelas informações. Daqui a pouquinho o Bruno tá de volta para falar sobre o esporte. Quero saber dele se tem jogo hoje, como é que tá o Campeonato Brasileiro.
0: Daqui a pouquinho a gente fala muito sobre o Nacional e também Campeonato Brasileiro.
1: Aí, Bruno, obrigado pela participação. Fique ligado aí que a gente volta em um minuto.
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4: Bom, vamos lá com as primeiras participações de hoje. Quero ouvir você. 988301140. Mas corre, hein, que daqui a pouquinho, às 9h40 hoje, o programa tá terminando um pouco mais cedo. Vamos lá.
5: Bom dia, Wagner Mello. Quem tá falando é Vicente André do Duco Doce. Bom dia para todos os ouvintes, para vocês aí. Todos da rádio. Ure. Na hora do break aí, queria mandar um alô, Adriana dos Santos Moraes, a Vico Doce, minha esposa. Ofereci pra ela a música pra ela lá do Brega aí. Secretária Amado Batista, vamos ligadaço e ofereci pra todos os ouvintes também, que tá ligadaço também. Beleza? Tamo junto, Vagamento.
4: Tá joia, meu amigo. Um abraço pra você. Ó, secretária, a gente tocou essa semana, a gente vai colocar uma outra do Amadão aí pra você, tá bom? Pra dar uma variada aqui, mas não deixa de ser aí o cantor das multidões, né? Um abraço, obrigado pela participação, viu? Bom final de semana. Vamos lá, tem mais uma.
6: Bom dia, Wagner Mello. Aqui é a Marta Falco da Barra. Olha, eu queria ouvir uma música hoje do Brega, Fernando Mendes. Qualquer um que você tocar aí, Fernando Mendes. E que eu queria oferecer para todos que gostam. Para Bernadette, sua mãe, e para todos que gostam. E um abraço para você, para o Pedro Luiz e para todos aí da rádio.
4: Valeu!
6: E um bom final de semana.
4: Amém.
6: Fique com Deus, que Deus abençoe nós todos.
4: Amém, minha amiga. Obrigado pela participação, pelo carinho de sempre, viu, Marta Falco? É uma graça, gente, tá sempre acompanhando a gente, né? Valoriza aí o nosso trabalho. Tava sempre ligada também no nosso programa da tarde. Obrigado mesmo, viu, Marta? Vamos lá, tem mais.
7: Bom dia, Wagner. Sou eu, Eudes Maria, de Patrocínio de Muriaé. Hoje, a hora do Bregma. Por favor, toca aquela música pra mim. Manhã de setembro. Adoro essa música, tá? Deus abençoe todo. Aqui, meus parabéns hoje vai pra minha sobrinha. Sobrinha neta, Alice Vitória, que aniversaria amanhã, tá? E a Verônica também, que aniversariou também anteontem, tá? Deus abençoe a todos. Um feliz dia para todos, feliz fim de semana para todos. Deus abençoe.
4: Valeu, minha amiga. Um abraço para todo mundo aí de Patrocínio do Muriaé, Barão, Silveira Carvalho, Cachoeira Alegre, para você de Eugenópolis, a você de Tombos, a você de Antônio Prado de Minas, para toda essa região aí maravilhosa, inclusive o pessoal lá de Raposo, que é Rio, mas chegam as ondas da 99.5. Vamos lá, tem mais.
8: Alô, Wagner Mello, aqui quem fala é Ângela Maria Vieira Martins, do Condomínio Residencial Nova Muriaé. Seja bem-vindo aqui no meu lar, entrando com alegria. E bom dia para todos da Rádio Muriaé, todos da equipe. Pedro Luiz, abração para você, Pedro Luiz, para o Wagner Mello. E eu gostaria de ouvir uma música do saudoso Silvinho, aquela música que fala quem é? Quem é que não sofre por alguém? Toca pra mim, por favor, bom dia. E boa programação aí da hora do Brega, tá um sucesso, hein, Wagner? E você, como vai? Tudo bem?
4: Graças a Deus.
8: Um abraço, amigo.
4: Um abraço, Ângela Maria, um abraço pra todo mundo aí do Nova Mulher. E também do Vermelho 2. A gente vai tentar encontrar, ver se tem no catálogo, né, Pedro? Essa aí eu acho que a gente nunca tocou mesmo, não. Pelo menos na versão do Silvinho, né? Vamos lá, tem mais uma.
9: Ei, Wagner Melo, bom dia.
4: Bom dia.
9: Alessandra Santos.

0: da Simeão Feres. Como é que você tá? O Pedrão. Tô aqui trabalhando no meu ateliê. E na hora do brega, se fosse possível, Wagner, eu gostaria de escutar Carlos Alexandre Feiticeira. É, me recordo bem, na minha infância, o meu pai era muito fã, né, do cantor. Tanto que meu irmão recebeu o nome de Carlos Alexandre por conta desse cantor. É, meu pai, muito fã, colocou o nome dele de Carlos Alexandre para homenagear a ele. Então, se possível, eu gostaria de ouvir essa música, tá? E dedicar a todos que curtem. Bom sábado, bom final de semana a todos.
1: Valeu, minha amiga. Parabéns, então. Um abraço aí pro Carlos Alexandre. Ó, gente, eu vou recordar aqui pra vocês verem, pra depois vocês não ficarem bravos comigo. Pediram Vanusa, Fernando Mendes, Amado Batista, Silvinho, Carlos Alexandre. Não sei se consigo colocar até a 9h40. Tô anotando aqui todos os pedidos de vocês pra ver se a gente consegue atender. Se não der pra atender, não fica bravo com a gente, não, tá bom? A gente sempre tenta atender a todo mundo. Eu e o Pedro, a gente não gosta de ir embora e deixar mensagem pra trás. Nem mensagem de texto, nem mensagem de áudio. E se você teve, né, o trabalho, o prazer de mandar mensagem pra gente, claro, a gente faz questão de mandar aquele abraço. Deixa eu mandar alguns abraços, alguns recados, né, Pedro, que eu recebi aqui. É o José Maria Leiteiro, tá lá acompanhando o nosso programa. Ele que faz parte lá do Leites Preferido, né? Tá ligado com a gente, junto com o Chuchu, é isso? Um abraço, então, José Maria e o Chuchu, que tá acompanhando a gente aí também. Ah, o Evandro, ele que atua lá no CCI, tá acompanhando o nosso programa também, fez questão de mandar um abraço aqui. Ele que sempre acompanha nos sábados, né? Durante a semana ele tá trabalhando pela manhã, tá atuando lá no CCI. E no sábado ele ouve o programa e tá ligado com a gente. E junto com ele, vou mandar também um abraço, aproveitar e mandar um abraço pro Sebastião lá do Marambaia, que eu tenho certeza, tive com ele essa semana lá no centro da cidade. E disse, ó, todo sábado acordo cedo e já ligo aí o rádio pra poder tá te ouvindo. Que legal, viu? Um abraço, Sebastião, um abraço, Evandro. E pra todo mundo lá do CCI, do EJA, que acompanha o nosso programa nesse sábado, tá? Bom dia, Wagner Pedro. Começou bem, hein? Raposa e Azul. É linda essa música, né? É o Elias Pereira. Bom dia, Wagner. Toca pra mim Sandro Lúcio. Olha aí, ó. Mais um pedido, ó. Sandro Lúcio. Tô anotando aqui, viu? É, pra mim, na hora do brega. Marina do Macuco. Um abraço pra você e pra todo mundo aí do distrito de Macuco, tá? Bom dia, Wagner. Que bacana a sua volta pra Rádio Mulher. Obrigado, viu? É, que você possa novamente ter o programa na emissora. Gosto muito de todos que estão aí. Cada um tem o seu jeito especial. É verdade. Muito sucesso, muita alegria e saúde pra ti. Aqui o ouvinte Paulo. Abração. Deus abençoe. Obrigado pelo carinho. Realmente o time aqui da Rádio Mulher vai se diversificando, né? Cada um tem o seu jeito particular. Cada um tem o seu valor, cada um tem sua importância. Marcos Rogério, Marcelo Bittencourt, Gilson Júnior, pessoal do esporte, pessoal também do Boa Tarde com Cristo. Cada um, cada dia de semana, uma equipe conduz muito bem. Então, um abraço para todo mundo que faz questão de comunicar junto com você. Bom dia, Wagner. Coloca, por favor, o nome do Juninho na lista dos aniversariantes. Ele mora em Eugenópolis. Abraço da sua amiga conterrânea, Sandra Tavares, e todos os familiares. Bom dia, Wagner. Um bom final de semana para você. Eu não consegui ver o resultado do sorteio ontem no horário. Sabe dizer se a minha esposa Ângela Maria, aqui do Macuco, ganhou? Vou trazer durante o programa. Eu tenho a foto aqui, tá? E vou trazer aí a partir da próxima segunda. Você pega aqui com a gente, tá? Bom dia, Wagner, Pedro e todos da emissora. Tenham um bom dia, meus amigos. Ligados aqui da ETA Gávea. Olha que legal, gente. Josmar Joaquim, um abraço pra todo mundo aí da ETA Gávea. É do Densur, né? ETA Gávea é do Densur, né? Então, um abraço pra todo mundo aí do Densur. Em especial, sabe quem? Ao Alexandre Quenquen. Figuraça, mora em frente à minha casa, o Bruno conhece ele. Mora em frente à minha casa, um vizinho meu, ele e a Lúcia. Tenho certeza que se ele estiver trabalhando, a Lúcia tá ouvindo sozinha. Mas se ele estiver trabalhando, se ele não estiver trabalhando, tá lá os dois curtindo o Manhã da Muriaé. A Penha no Planalto, que eu vi Mar de Rosas com Tefives, ó. Mais um pedido, ó. Tô anotando aqui pra vocês falar. Ó, Mar de Rosas. É, a Penha lá do Planalto também tá pedindo música aqui. Um abraço pra você, pra todo mundo desse bairro Planalto, que o Pedro tanto ama, faz questão, tem orgulho de dizer que mora no Planalto. Vou aproveitar que eu tô falando do Planalto, mandar um abraço pra quem? Meu amigo Juninho Balão e a mãe dele, Dona Idalina, tenho certeza que também tá lá curtindo o nosso programa. Ele e os irmãos, né? São o quê? Quatro irmãos? Carla, são quatro irmãos. Eu acho que quatro irmãos, ele e mais três meninas, né? Então, um abraço aí pra Dona Idalina. Quem encontrar com ela na rua e fala pra ela, ó, o Wagner lá da rádio mandou um abraço pra você e pra toda a família, tá bom? Wagner, bom dia, um abençoado sábado pra nós. É, parabéns pelo seu aniversário de ontem. Se puder, manda um abraço pra o Grupo Mulheres Virtuosas. Um abraço pra todas as meninas do Grupo Virtuosas. Sempre tiveram o maior carinho comigo. Ana Amaral, Helena, Maria Helena, Áurea Brandão, a Michele Durães,

0: Tô lembrando aqui de todo mundo, viu? Todo mundo que me manda mensagem, a Esther Bebiano também tá ligada com a gente. Ah, todo mundo que sempre aí acompanhou o nosso trabalho, tá? Daqui a pouquinho a gente volta com mais participações. Vamos lá pro esporte, pra dar tempo do esporte com o Bruno Santiago.
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0: Vamos lá com o Bruno Santiago, que vai trazer os principais destaques do esporte. Vamos começar pela cidade, vamos começar pelo Nacional, pode ser?
4: Vamos lá, Nacional Sub-20, hoje é de daqui a pouquinho, hein? 9:45, 9:45. Tem abertura aí para o Campeonato Mineiro Sub-20 da primeira divisão. O Nacional buscará voltar ao G4 na partida contra o Itabirito, que começa às 10 horas com transmissão ao vivo aqui da Rádio Muriaé. No momento, o NAC ocupa a sexta posição com 11 pontos, o Itabirito é o oitavo com 7 pontos. No decagonal final.
0: Palavra difícil de falar, né?
4: Isso, né? O Nacional tentará essa primeira vitória agora jogando aqui no Soares de Azevedo. Todos os outros jogos, todas as vitórias do clube foram fora de casa, velho. É mole. Aqui foram 2 empates e 2 derrotas.
0: Chegou a hora.
4: Agora é hora de vencer o Itabirito, hein? Daqui a pouquinho, a partir das 10. Vamos conferir a classificação até o momento, faltando 2 rodadas para o término desta fase, que apontará os semifinalistas, ou seja, os 4 primeiros passam para as semifinais. Primeiro lugar, Atlético Mineiro vem com 13 pontos. Segundo, Coimbra, 13. O Cruzeiro saltou. Tá lá já na terceira posição com 13 pontos. O Atlético fecha o G4, né? Com 12. Aí vem América Mineiro em quinto com 11. Nacional tem 11 pontos, tá em sexto. Boston City, 8 pontos em sétimo lugar. Oitavo, como eu disse, é o Itabirito com 7. O Betim tem 5 e o Social não tem chances mais, tem 4 pontos.
0: Bom, mas é importante lembrar que o Nacional tem 11 e o líder do campeonato tem 13.
4: 13,
0: então, se ganhar, vai para 14. Vai
4: para 14. Dependendo dali de alguns resultados, o Nacional volta de novo ao G4, né? Com certeza a gente vai estar torcendo daqui a pouquinho, às 9:50, a abertura da jornada esportiva. Tem Monteiro, tem Silvério, tem muita coisa boa aqui no Nacional para você, Sub-20 na primeira divisão.
0: Bom, boa sorte ao NAC, acompanhe ao vivo aqui em 99.5. Pode participar também, que o Pedro joga lá no intervalo a sua participação. Fala que você tá torcendo, tá acompanhando pela rádio, tá bom? Ô Bruno, vamos lá também pros clubes brasileiros?
4: Vamos lá então, vamos dar uma passada, né, nos clubes brasileiros. A gente começa com o Botafogo, porque o Tiquinho Soares voltará a ser relacionado pelo Alvinegro. O centroavante poderá fazer sua reestreia no jogo contra o Red Bull Bragantino pela 27ª rodada do Campeonato Brasileiro. Hoje, sabadão, às 8:30 da noite, no estádio Nilton Santos. Agora vamos lá pra colina, vamos falar do Vasco da Gama. Richarlison avisou ao Vasco que não aceitará o contrato longo com o clube. A diretoria vascaína insistiu na contratação do jogador em definitivo junto ao Tottenham, mas não houve acordo com o atacante para um contrato de 3 anos e meio. Richarlison, na verdade, queria jogar até dezembro para depois tentar um contrato na Arábia ou com outro clube da Europa, mas as partes não chegaram a acordo e Richarlison não vem para o Vasco da Gama.
0: Não é por enquanto, né?
4: Por enquanto.
0: Sabe como é que o futebol é.
4: Em janeiro, tudo pode mudar, na próxima janela. Vamos falar agora do Cruzeiro, que acertou a contratação de Matias Vinha, do Flamengo.

0: O lateral assina com a Raposa por empréstimo até o fim de 2026 e deve ser apresentado nas próximas horas. O jogador estava emprestado ao River Plate da Argentina desde janeiro e já rescindiu seu contrato por lá com o clube argentino. E por falar aí nos clubes brasileiros, Wagner, agora é hora da gente falar do Campeonato Brasileiro. Fim de semana chegou e com ele a 27ª rodada, que começou ontem com um jogão debaixo de uma chuva tremenda lá no Couto Pereira. O empate do Atletiba, 3-3, foi um jogão de
1: jogaço. Diz que até os 47 minutos o Curitiba tava ganhando 3-1.
0: Tava ganhando e aí, meu amigo, que reviravolta o jogo. Quase, se tem mais uns 5 minutos aí, o Atlético poderia até virar, mas o placar final foi 3-3, como eu disse, debaixo de um temporal lá em Curitiba. O campeonato prossegue hoje, né? 27ª rodada. Prossegue hoje às 16 horas na Arena MRV. Atlético Mineiro e Fluminense. Também às 16 horas na Arena do Grêmio, tem Grêmio e Vasco. Às 17 horas na Arena Condá, Chapecoense e Internacional. Às 20h30 da noite no Nilton Santos, como eu disse mais cedo, né? Botafogo vai enfrentar o Bragantino. E às 21h na Vila Belmiro, tem Santos e Cruzeiro. Amanhã no domingo, 16 horas, no Estádio Maion, tem Mirassol e Vitória. Às 17h30 no Maracanã, tem Flamengo e Corinthians, jogão de bola, hein? Flamengo! E na segunda-feira, aquele horário alternativo do Campeonato Brasileiro, às 8h, na Arena Fonte Nova, tem Bahia e Remo para fechar a 27ª rodada do Brasileirão, Wagner.
1: Pois é, tá aí os ótimos jogos para você acompanhar. Vou acompanhar meu tricolor hoje, hein? 18h30, tem Palmeiras e São Paulo. Tem grande chance do São Paulo perder esse jogo, mas vamos acompanhar, né? A gente é torcedor e acredita até o último momento. Obrigado, Bruno Santiago, tá aí os principais, né, jogos de hoje, as informações, e a gente com reforço convite. 9h10, nossa equipe de esportes aqui na Jornada Esportiva para Nacional Itabirito Sub-20 do Campeonato Mineiro da Primeira Divisão.
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Vamos lá para os aniversariantes do dia. Até agora só chegou um, né, ô Pedro Luiz? É a Silvana Balbino, no bairro Cerâmica. Abraços da Leandra, Leandro, Senir, Wilson, Elton e toda a família Balbino. Parabéns, viu, Silvana? E Deus continue te abençoando com muita saúde, felicidade e tudo de bom, tá bom? E para celebrar os nossos aniversariantes, tá aí, ó, o campeão de pedidos aqui da rádio, viu? É, Madão, cantor das multidões.

0: aí o Amado Batista para celebrar o seu aniversário. Parabéns, viu? E Deus continue te abençoando aí infinitamente. São 9 horas. Na sequência, daqui a pouquinho, tem as notícias da hora. Tem também a palavra é com o padre Anderson Gomes. Tudo isso ainda hoje, aqui no nosso Manhã da Muriaé.
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4: Defesa de Flávio Bolsonaro tentou 4 vezes redirecionar de Dino para Mendonça investigação sobre Dark Horse.
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4: A defesa do senador e candidato à presidência Flávio Bolsonaro do PL tentou 4 vezes transferir do ministro Flávio Dino para o ministro André Mendonça a investigação sobre a destinação de emendas parlamentares a entidades ligadas à produtora de Dark Horse, filme sobre Jair Bolsonaro. Os advogados alegaram em um dos pedidos que Mendonça, que já estava à frente de outras investigações sobre a cinebiografia, também teria que assumir a apuração sobre o suposto uso de recursos públicos da obra. As duas primeiras foram endereçadas ao presidente do Supremo Tribunal Federal, Edson Fachin, e as outras foram destinadas ao ministro Flávio Dino. As investigações sobre Dark Horse apuram os repasses de 62 milhões feitos por Daniel Vorcaro, ex-dono do Banco Master, a pedido do senador Flávio Bolsonaro. E também investiga a eventual destinação de parte desse recurso para bancar o ex-deputado Eduardo Bolsonaro nos Estados Unidos, além da indicação de emendas parlamentares para entidades ligadas à produtora do filme.

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4: Bom dia para você, meu irmão, que nos acompanha aqui pela Rádio Muriaé. Esse é o nosso programa A Palavra É.
5: Proclamação do Evangelho de Jesus Cristo segundo Lucas. Naquele tempo disse Jesus aos seus discípulos: não existe árvore boa que dê frutos ruins, nem árvore ruim que dê frutos bons. Toda árvore é reconhecida pelos seus frutos. Não se colhe figos de espinheiros, nem uvas de plantas espinhosas. O homem mau tira coisas boas, o homem bom tira coisas boas do bom tesouro do seu coração. Mas o homem mau tira coisas más do seu mau tesouro, pois a sua boca fala do que o coração está cheio. Por que me chamais Senhor, Senhor, mas não fazeis o que eu digo? Vou mostrar-vos com quem se parece daquele que vem a mim. Ouve as minhas palavras e as põe em prática. É semelhante a um homem que construiu uma casa, cavou o fundo e colocou o alicerce sobre a rocha. Veio a enchente, a torrente deu contra a casa, mas a casa não conseguiu derrubá-la, porque estava bem construída. Aquele, porém, que ouve e não põe em prática, é semelhante a um homem que construiu sua casa no chão, sem alicerce. A torrente deu contra a casa, e ele imediatamente desabou, e foi grande a ruína dessa casa. Palavra da salvação. É como se fosse uma conclusão, né, que nós estamos meditando essa semana, esses dias, quem tem me acompanhado aí, os bem-aventuranças, temos visto ali, né, de amar o inimigo, agora, por que a gente não faz isso? Por que a gente não coloca isso em prática? Talvez como cego, não consegue enxergar os defeitos. Gente, não é possível a gente dar frutos bons se eu não for bom. Não adianta. Não adianta. Se eu continuar vingativo, não perdoar, você vai dar fruto ruim. Não tem como. Não tem como árvore ruim dar fruto bom. Para que eu possa ser bom, eu tenho que buscar ser como Deus. Ok? Ser como Deus. Aí sim eu poderei dar frutos bons. Se eu não dou frutos bons, é porque eu sou ruim. Se o teu coração te dá amargurado, você só fala mal, você só xinga, você só é rancorosa, é o seu coração, tá aí. Seu tesouro tá aí. O que a tua boca tem falado é o que tá no seu coração. O que a boca fala, não é que o pensamento, né? O coração sente, não, né? Eu posso sentir uma coisa, mas com o tempo eu posso me curar. E minha boca não fala. Então, tem uma frase que me acompanha também, que me marcou. Eu sou dono do que não falo e escravo do que digo. Eu sou dono do que não falo, escravo do que digo. Uma coisa é eu guardar dentro de mim e ali lutar para não verbalizar. Eu sou dono daquilo. Quando eu verbalizo, aquilo marca. Fica, eu sou escravo, alguém vai lembrar sempre. Você falou isso, você disse aquilo. Então, o que a tua boca está dizendo? Olha para você, o que você tem murmurado, falado? Qual tem sido o teor das suas conversas com as pessoas, com a esposa, com o esposo?

0: Então tá no seu coração, com os filhos, com o trabalho, com os amigos, no WhatsApp, que você anda compartilhando. É o que tá no seu coração, criatura. E se só vem coisas ruins, me desculpa, você não vai dar frutos bons. Não dará frutos bons. Para que eu possa dar frutos bons, eu tenho que então obedecer, buscar fazer a vontade de Deus. E quem não coloca essa palavra em prática, vai estar construindo uma ruína. Uma hora vai cair, gente. Uma hora vai cair. A parábola aqui, a metáfora da casa sobre a rocha, a casa sobre a areia, é, uma hora cai, tá? Uma hora vai cair. Se eu não tiver frutos bons, ou se eu não construir sobre a rocha. O que é construir sobre a rocha? É buscar, praticar a vontade de Deus. Por que me chamais Senhor, Senhor, mas não fazeis o que eu digo? E o que eu digo? Amar o inimigo. Ser amor. Curar a cegueira. Se eu fizer isto, eu estarei construindo minha vida sobre a rocha. Mas se no meu coração permanece outras coisas, não adianta, filho. Uma hora a sua casa vai cair. Seu interior vai cair. A sua vida vai entrar num buraco. Por isso, desde agora, busque cuidar da sua fundação. No mundo físico, uma casa mal construída deve ser jogada no chão para reconstruir. Em Deus, uma casa mal construída, um ser humano mal feito, entre aspas, mal erguido, Deus é possível. Não precisa destruir o ser humano. Ele refaz aquele ser humano. O impossível acontece. Acredite. Mas para isso, é preciso buscar fazer a vontade do Senhor. Oremos. Senhor nosso Deus, ajudai-me com a tua graça. Sem a tua graça, nós não conseguimos fazer a tua vontade. Queremos viver cada vez mais o teu querer. Ajudai-nos a construir nossa casa sobre a vossa rocha. Senhor, o que em mim é frágil? O que em mim é areia? O que ainda em mim falta ser cheio da tua misericórdia? Ensinai, Senhor Deus. Que Deus te abençoe, Pai, Filho e Espírito Santo. Amém. A palavra é fazer. Faça a vontade de Deus. E qual é a vontade de Deus? Procure no seu coração.
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0: o Nossa Hora do Brega. Vamos trazer mais participações, mas antes deixa eu mandar um abraço aqui especial pro Marcelo Bittencourt. Ele que tá lá em casa, tá curtindo o nosso programa, tá acompanhando. Obrigado pelo carinho, viu, meu amigo? Marcelo, além de um grande profissional, um grande comunicador, é uma pessoa maravilhosa. Sabe aquelas pessoas que você não consegue botar defeito? Tão gente boa que é, o grande Marcelo Bittencourt tá dando a moral de estar curtindo aí o nosso programa, tá? O João Batista Hidalgo também tá na sintonia. João Batista, um abraço pra você, viu, meu amigo? Vamos lá, ô Pedro, tem mais áudios.
1: Bom dia, Wagner Melo, Pedro, Luiz e todos da Muriaé. Toco uma música bem bonita e hoje na Hora do Brega, ofereço para meus pais, Ascendina e Adalva, e para todos do grupo Mulheres Virtuosas e Manhã da Muriaé. Um bom final de semana para vocês. Tchau, tchau. SDL.
0: Obrigado, SDL. Um abraço para todo mundo aí, né, ligado com a gente. Muito bom, viu? Ótimo final de semana. Tem mais.
2: Ô Wagner, bom dia. Zé Carlos do Amaral, de Santa Terezinha. Toca pra nós na Hora do Brega, manda outra que eu mereço. Com Rick Renner. Valeu. Fica com Deus aí, Deus abençoe.
0: Eu não entendi, é Rick Renner que ele pediu, é isso mesmo? Mas Rick Renner é sertanejo, né? A gente vai tentar, viu, meu amigo? Vou anotar aqui.

0: também, tá? E vou tentar aqui. Vamos lá, tem mais uma?
1: Bom dia, meu amigo Wagner Melo. Ô, Wagner, você tem um fã-clube do outro lado aqui que você não tem noção.
0: Poxa,
1: meu filho. Você tá doido. Seus pais têm que ter muito orgulho do homem que eles formou, tá?
0: Obrigado.
1: Parabéns aí por você dar essa continuação. Quero mandar um abraço aí pra minha tia mãe, Maria Aparecida Lucinda Durães, lá do Cardoso de Melo. Vai pra Sandra de Barão, Sandra Carneiro, Maria Helena, Dona Aura, Fernando, pra Rosia, pra Esther, pra Rita, Marlene Santos e todos que estão ligadinhos com vocês. Se possível, toca aí o Fusca o Preto. Ah, e vai pra minha filha Luana, que hoje está aqui me fazendo uma visita, que tá me olhando aqui, tipo assim, você não vai mandar um alô pra mim também, não? E fica com Deus e tchau, obrigado!
0: Valeu, minha amiga, obrigado pelo carinho, tá? A Josélia, ela que atua lá no Rubens Baldanza, gente, mandar um abraço especial pra ela, é amigo da minha mãe, tá sempre acompanhando, sempre que encontra minha mãe, fala, ó, manda, pede o Vago pra mandar um abraço pra mim lá, todo sábado eu tô ligada. Josélia, um beijo pra você, obrigado pelo carinho, espero em breve te dar um abraço, tá bom? Agradecer o carinho, né, que você tem aqui pelo nosso trabalho, tá bom? Obrigado, Josélia, ó, um ótimo final de semana pra você, aproveita, descansa, pra segunda-feira tá na labuta de novo, né? Um abraço, viu? Vamos lá, tem mais uma aí, Pedrão?
2: Bom dia, Wagner Melo, aqui é Maria da Anunciação, rock aqui do São Gotardo, tá pedindo música, uma música que é pra oferecer para Maria Almeida, que ela fez aniversário dia 9, mas eu não estava aqui em Muriaé, eu estava no Rio. Mas estou pedindo hoje, porque hoje eu estou em casa. Eu cheguei e fui trabalhar. Aí eu estou pedindo essa música para oferecer para ela, tudo de bom, saúde, paz para ela. Tudo de bom, porque ela é uma amiga minha, é mãe da minha nora, que eu se lembro, entendeu? Qualquer música que se você tocar, tá bom.
0: Tá joia.
2: Tá bom, Vagabundo? Obrigado e fica com Deus.
0: Um abraço, viu? Obrigado aí pela sua participação. Vamos colocar mais uma? Vamos lá.
3: Ô Wagner Melo, bom dia. Toca a música do Amado Batista, Folha Seca, que oferece para todos os aniversariantes do mês de setembro, principalmente pro meu esposo Marcelo. Marcelo é eletricista. E para toda a minha família. Um abraço, um ótimo final de semana pra todos.
0: Valeu, minha amiga. Pois é, Folha Seca, gente, é a campeã de pedidos. Todo o programa, quase todo dia, tem gente pedindo aqui. Não dá pra tocar sempre, né? Hoje a gente tocou Amar Amar, do Amado Batista, mas durante a semana a gente vai ver se coloca aqui, viu? É a campeã de pedidos. Não tem jeito, né, Pedro? É a música mais pedida, é o cantor mais pedido aqui da rádio Muriaé. Tem mais uma, Pedro? Dá pra ir mais uma? Vamos lá. Pra gente ir pra Hora do Brega com duas na sequência pra você curtir em casa.
4: Bom dia, Wagner Melo. Bom dia a todos da Rádio Mulheré. Pedro Luiz, meu amigão. Wagner, que coisa maravilhosa ter você novamente na rádio com a gente, rapaz. Você estava fazendo falta. Eu recordo que eu te encontrei lá para as regiões de Limeira e falei que ainda ia ver você voltar para a nossa rádio. Rádio tão querida e a nossa Rádio Mulheré. A rádio que há 44 anos que eu tenho de vida, eu aprendi com meu pai Manuel Domingo, opa, minha mãe Fátima a ouvir. Então, toca uma música pra nós aí, se for possível. Zezinho Barros, qualquer uma delas. Zezinho Barros. Um grande abraço pra todos aí. Fico com Deus.
0: Valeu, Hudson. Obrigado pelo carinho. É verdade, rapaz. A gente se encontrou, né? E algumas matérias também que a gente fez no Vermelho 2, a gente se encontrou. Pessoa de bom coração, pessoa maravilhosa, sempre valorizou o nosso trabalho. Mas nós estamos o quê, Pedro? Na Hora do Brega. Vamos lá pra mais uma sequência? E esses são dois pedidos, tá, gente? A gente tá com 13 cantores e músicas aqui. Feito.

0: 9h28, tá aí, né? Mais duas pra gente curtir nessa manhã de sábado. Ó, vamos lá direto pro Soares de Azevedo? O Antônio Monteiro, Silvério Machado, tá lá e vai trazer um flash ao vivo. Quero saber se tá tudo certo aí, ô Monteiro, bom dia.
1: Bom dia, Wagner Melo, 9h28, já estamos presentes aqui no estádio Soares de Azevedo, jogaço, hein? Jogo que promete muito Itabirito e Nacional, mesmo porque o Nacional precisa, de qualquer forma, vencer o jogo de hoje.
0: Tá bonito o dia, hein, Monteiro?
1: Rapaz, que sol bacana,
0: hein? Não tem uma nuvem no céu, né, rapaz?
1: Tá lindo, tá um céu realmente super azul, quem realmente gosta de um tempo como esse, como eu assim gosto, né? Tá realmente muito legal, sei que a rapaziada pode sofrer um pouquinho, principalmente quando começa a chegar aí por volta de meio-dia, quando isso vai estar quase terminando o jogo, a galera bastante cansada, mas é verdade que o Nacional não tem outra alternativa a não ser buscar um resultado positivo, ou seja, uma vitória diante da equipe do Itabirito. E essa é a grande expectativa, porque o Nacional não tem se dado muito feliz, ou tem sido feliz aqui em Muriaé, diante dos jogos com seus adversários, principalmente na última partida contra a equipe do América. O Nacional vencia por 1-0 e acabou sendo goleado por 4-1, e hoje tem que reverter a situação. Tem que jogar bem aqui, para que de repente aí, contra o Atlético na última rodada, não ter tanta obrigação assim. Essas são as possibilidades do Nacional, até porque também tem que haver alguma combinação de resultado, e a gente sabe que a coisa não é muito fácil, não. Mas a bela campanha do Nacional resulta exatamente no trabalho legal do Adriano e também dos seus comandados, e hoje não será diferente. Também já está comigo aqui no estádio Soares de Azevedo, ele que vai estar lá embaixo cobrindo tudo que está acontecendo dentro das quatro linhas. Eu quero cumprimentar com o meu primeiro bom dia todo especial para Silvério Machado. Bom dia, meu querido.
2: Bom dia, muito bom dia para você, Antônio Monteiro. Bom dia, Wagner Melo. Bom dia a todo mundo acompanhando o Manhã da Muriaé. Estamos aqui direto do Soares de Azevedo. As equipes já estão em trabalho de aquecimento. Daqui a pouco, 10 horas da manhã, a bola rola. É a penúltima rodada do decagonal final e é jogo decisivo. Como você já mencionou aí, Monteiro, o Nacional precisa da vitória para chegar com chances na última rodada contra o Galo lá em Belo Horizonte na semana que vem. Portanto, jogo decisivo. Pessoal, né, que tiver disponibilidade, pode chegar ao Soares de Azevedo. Dá tempo ainda. Portões abertos, né? Não tem cobrança de ingressos na categoria sub-20. Portanto, fica o convite para quem não puder vir, continua sintonizado, 99.5. Todas as emoções daqui a pouco de NAC e Itabirito, Campeonato Mineiro da Primeira Divisão na categoria sub-20, Monteiro.
1: Lembrando que as duas equipes já estão fazendo os aquecimentos aqui no gramado do estádio Soares Azevedo. Tá a grama hoje, pelo menos aparentemente, tá bem melhor do que nos jogos anteriores, né? Até porque o sol ajuda um pouco, dá uma aquecida aí no solo, porque principalmente o lado de cá, quando nós temos aí a arquibancada coberta, não bate tanto sol ali e costuma dar assim, o solo não fica agradável, fica escorregadinho, os jogadores caem. Hoje parece estar um pouco mais seco, né, Silvério?
2: É, e teve um descanso também, né, Monteiro? Porque o último jogo foi há duas semanas, justamente aquele do Nacional derrotado pelo América. Das outras categorias, os jogos foram fora de casa, então deu um descanso também pro gramado. Quem tem utilizado bastante o gramado aqui do estádio é o time profissional, que tá em preparação pro Campeonato Mineiro da Segunda Divisão, que é a terceirinha, é um campeonato sub-23. O Nacional estreia, Monteiro, fica já o convite pro pessoal no dia 21, na segunda-feira, sem ser essa, na próxima, a estreia do Nacional na categoria profissional Nacional e Santa Ritense, aqui mesmo no Soares de Azevedo.
1: E lembrando que o jogo será à noite, né? Às 19 horas, não é isso aí? Confirmado?
2: 19h30.
1: 19h30. Portanto, Wagner Mello, e esse rapaz, esse momento brega aí é legal, rapaz. Tô viajando por aqui de tantas músicas legais aí que faz a gente lembrar de tantas coisas boas, né? E lamentavelmente nem todas as canções do dia de hoje traz essa emoção de ver realmente coisa maravilhosa que nós tivemos o prazer de viver. Meu querido, mas a nossa participação aqui vai finalizando, pelo menos dentro do seu programa. Daqui a pouco estaremos em definitivo do Soares Azevedo. Tenha uma ótima manhã com companhias maravilhosas, meus ouvintes. Até já, meu querido.
0: Valeu, meu amigo. Um abraço pra você. Ótima transmissão. Daqui a pouquinho a gente já tá aguardando aqui vocês aí trazer, né, esse show de emoções do Campeonato Mineiro Sub-20 Nacional e Itabirito. Vamos lá direto pro nosso noticiário?
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0: Santiago, quero saber de você. Então, alguns bairros podem ficar sem o abastecimento de água amanhã. É preciso economizar.
1: Com certeza. Amanhã é dia de economizar água. A Prefeitura de Muriel Densur informa que amanhã, domingo, será realizada a terceira conexão da nova adutora de água potável à rede de abastecimento que existe ali na rua Mário Inácio Carneiro. O serviço terá início às 6 horas da manhã e vai

0: Berta, Edgar Miranda, também na Gávea, no bairro Inconfidência, no bairro Interlagos, Jardim das Palmeiras, no João VI, no João 23, Padre Tiago, no Porto, no Prefeito Hélio Araújo, na Quinta das Flores, também no bairro do Rosário, Safira, uma parte ali do Safira, no bairro Santa Terezinha, Santo Antônio, São Cristóvão, São Francisco, São Gotardo, Primavera e também no Vila Real. O Densur orienta a todos os moradores, mais uma vez, a economizarem água durante todo o período dos trabalhos, que com certeza vai durar aí o domingo todinho, de 6 da manhã aproximadamente até as 6 da noite, 12 horas de muito trabalho, Wagner.
1: Então tá aí, economize água, fique ligado, deixa a caixa cheia, porque é, né, um transtorno que vale a pena lá na frente, né? Vamos ter aí essas alterações para que o fluxo de água aumente, né? A gente não tenha esse transtorno novamente aí de falta d'água em alguns bairros. Então é só economizar. A faxina que você vai fazer amanhã, faz hoje.
0: Exatamente, amanhã tem que economizar. Maiores informações e para você saber se o seu bairro, se você não ouviu aqui, está nessa lista, acesse radiomuriae.com.br.
1: Obrigado, Bruno Santiago, tá aí as notícias com o nosso departamento de jornalismo que não para.
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1: Legal, legal, mandando um abraço. Sabe quem tá participando com a gente aqui, gente? O Samuel, ele faz parte do marketing da equipe de colaboradores lá do supermercado Armação. Ele tá falando aqui, ó: hoje eu tô de boa, porém passando pra desejar um final de semana abençoado pra todos os ouvintes e agradecer a preferência e carinho de todo mundo. Obrigado pelo carinho, viu? Samuel é um cara muito educado, competentíssimo, tá sempre trazendo as promoções, e você chega lá no supermercado, tá sempre andando de um lado pro outro, cara de energia pra cima. Um abraço pra você, viu, Samuel? Sou seu fã. Bom dia, Wagner, aqui é a Marta Coelho de São Sebastião da Vargem Alegre. Um abraço pra todo mundo aí dessa cidade que eu tanto gosto. Nossa, na juventude, na adolescência, frequentei demais São Sebastião da Vargem Alegre. Aproveitar e mandar um abraço pra família Massi, a minha prima Simone, um abraço pra você, força aí, minha amiga, minha prima, né? Tudo de bom na sua vida e de toda a sua família. Quem passar lá pela Simone, pro Valdir, lá fala com eles: ó, o Wagner mandou um abraço pra vocês lá na Rádio Mulher. Bom dia, Wagner, aqui é a Marli da Vila Conceição, um abraço a todos aí. Ela tá perguntando se ela ganhou o Paulo Júnior Natan. Ó, se você vier até o meio-dia, vai estar na mão do Pedro aqui uma pulseira pra você aproveitar o Paulo Júnior Natan. Se você vier até o meio-dia, toca a campainha, toca o interfone, que o Pedro vai te entregar em mãos, tá bom? Tá aqui na minha mão ainda. Ah, bom dia, Wagner, sou a Cida Lessa, gente boa demais. Muito bom a Hora do Breco com você no comando, fica melhor ainda, obrigado, viu? Maria de Lourdes Gomes, também ligada com a gente, mandando um abraço pra todo mundo. O Túlio, gostaria de mandar um abraço pra todos da paróquia do bairro Dornelas, em especial as pessoas que irão participar da Corrida de São Miguel amanhã cedo, verdade, ó. 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

0: 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Tá? Quem tá mandando um abraço pra todo mundo é a Joelma Gomes, que vai estar lá acompanhando e trazendo tudo. Dá pra ouvir voz aí, ô Pedro? Não dá. Vamos lá.
1: Bom dia, Wagner. Minha Leana Maria do Carmo de Safira. Na hora do brega aí, meu filho, toca pra mim uma música do Alcemar Dutra, tá? Menino de ouro, Deus te abençoe. Feliz sábado.
0: Valeu. Com Deus. Um abraço, valeu. Vamos lá, mais uma. Vamos agilizar aqui, que tá chegando a hora da nossa equipe de esportes.
2: Bom dia, Wagner Melo. Bom dia, os ouvintes. Bom dia a todos, né? Wagner Melo, na hora do brega, manda uma música pra mim, Marli Rodrigues, aqui do Vermelho 2, pra minha família, né? Pra minha amiga Celina, aí do São Cristóvão, o João, o esposo dela, a Fernanda, a Jandira e todos os ouvintes. Passando lá de Barão, né? Santo Tavares. Pra todos da Vila Vargiero, meus parentes lá, né? O Taioba, a Wanda, a Maria Lúcia e todos que estiver ouvindo na Vila Vargiero, lá em Cachoeira Alegre, o Baixãozão, a Conceição, a Maria Aparecida e todos os ouvintes.
0: Valeu.
2: Tá ok? Pra Vanderleia Safrão aí no São Cristóvão, a Dona Ana, o Sr. Orlando e o Carlão, né?
0: Legal. Oh, esses apelidos de antigamente eram muito bons, né? Taioba, Chuchu, mais o que, ô Pedro? Fala os apelidos dos seus amigos aí, engraçados aí. Aí tá morrendo de rir aqui, falou assim que alguns não pode falar, não. Um abraço aí pra todo mundo que tá acompanhando. Vamos só mais uma pra gente ouvir um pedido da minha amiga Ângela Maria e logo depois a gente finaliza o programa porque o pessoal do esporte tá chegando.
3: Oi, Wagner Melo. Bom dia. Um bom dia pra você e o Pedrão aí na técnica. É o Mirim aqui de Antônio Prado de Minas. Eu estou ouvindo A Hora do Brega. Esse programa é bom demais. Eu gosto muito dessas músicas do passado. Bom dia. Fiquem com Deus, um bom trabalho pra vocês aí.
0: Valeu.
3: É o Mirim aqui de Antônio Prado de Minas.
0: Valeu, meu amigo, tudo de bom aí. Vamos lá. Vamos ouvir mais uma participação?
4: Bom dia, Wagner. Bom dia,
0: bom
4: Pedro
0: dia.
4: Luiz. Aqui é a Sandra Beatriz do Cardoso de Melo. Wagner, o dia que for possível, toca pra mim a música Pavão Misterioso, fazendo favor. E hoje eu quero mandar um abraço pra Mônica Galvão, pra Lidinha, a Cidele Braga, a Marinha e o Eci, lá no Santo Cristo. Vou mandar pra Sandra Tavares, pra Sandra Maria, Luzia Garcia e João Batista, pra Dona Edith, o Nelson, a Nilza, pro meu tio Caçula Aparecida e pro meu primo Marcelino Dalla Paola, que está fazendo aniversário hoje. Mora aqui no Cardoso de Melo. E a vocês aí, um grande abraço.
0: Valeu, minha amiga. Vamos lá,
4: manda
0: então,
4: pra minha sogrinha, Dona Eunice.
0: Valeu, um abraço, viu? Ótimo final de semana. Vamos ouvir, então, ano de 1960, gente. Olha só que maravilha. É um pedido da minha amiga Ângela Maria, lá do condomínio residencial Nova Muré. Logo depois dessa música, a gente já passa pro pessoal do esporte que já tá aguardando lá, viu? A gente finaliza o programa, manda os abraços finais e aí toca mais uma, se der tempo. Se não der, a gente vai no direto lá com o pessoal do esporte, a nossa equipe de esporte. Vamos ouvir? 1960, gente, olha.

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0: Legal, né? Filho. Recordação aí de 66 anos atrás, né? Se minhas contas não estiveram erradas, né, isso, Pedro? 1960, 66 anos aí do Silvinho e a quem é. Bom, gente, deixa eu mandar um abraço aqui pro Manuel da Rua São Sebastião, que tá ligado com a gente, sempre acompanhando. E claro, a você que até agora esteve em nossa companhia, agradecer aqui ao Pedro Luiz. Nós vamos agora lá pro estádio Soares de Azevedo. Faço o convite para que você acompanhe aí, torça para o Nacional Sub-20 no Campeonato Mineiro da Primeira Divisão. Foi um prazer, viu, gente, estar junto com vocês. Hoje não tem um plantão de polícia, a gente tem a transmissão, mas na próxima segunda a gente tá de volta às 8 horas da manhã para mais um Manhã da Muriaé. É com vocês, meu amigo Silvério, e também ao meu amigo Antônio Monteiro e toda a equipe de esportes aqui da Rádio Muriaé. Pedro, obrigado. Ótimo sábado, ótimo final de semana para você e para todo mundo acompanhando.
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37 minutos. Muito bom dia para você. Estamos chegando com mais uma grande jornada esportiva aqui direto do Estádio Soares de Azevedo. Jogaço, hein? Vamos acompanhar Nacional Itabirito, mais uma partida válida pelo Campeonato Mineiro da Primeira Divisão. E nós vamos correr juntos com o time do Nacional. É o Sub-20 buscando a sua classificação, a próxima fase, sonhando realmente em chegar entre os quatro melhores. Essa é a grande expectativa.

0: E você, o nosso convidado muito, muito especial para mais um dia de muita emoção, estarmos juntos com um pensamento positivo, né? Acreditando que a gente possa realmente fazer um grande jogo, mesmo porque o Nacional precisa mais do que nunca do seu apoio, de sua torcida, pensamento positivo para sair daqui hoje com 3 pontos e quem sabe conquistar aí a sua passagem à próxima fase e o sonho continua de também conseguirmos aí disputar a Copinha, a Copa São Paulo ano que vem. É difícil, mas não é impossível, hein? Então basta que nós realmente colocamos em prática nossos pensamentos positivos e que a garotada do Nacional também possa fazer uma grande atuação e arrancar 3 pontos muito preciosos nessa manhã gostosa de domingo. Sol muito quente, hein? Rapaz, ainda não é 10 horas, mas o sol realmente já está castigando e a galera, por ser muito jovem, vai ter que queimar bastante oxigênio. Haja oxigênio para ser gastos nesta manhã aqui no estádio Suárez de Azevedo. Vem comigo, porque nós estamos só começando esse embalo gostoso de mais uma partida válida pelo Campeonato Mineiro da Primeira Divisão. Na categoria sub-20, a garotada do Nacional colocando em prática tudo o que sabem fazer. E o torcedor, mesmo aquele que não pode estar hoje aqui no estádio, vai estar em casa com o seu radinho ligado, participando, vibrando, porque vamos levar todas essas emoções. E mais do que nunca, é um prazer muito grande contar com sua audiência, porque o nosso trabalho só tem êxito, só tem sucesso, porque você é o nosso muito, muito especial convidado para nossas grandes jornadas esportivas. Deixa eu começar a girar já a nossa galera, né? O nosso timaço já prontinho para essa grande emoção. Alô, alô, Silvério Machado, repórter que sabe das coisas. Bom dia para você.
1: Bom dia, muito bom dia para você, Antônio Monteiro. Bom dia para os nossos comentaristas. Bom dia, Pedro Luiz. Um bom dia para todo mundo que está acompanhando aí mais uma grande jornada esportiva da 99.5 FM. É a Rádio Muriaé, junto com o Nacional, no Campeonato Mineiro Sub-20. Essa oitava rodada, melhor dizendo, do decagonal. Rodada decisiva para o NAC, que precisa da vitória. Nacional que tem que vencer o Itabirito aqui para continuar sonhando com a classificação para as semifinais e continuar ainda com vivo o sonho de jogar a Copa São Paulo, a Copinha da próxima temporada. O Nacional que na última rodada começou na liderança, mas que com a sequência da rodada, derrota para o América por 4-1 aqui mesmo no Soares de Azevedo, fez a equipe cair para a 6ª posição. Então o Nacional hoje joga para voltar ao G4 contra o Itabirito, que é o 8º colocado. Chances muito pequenas, né? Quase que inexistentes de classificação para o Itabirito, mas lembrando, né? Os 4 primeiros avançam para as semifinais do campeonato. E entre o 5º e 8º joga a Copa em Confidência. E, digamos, é um torneio de consolação, né? Mas vale título, vale taça. Então o Itabirito tenta ficar aí entre os 8 mais bem colocados dessa fase de decagonal final. Portanto, Nacional e Itabirito, a bola rola daqui a pouco, nesse sol que já tá fustigando, hein, Monteiro?
0: Com certeza. E o Silvério Machado vai pegar um solzinho lá, vai chegar bronzeadinho em casa. Opa!
1: Haja protetor.
0: Dona Maria, esposa do meu querido Silvério Machado, chegando bronzeado, ele não está fora do estádio não, tá? Porque o sol realmente está rachando o coco aqui no Soares de Azevedo. Também cumprimentar Rogério Lúcio, Dona Maria. Rogério, que legal, hein? Uma manhã, há muito tempo a gente não faz um jogo de manhã, principalmente no sábado, e a garotada Nacional buscando um resultado positivo. O que que se pode esperar de um jogo desse? A necessidade do Nacional ter 3 pontos na tabela.
2: Bom dia, Antônio Monteiro, bom dia, Silvério Machado, bom dia, Sony Marini, que vai dar a palhinha dele daqui a pouco, né? Bom dia, ouvintes da Rádio Mulher. A expectativa é sempre boa, né? Um jogo de manhã é muito interessante. Eu que mexo com esporte, adoro os jogos na parte da manhã, que você tem o resto do dia mais livre, né? Você descansa hoje, sábado, até para atletas, pessoas envolvidas na parte do esporte, você tem um descanso melhor à tarde, um espaço melhor. O sol, né? Sol de brigadeiro. Tem uma nuvem um pouquinho lá atrás, mas é sol de, céu de brigadeiro.
0: Aquela nuvem preguiçosa, né, meu cara?
2: Preguiçosa, com o calor ela vai se afastando, né? Os atletas, cara, com o andamento do clima ainda seco, né, Monteiro? E com a temperatura elevada que vai, ela provoca um caminho meio...
0: Pode-se dizer que é drástico?
2: É drástico. Eu ia usar outro termo, assim, tenebroso, porque você... o passar do tempo, você vai disputando o jogo, você vai produzindo desgaste e você, a temperatura vai elevando. Então tem nada de bom que o organismo se satisfaça nesse momento.
0: O que tem que realmente é hidratar bastante. Provavelmente o árbitro vai dar aquele tempo de hidratação, porque o desgaste é muito grande, né, Rogério? Você conhece muito bem esse detalhe. Necessário realmente uma hidratação mais perfeita, não só na hora do

0: Jogo antes e pós a partida também, né?
1: E tem um adendo a essa categoria, porque eles estão no processo de desenvolvimento do ser humano, né? Amadurecimento, saindo da puberdade, ainda a formação de amadurecimento da parte genética, da parte fisiológica. Então é um desgaste maior da manutenção do corpo e do desgaste com o jogo. Então a sobrecarga é maior, Monteiro. Então atenção com hidratação e uma alimentação antes tem que ser bem planejada e uma reposição com carboidrato, proteína depois do jogo.
0: Legal, hein? De repente a garotada vai até comer uma macarronada depois do jogo. Aí pode.
1: Por aí, né? Você tem que, na verdade, você tem que fazer o trabalho de carboidrato, que é o macarrão, e você tem que fazer também a reposição de proteína, né? No caso, você tem a proteína básica, a carne.
0: Bom pedaço de carne é bom negócio.
1: Bom, ovo, tudo que se proteína pós o jogo é interessante, além do carboidrato para repor, né, a glicose, açúcar e o glicogênio que você vai gastar durante o jogo.
0: Muito bem, também está comigo aqui na cabine o nosso convidado todo especial, Sony Marino, está sempre trabalhando bem com a equipe da 99. Sony, bom dia para você, meu querido. Um jogo de muita importância para o Nacional nessa manhã de domingo, de sábado.
2: Um bom dia para você, Antônio Monteiro. Bom dia, meu amigo Rogério Lúcio. Silvério, esse cara é fera, viu? E você também, Pedro Luiz, que é mais uma vez, né? É um prazer enorme estar trabalhando com vocês aqui. As coisas, acho que vira, sabe o que acontece? Quando eu venho trabalhar com vocês aqui, eu acho que nem trabalho, não é prazer. Então fico muito satisfeito. E vou mandar um agora, né? O Rogério já mostrou pra vocês aí, foi o momento da fisiologia, né? Você viu como é que ele mandou bem?
0: Viu, cara?
2: Gente, ele colocou em funcionamento, né? A formatura dele aqui. Agora eu vou colocar pra vocês aqui o que o Silvério me disse. O Silvério disse aí que o Taberito é o oitavo, né? O Rogério vai concordar comigo. É um jogo perigosíssimo, né? O Nacional precisa dos pontos, vai ter que arriscar. E o Taberito não tá nem aí, entendeu? Ele vai... O que queria para ele é lucro. É o oitavo colocado, o favorito, é isso. Quem tem que mostrar serviço é o Nacional. Eu não gosto desse jogo não, tá, Monteiro? Porque jogo assim que o outro time entra como franco atirador, assim, é perigoso demais. Vai lá, faz um golzinho, monta a casinha aqui atrás, fecha ela e fica difícil. Então o Nacional vai ter que ter muito cuidado. E mais uma vez, o Silvério, Monteiro e Rogério Lúcio, e você que está nos ouvindo aí, né? Mais uma vez o Nacional vai ter que entrar ligado, porque o Nacional sempre tem esse negócio de entrar e fica desligado nos primeiros minutos e acaba tomando uns contra-ataques, uns lances perigosos, então é difícil. Vamos tentar agora ver se hoje o Nacional está ligado e já mostra aí. Mas já mudou a escalação, então é um sinal que vai pro jogo.
0: Silvério, confirma para mim as escalações, meu querido.
3: Nacional.
4: O Nacional está confirmado pelo técnico Adriano Almeida. Vai a campo com Dida, goleiro número 1. Lateral direita para Gaúcho, camisa 2. A zaga tem Wesley número 3, Mikael 4, Tailan, lateral esquerdo, meia dúzia. Meio campo nacionalino de 5 para Igor, 8 para Rafael Batista e 10 para Gui. No ataque, hoje com novidade, né? Gueba tem a 11, Nicolas, camisa 9. E o Kreiler, o cabelo, é o centroavante, camisa de número 7. Repetindo, confirmando a escalação do Nacional, do técnico Adriano Almeida. Com Dida, Gaúcho, Wesley, Mikael e Tailan, Igor, Rafael Batista e Gui, Negueba, Nicolas e Kreiler.
0: Tá aí a escalação do Nacional. E como que vem o Itabirito? Fala pra mim.
4: Itabirito confirmado também, vai a campo com Matheus, goleiro número 1. Lateral direita para Riquelme, número 2. A zaga tem João Pedro, 3. Rogério, número 4. Felipe, lateral esquerdo, meia dúzia. Meio campo do Gato do Mato, de 5 para Arthur Pablo, 8 para Taylor e 10 para Joãozinho. No ataque, 11 Miguel, 7 Menezes. E o centroavante, Diego, 7 gols no campeonato, olho nele, é o número 9. Repetindo, confirmando, escalação do Itabirito com Matheus, Riquelme, João Pedro, Rogério e Felipe. Arthur Pablo, Taylor de Joãozinho, Miguel, Menezes e Diego.
0: Aí a escalação do Itabirito, equipe de arbitragem.

0: o Wallace Dias dos Santos.
1: Olha o futebol da Muriaé aí, gente!
2: Nacional.
3: Ficha técnica completa do jogo de Itabirito Nacional, depois daquela manhã gostosa com o Wagner Mello. Esse momento aí da música brega, então, a Sonia que viajou, foi na década de 60 com a última música. Eu falei, penas que ainda a gente tem no coração canção bacana como essa que é de hoje.

0: Muitas delas, claro, toda regra tem exceção, não dá pra comparar não, né, Nelsoni?
1: O mais impressionado não é com
2: o que tá acontecendo, né, com a música brasileira, não. É que antigamente, eu não sei porquê, isso não era música, isso era poesia, cara. Né? Olha só, o cara, as músicas de antigamente...
0: São eternizadas até hoje, né?
2: Mas não tem como, né? Essa geração não sabe o que nós vivemos, graças a Deus, né? Que a gente, às vezes, fica perdido e pergunta assim, Sani, você não fica velho, mano? Eu tô velho, sim. E velho é um jovem que deu certo, né? Porque a maioria fica na metade do caminho. Então, eu vivi isso aí e adoro quando eu... Não é nostalgia, não, porque eu gosto mesmo. Ô Monteiro,
0: o Rogério gente... não gosta muito não, o Rogério gosta é mais
2: também,
0: jovem, né?
2: Gosta também.
3: Ô Monteiro.
0: Oi.
3: É só pra falar, né, o protocolo, né, iniciou com mais tempo, teve um tempinho ali, então tá esperando, tá às 10 horas, os jogadores continuam batendo bola no gramado. Só pra falar sobre a escalação do Nacional, em relação ao time que começou jogando há duas semanas atrás, na última rodada contra o América, aqui mesmo em Muriaé, são duas mudanças, o Igor, né, volante, cumpriu suspensão e naturalmente voltou à equipe titular, né, ele que é titularíssimo dessa equipe. E a outra mudança aí é de uma ordem técnica, tática, né, do Adriano, a opção pelo Kreiler, né, o cabelo, né, como ele também é conhecido, ele que entra na equipe, ele é mais centroavante, né, ele vinha sendo acionado bastante durante o segundo tempo, né, o Kreiler tem 11 partidas no campeonato, apenas uma como titular, hoje vai fazer então o seu segundo jogo, iniciando a partida, o Igor e Kreiler, então as novidades do Nacional em relação à última rodada, Monteiro.
0: É, tá aí o Rogério. Fala pra mim, Rogério.
4: Bom, Monteiro, eu fui citado aqui pela essa situação de música, mas eu tenho muito cuidado ao falar de tempo, né? Eu digo sempre pras pessoas assim, na vida tudo tem seu tempo. Alguns mais, outros menos, mas tem seu tempo, né? E tudo passa. Então a gente tem que se adaptar às passagens da vida, Monteiro e Sonir Marini.
0: O cara virou filósofo agora, Sonir.
2: Mas fala, Monteiro, ele joga nas mãos. Ô, Silveiro Machado... Teve outra coisa também que eu gostei muito, viu? O Taylor voltou e dá equilíbrio ao setor defensivo, né, Monteiro?
0: Tá valendo, galera! Vamos que vamos para mais um show de cobertura da equipe 99.5. E você que é o grande artista desse espetáculo, vamos caminhando juntos para mais um jogaço de bola. A bola já está rolando ali com o jogador do Itabirito, tentou fazer o primeiro corte, era ele, o Menezes, jogou para fora em arremesso manual para a equipe nacional que começa para cima. Está lá o toque para o Taylan, né? Melhor dizendo, para a equipe do Nacional, já bateu, o cabelo recebe, tenta fazer o lençolzinho, a bola chegou ali no Gui, o Gui dá um drible para lá, um drible para cá, tenta achar espaço, fazer o cruzamento, ainda não chegou espaço, mesmo assim vai tocar um pouquinho mais atrás para Taylan, melhor para a defensiva da equipe do Itabirito, faz o corte, pode entrar o contra-ataque, tocou de primeira, dominou, já que é do número 10, que era aí o Joãozinho, arrancou um pouquinho mais atrás, ele para a zaga, vai começar tudo no setor defensivo, a equipe do Itabirito com o João Pedro já tocou pro lateral, tentando sair, está indo para a jogada, enfiou a bola de primeira ali para o Taylan, bota no solo, tenta fazer a jogada, melhor para aqui o Nacional, recuperou ali o Igor, já recuperou novamente aqui o Itabirito. Vem ali para a corrida, pode pintar o primeiro contra-ataque no meio do caminho. Mikael foi lá, fez o primeiro corte, recuperou a equipe do Itabirito. Para tocar aqui para o jogador que era número 10, recebe ali Joãozinho para fazer o cruzamento. Cruzou lá dentro, bateu de primeira no meio do gol. Cartão de visita do Itabirito não foi muito agradável, não, hein, Silvério?
3: É a saída em velocidade do Itabirito até a bola chegar no Joãozinho. Ele que estava aberto aqui pela esquerda, trouxe para dentro, bateu de fora da área, mas tranquilo pro Dida fazer a defesa, já sair jogando. Segue tudo igual, 0-0, placar é de Faminas.
0: E saía pro jogo a equipe do Nacional. Cabelo deu um toque preciso ali para o Nicolas no meio do caminho. Chegou a zaga. Chegou ali o lateral, jogou para fora. Favorável a equipe do Nacional. Tem pressa ali o Gaúcho. Bateu de primeira. Recebeu de prima ali o Gui. O Gui já devolveu para Mikael um pouquinho mais atrás. O capitão, o zagueirão da equipe do Nacional. Lá pro outro lado, quem sai jogando ali é o Taylan. O Taylan bota no solo. Olha, capricha. Trata ela com muito carinho. Dá aquela penteada legal. E devolve ali para o Wesley. O Wesley bota no solo. Um abração para você ligado comigo, nosso querido motorista de táxi, sintonizado com a gente também, os outros de aplicativos, essa galera que não pode ver o estádio porque tá aí participando, né? Tá trabalhando, mas tá acompanhando a emoção do futebol aqui com a 99.5. Ó, o Taylan, tocou de primeira para Negueba, recebe Negueba, deu recuadinho mais atrás para Taylan, tá novamente ali para Mikael, pode começar tudo do zero, pode trazer essa bola ali com o goleirão Dida recebe atrás de bola, já deu um chutaço, despachou para frente, xiringada perfeita, chegou a zaga, cortou, recuperou ali o Gui para a equipe nacional, pode dar enfiada para o cabelo na cara do crime, mas foi um pouco mais forte. Melhor para o goleirão da equipe do Itabirito, Matheus, foi lá, catou. Não deu sobra, tudo igual, 0-0. É você participando da nossa grande jornada esportiva. Quer mandar o seu alô para nós? Nosso WhatsApp vai estar liberadíssimo, hein? 988 30 1140.

0: 40, manda o seu alôzinho aí pra gente poder botar você no ar, seria um prazer muito grande também ter você participando com a gente nessa grande jornada esportiva no sabadão, parte da manhã, muita emoção. Tem falta para o Nacional, hein, Silvério?
1: Exatamente, a falta cometida ali pelo número 11 do Itabirito, Miguel, é uma falta que pode ser perigosa a favor do Nacional, lado esquerdo de ataque, Wesley, zagueiro alto, já tá lá, Mikael também, enfim, vai chuveirar a bola na área da equipe do Itabirito, Monteiro.
0: Chuveiro na área do Itabirito, tá lá pra fazer a cobrança, o Tylon pode jogar essa bola ali na zona complicada, capricha que esse lance é do NAC, tá lá o Guita, Wesley, grandalhão, foi pra tentar o cabeceio, agora sim Tylon bateu, a bola viajou lá dentro, goleirão, Matheus com precisão, foi lá, catou, não deu sobra, tenta sair ligado rapidinho, a bola sobrou pra equipe do Nacional fazer o corte, tentou enfiar essa bola de primeira, zagueirão do Itabirito deu uma vacilada, mesmo assim conseguiu sair jogando de boa, como manda o figurino dali, o jogador cara ele, o Rogério, é o Rogério Charado, meu comentarista, no meio do campo dominou, a bola vai escapar de controle para o jogador, cara, o Menezes tentou sair jogando no meio do caminho, apareceu, fez o corte, recuperou ali, exatamente o jaqueta número 5 Nacional, o Igor, esse que estava fora do jogo semana passada, está retornando, reforçando o esquema, toca de primeira, bola chega ali no Ulisses, depois do trabalho legal ali do Rafael Batista, devolveu ali para o goleirão sai jogando para o do Nacional, chama o Mikael, capitão da equipe, bota no solo, trabalha com certa tranquilidade de primeira, estou mandando um abraço para o JP lá em Campinas, ligado comigo, obrigado pelo carinho, audiência também, o José Carlos e Antônio Prado de Minas, o Mirinho Antônio Prado de Minas, tá ligadaço aqui no canal da 99, vem que vem, a bola no setor defensivo da equipe do Itabirito ali com o Matheus, goleirão, já transou essa bola de prima ali para o Rogério, bota no solo, tenta sair jogando, melhor para o Nicolas, domina pro Nacional, tocou de primeira para Gui, Gui dá um drible, recebe a sobrecarga, um empurrão, aí a falta tá marcada e ali é um bom lance de ataque para a equipe do NAC, hein, Silvério Machado?
1: Verdade, mais uma falta, dessa vez aqui pelo lado direito de ataque do Nacional, o Gui protegeu bem, né? Ele é forte fisicamente, camisa 4 do Itabirito, o Rogério acabou cometendo a falta. Falta a favor do Nacional, de novo, né? Os zagueiros vão lá pra área e o Nacional tem a oportunidade de levantar e tentar esse primeiro gol. Segue tudo igual, 0-0, placar de Comercial 3C e Chopp Eco Beer.
0: Início de batalha, 5 minutinhos apenas de bola rolando na primeira etapa, 0 para Nacional, 0 para Itabirito, vamos que vamos, galera, vamos acreditar, bota fé, hein? A sinalização de lance perigoso, tá ali o jaqueta de número 8 para a cobrança da equipe do Nacional, o Rafael Batista, pode dar uma caprichada nela e dar uma penteada, dá um tratinho com carinho na dona aí, né? Ela vai gostar, e vai lá, o Rafael jogou lá dentro, rasteirinha, a bola foi muito fraquinha, muito fácil para o goleirão ganhar essa aí de presente, hein, Silvério?
1: Não deu para entender muito bem a batida do Rafael, né, Monteiro? A gente tá falando, os zagueiros foram para a área, todo mundo ali esperando uma bola alta, ele bateu rasteira, tranquilo pro goleiro Matheus que fez a defesa, já saiu jogando, tudo igual, 0-0 em nome de Áquila Seguros.
0: E agora o Negueba tentava ganhar essa bola por ali, acabou cometendo a falta para a equipe do Itabirito, que pede calma, né? Vamos devagarinho, tá tudo tranquilo, sem afobação nenhuma, o pessoal da equipe do Itabirito, sem afobação realmente nenhuma. Alô, meus queridos caminhoneiros transitando pelas nossas BRs, obrigado pelo carinho, pela audiência, na 356, na 116, transportando o progresso do Brasil, vocês são feras, hein? E vai que vai, dirigindo aí o seu caminhão, na boléia, levando também a equipe da 99, isso é muito legal. Dominou a equipe do Itabirito, enfiado de bola pro outro lado, foi errado, melhor para a zaga da equipe Nacional com o Tylon, fez o corte, tentou fazer uma ligação muito longa por ali, mais forte do que precisava, chega primeiro o goleirão Matheus para cortar para a equipe do Itabirito, na casa de 6 minutos e meio, bola rolando e você conferindo comigo o espetáculo, a parte aqui no Soares de Azevedo, lançamento de bola esticada na frente ali no meio de campo, vai chegar o Mikael, dominou, fez o corte, o Rafael Batista daria o outro combate, melhor para o Cabelo tem, dominou, deve sair jogando, acabou a bola sobrando ali para o Negueba tentou sair, mas aí o A pegou a falta do jogador Nacional, foi um meio com tumulto por ali, o que que ele resolveu dar para o Itabirito, né, o Silvério?
1: Falta para o Itabirito, né, o Kreiler, né, o Cabelo, ele disputou a bola ali por baixo, tinha levado vantagem no primeiro momento, mas o árbitro entendeu que a ação foi faltosa, falta marcada para o Itabirito, como você já mencionou, não tem pressa para sair jogando a equipe, o Gato do Mato, né, o mascote aí do Itabirito, por enquanto tudo igual aqui, 0-0, o placar de líder Chevrolet.
0: Que bom que você tá ligado na 99, que prazeraço trabalhar em prol dessa galera que gosta de um bom futebol. E eu tô feliz que eu tô transmitindo uma partida de futebol aqui no Soares de Azevedo, levando as emoções de mais um jogaço do Campeonato Mineiro Sub-20, Faminas. 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

0: 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Tá ligadaço comigo? Um abraço para Paulo de Souza, o nosso locutor da 94. Obrigado pelo carinho também. Eu tô abraçando o Jota, abraçando o Gilson Júnior, abraçando o Wagner Melo, também galera ligada comigo. O Marcos Rogério, o homem da manhã, trazendo sempre o sertanejo melhor que tem, né? Vamos que vamos, meu caro amigo. Ele, a bola dominada ali com o cabelo tentou fazer a ligação de ataque para o Gaúcho recebeu, cortou, tocou para Cabelo, novamente pode enfiar ali para o Negueba no toque para Cabelo no meio do caminho, apareceu a zaga e cortou, recuperou o Nacional, a briga boa por ali, o Gui tenta matar no peitoral, bateu, foi na cabeção dele, boa para fora, arremesso manual para o Tamirito, numa boa triangulação, num bom lance de contato com a bola, e o Nacional quase chega lá, né, Silvério?
1: É, exatamente, né? Foi bem no corte ali o João Pedro, o zagueiro, e o árbitro agora chama a atenção do camisa 5, o Arthur Pablo, que tá reclamando da origem da jogada, que seria uma falta. O árbitro entendeu como lance normal, seguiu, e aí tá a reclamação, ele pediu calma para o camisa 5 da equipe do Itabirito que já fez o arremesso lateral, Nacional com a bola. 0-0 o placar de Faminas.
0: Tentou virar essa bola, virou errado, era para o Raio Negueba, primeiro ali vai chegar o Riquelme para cortar para a equipe do Itabirito, já tocou no meio de campo, novamente o Riquelme recebe, dominou, o Nacional recolhe essa bola ali com o Igor, vem com ela dominada, já que é número 5 da equipe Nacional, quem sabe pode pintar a jogada boa. Ele tentou fazer a enfiada, recebeu, sobrecarga o ato de escuro, nada, deixou a jogada seguir de boa, e vai sair a zaga da equipe do Itabirito. Tentou enfiar essa bola ali no meio, mas agora vai parar, porque tem jogador caído, e deu a falta, Silvério Machado?
1: Ele deu a falta, o Kreiler, né, o Cabelo, ele tentou ali o carrinho, o jogador do Itabirito até conseguiu fazer o passe, mas depois foi atingido pelo camisa número 7 do Nacional. O jogo está paralisado, é um jogo muito parado, né, neste começo. Jogador do Nacional também caído por ali. Segue tudo igual aqui no Soares de Azevedo, 0-0. Só chamar a atenção, né, o destaque da equipe do Itabirito, camisa número 9, o Diego, ele que está voltando, né, na partida de hoje, ficou no banco, entrou no jogo na última rodada, na derrota de 1-0 diante do Atlético, Monteiro, diante do Coimbra, melhor dizendo. O Diego, ele é o terceiro artilheiro desse campeonato, tem 7 gols, atrás apenas dos Juans do Cruzeiro. O Juan Gabriel, artilheiro com 10 gols, e o Juan Índio, vice-artilheiro com 9, e aí vem o Diego com 7. Então tem que ficar de olho aí no centroavante da equipe do Itabirito, Monteiro.
0: Hora certa, futebol show do meu Brasil! 10:11, e atenção, galera, confira comigo o tempo do jogo. Chegamos à casa de 11 minutos de bola rolando na etapa inicial, Campeonato Mineiro da Primeira Divisão Sub-20, e no placar da 99.5,
2: Nacional
0: 0,
2: Itabirito
0: também 0.
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0: E juntos, nesse embalo que o futebol te convida, aqui, alegria universal, onde quer que o futebol esteja, o dialeto é fácil de fazer. E falar em dialeto, eu quero chamar meus dois comentaristas, nesse exato momento, na casa de 11 minutos, quem é quem no jogo, se a coisa tá meio embolada, como é que tá, fala pra mim, Rogério, depois também o Sony Marini.
4: Bom, Monteiro, o Nacional jogando em casa é o mandante, né, busca o resultado positivo, então ele tenta tomar as rédeas do jogo, tá tentando, ainda não conseguiu concentrar, conseguiu encaixar a forma de jogar, mas tem mais posse de bola. Itabirito tem uma proposta de um time leve e sair nos espaços proporcionados pelo Nacional, também não conseguiu. Então, com 13 minutos, um jogo travado e uma disputa mais física, Monteiro.
0: Sony Marini, fala pra mim.
5: Monteiro, o Nacional hoje, realmente o Nacional, não, agora não achei que está fazendo boa partida não, tinha que ter mais domínio. Monteiro, contigo.
0: E vem lá a equipe do Itabirito novamente ali, pode tocar para o Menezes, melhor ali para a chegada do Joãozinho, cruzou ali dentro, muito ruim, continua, prossegue.
5: Ô Monteiro, até agora o Nacional está tentando ter controle do jogo, como o Roger disse, mas não está com esse controle não, tá, já tomou um chute aqui, já tomou uns dois contra-ataques, a gente vê que o Joãozinho aqui praticamente é o melhor jogador do time deles, quando ele é acionado, dificilmente ele perde a bola, e as melhores jogadas foram criadas até agora com o Joãozinho aqui. E lá na direita, o menino da direita é muito veloz. Eu estava falando com o Rogério aqui que Se eles acharem aquela bola longa, como

0: O América, o Nacional vai passar muito aperto. De novo, o Nacional, o miolo de zaga é um miolo muito técnico, mas não é de velocidade, né?
1: Tá certo. Quem sabe faz ao vivo, a 99.5 faz ao vivo pra você aqui direto do estádio Soares Azevedo, Itabirito Nacional, mais um partidaço, bola saiu, arremesso manual. Tô mandando um abraço para a família Santana no Macuco, abraçando o Miquel e Antônio Prado de Minas, doutor Rangel, o nosso querido delegado, o Bruno Churrasqueiro, o Maguinho lá da contabilidade, também abraça aí o Batistão, ligado comigo, Pedro Paulo, pastor da Igreja Evangélica, o Pelado do Dançu, o seu João Freitas lá na Chácara Brum, alô, Sebastião Finuz, o choque no Padre Tiago, ligado com amigo Maria Lúcia Monteira, os Monteiro, o Ceará no bairro São Cristóvão, o Abidon, Flamenguista no bairro São Cristóvão, jogou muita bola e tem arremesso para a equipe do Nacional fazer a cobrança, tá ali, já bateu o Gaúcho, tentou achar o cabelo, achou, foi a zaga da equipe do Itabirito, fez o primeiro corte, novamente domínio legal ali, já que é número 10, que era o Joãozinho, se jogar como jogou o Joãozinho do Cruzeiro, vai jogar muita bola, hein? Olha o lançamento esticado na frente, muito forte, chegada maiúscula ali do goleirão Matheus, com tranquilidade para fazer a jogada realmente aí prosseguir, sem pressa, sem a formação, tá marcado pelo cabelo, agora vai lá, ele tem a obrigação de pegar essa bola com a mão, pegou agora sim, já chutou lá na frente, deu uma estilingada na frente, ainda tentativa de achar, ataca no meio do caminho, o Wesley fez o primeiro corte, cortou não tão bem assim como deveria cortar, vai sobrar ali para, já que é do número 10, Joãozinho domina, tentou enfiada de bola no meio do caminho, aí sim, recupera de boa o Wesley, e toca de primeira no meio do caminho, chega novamente ali, a equipe do Nacional recolhe essa bola, ali com o Igor, recuou um pouquinho mais atrás ali para o zagueirão, que era ele, o Mikael, de primeira para Tylon, bota no jogo, bota no jogo, todo mundo aí, cai pro jogo, o Itália adiantou um pouquinho só, foi o suficiente para o corte do Arthur Pablo, que sai jogando de boa, de prima ali para o comandante Diego, ele com o artilheiro da equipe do Itabirito, já afirmou ali o Silvério para ter cuidado com esse moço, o cruzamento veio lá dentro, vai sobrar para quem? Para o camisa 7, o Menezes, tentou jogar essa bola para dentro no meio do caminho, fez o corte da equipe do Nacional, recuperou novamente ali com o Joãozinho bota no solo, diga para um lado, diga para o outro, tentou fazer dançar o Mikael foi esperto, fez show a porta, botou 7 chaves, não deu chance, aí sobra para Guilherme, o Gui foi lá, tancou para o cabelo, no meio do caminho, chega a zaga, faz o corte, zagueirão número 4, que é o Rogério, já tentou sair jogando melhor para aqui do Nacional, aí recebeu o empurrão, recebeu o abraço de Damanduá, e não pode, né, Silvério?
2: É a falta marcada ali, o camisa número 8, o Taylor, ele perdeu o domínio, adiantou demais, e aí quando o Gui vinha tomando, ele puxou a falta marcada, o Nacional tentou cobrar rápido, o árbitro mandou voltar, 0-0, o placar de Aquila Seguros.
1: Lá na fazenda Santa Rosa, abraçar aí o Edmar e a Francisca, curtindo com a gente a nossa transmissão, obrigado pelo carinho, também estou abraçando o Zezinho Viana, Lúcio Tidinho, a Lady Jane também, né? Abraçando a Priscila, o Arildo, a Mariana, e caso tá ligado com a gente, com certeza o Eraso lá na pratinha, olha o Nacional vindo pro jogo novamente, a briga boa, o Nicolas aí levou ali uma cotovelada, não com tanta intenção assim, mas acabou levando pelo peito afora ali, uma chegada de osso pesado aí, Silvério.
2: É, foi a falta quando o Nicolas protegia ali para ficar com o lateral, camisa meia dúzia, o Felipe da equipe do Itabirito acabou chegando mais forte, né? Deu até um estalo, né? Até um barulho ali na chegada, o camisa 9 do Nacional agora tá se levantando, o Nicolas, e a falta marcada, o Gaúcho, camisa 2, já tá ali posicionado para fazer a cobrança, Monteiro.
1: Essa pode ser a bola que o Nacional tá esperando, na casa de 16 minutos, quem sabe é um bom tempo para essa bola ir pro Filó, quem sabe não vai ser essa, vai ser costurada ali dentro, hein? Vamos lá, o Gaúcho para a cobrança dessa falta, abraço para Celso José, um gigantão ligado comigo, obrigado pelo carinho, pela audiência, também o Luiz Felipe, o Felipe lá na rua Muriaé, ligadaço com a gente, muito obrigado pelo carinho, tamo juntos, hein? Alô Silvério, também tamo juntos com você na rua Muriaé, velho, o Gaúcho cruzou lá dentro, subiu de cabeça, subiu todo mundo, subiu a zaga para cortar por último, vai recuperar do outro lado o Negueba, não deixou sair, veio novamente cruzamento, tentou para o cabelo, no meio do caminho apareceu a zaga ali com o jogador que era ele, o Rogério cortou para a equipe do Itabirito, sobrou para Tyler, Tyler tocou de primeira, no meio do caminho para Rafael domina, enfia essa bola aqui para o Mikael, mas aí, tá calor, mas não precisa tomar um banhozinho, né, Silvério?
2: Tava na banheira, né, tava impedido realmente o camisa 4, o Mikael, e tava bem pertinho ali na linha, o auxiliar para verificar e marcar, então, esse lance de impedimento, posse de bola pro Itabirito, que não tem pressa, o 0-0 permanece no placar de líder Chevrolet.
1: Tô abraçando o Lercinho Midon, tricolor, curtindo o futebol show do seu 99, também o Maurício Unção, é o Paulinho da Água Sanitária, o Paulinho Basílio Figueiredo, obrigado pelo carinho, tamo juntos, hein? E vem o Tabirito, vem o Tabirito ali com o Miguel, lançamento esticado para Joãozinho, vai chegar no meio do caminho com muita categoria, o Gaúcho cortou para a equipe do Nacional, já tocou ali para o Nicolas, deu enfiada para o cabelo, cabelo tentou de primeiro, mas aí estava saindo daquela famosa que o Mário Viano gostava, da A para B, né, Silvério?

0: É, mas estava impedido ali o Kreiler, né? Ele, quando veio receber essa bola, estava partindo da posição de impedimento, por isso, lance paralisado. Agora sim, a bola segue mais rápido, 0-0 no placar.
1: Você lembra, Sony, quando falava da A para B com o Mário Viana?
2: Lembro, do meu tempo, é meu tempo, da tia que me chamou, cabeça de área, que era tudo meu tempo. Ele estava voltando...
1: Tripé da meia cancha?
2: Isso! Está voltando da figura A para a figura B.
1: Impedimento, bem assinalado. Era o Nak, está ali com o Wesley, dominou, aliás, era o Igor, dominou. Tocou de primeira ali no meio do caminho para o Rafael. Rafael tem com ela dominada. Passou ali para o Negueba. Tocou de primeira para Gui. Gui, capricha, Gui. Achou. O Nicolas tentou fazer o drible, não conseguiu. Melhor para a zaga do Itabirito por debaixo, na categoria. Sem fala.
3: E para complementar, se A para B, até hoje isso dá.
1: Dá o que falar.
3: Não, dá o que falar. Vai lá, depois eu termino.
1: Vem lá o lance para o Cabelo. Tentou fazer o dominado de girar. Essa bola girou errado. E acabou soltando a bola fácil para o setor defensivo da equipe do Itabirito. Vai lá, meu caro.
3: E o Itabirito vai no ataque.
1: O Itabirito vai no ataque ali, tentava sair jogando, recebeu a falta, é falta.
3: E até hoje é interessante, a gente que mexe com a arbitragem, aí o cara recebe, pô, tá em posição de impedimento quando a bola sai. O entendimento parece que ficou uma ignorância hoje. Aí o cara recebe, tá legal, tá antes da linha. Mas é quando a bola sai. Isso aí tá uma novela até hoje.
1: Até mano. Hoje.
3: Não entenderam as aulas do Mário Viana.
1: O titio sofreu, né, cara, pra poder explicar esse lance. Como sofria naquela época em que você via os narradores como se estivesse realmente à beira do gramado. Ah, tadinho, nós pra aprender igual a eles, hein, rapaz? Você via aí um Jorge Cury, um Valdir Amaral, e o Zé Carlos começando, hein?
3: E o slogan era como se estivesse
1: à beira do gramado.
3: Pois é.
1: Opa! Daqui a pouco eu vou chamar a galera do WhatsApp, tem falta para a equipe do Itabirito, tá ali o Joãozinho, jaqueta número 10 para
0: Felipe
1: a cobrança.
0: Também.
1: É, Felipe também, né?
0: Exato.
1: Quem vai pra ela? O Joãozinho caprichou, jogou ali, deu ali de três dedos, de roela, mas aí o goleirão tava lá preparado para fazer a defesa. Dida, esforçou, hein, Silvério?
0: Exato, né? Mais uma finalização do Itabirito, bola levantada na área pelo Joãozinho, aquela bola sem força, sem peso, mas que encontrou ali a cabeça do Diego, finalização pra trás e a defesa ali do Dida colocando pela linha de fundo. O Dida tava atento, fez a defesa, escanteio pro Itabirito, do lado esquerdo de ataque, Monteiro.
1: E a gente falando de grandes narradores do Alcei Camargo, Osmar Santos, eita, aquela da gorduchinha, era brincadeira, hein? O cara sabia tudo realmente. Vem ali a cobrança de escanteio para a equipe do Itabirito, jaqueta número 10, Joãozinho, o homem que é o Batman da equipe do Itabirito, prepara para a cobrança. É a bola que vai viajar ali naquela zona complicadíssima, todo mundo atento, três jogadores nacional na zaga, quatro agora, vem lá o levantamento de bola, correu o Joãozinho, correu o goleirão, saiu o primeiro, de bom, o goleirão Dida deu um totalzinho, né? Jogou pra fora, vai sobrar ali, opa, tentou fazer a passagem, bateu por um jogador do próprio Nacional, é só um remis manual para o Itabirito, no ataque em Silvério.
0: Exato, era o Negueba, né? Que tentava puxar o contra-ataque ali pela esquerda, acabou adiantando demais, posse de bola pro Itabirito.
1: Posse de bola pro Itabirito. Hora certa, futebol show do meu Brasil. 10:21. E atenção, galera, confira comigo o tempo do jogo, mas eu confiro com o Itabirito na cara do clima, pode bater, bateu, mas aí o goleirão fez. Grande defesa. Vou falando pra você que estamos com 21 minutos de etapa inicial, Campeonato Mineiro Sub-20. E no placar da 99.5.
4: Nacional
1: 0.
4: Itabirito.
1: Também 0.
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2: O Monteiro, até agora não é uma boa partida do Nacional, e pior ainda do Wesley, tá? Ele que é um jogador mais consistente desse time, até agora ele errou todas que foi ele errou. Então o Nacional não conseguiu chegar nenhuma vez, ao contrário, o Itabirito chegou duas vezes, e o Nacional não está jogando bem, não conseguiu encaixar até agora a marcação e está jogando mal. Hoje está jogando mal, né? A gente vai passar pano quente, né? Está jogando mal, não está conseguindo controlar o jogo, o Itabirito está tocando melhor a bola, está mais bem armado. Tá difícil pro Nacional hoje, se não melhorar, não tem uma mudança, vai complicar esse jogo daqui a pouco.
0: Ô Monteiro.
1: Oi.
0: E no último lance, né, defesaça do Dida, jogadores do Itabirito ficaram reclamando de um possível pênalti, né, um possível puxão ali antes da finalização. O árbitro entendeu como jogada legal, mas é o Itabirito finalizando mais do que o Nacional neste primeiro tempo até agora, Monteiro.
1: Tá certo, e tem falta para o Itabirito. Mão levantada ali, dois toques. 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Tem falta para a equipe nacional novamente, Joãozinho, Miguel também está próximo por ali, é o Joãozinho, homem que vai bater ela, agora há pouco deu uma

0: estriba nela ali, ó. Outra vez ali, né? Biquinho da chuteira. Fez o cruzamento lá dentro, vai sobrar para a equipe do Nacional cortar. Bola sobrou para o Cabelo, depois de receber ali do Negueba. O Cabelo tocou novamente para o Negueba. Enfiado de bola, pode ser boa, tá adiantado o goleirão do Itabirito. Tá agora dominada. Tá lá agora sim, foi lá, baixou, pegou, dominou, de boa. E sai tranquilo, Silvério Machado.
1: Tranquilo, né? Tentativa de lançamento pro Kreiler e também pro Nicolas. O goleiro foi lá, tava fora da área, levou a bola para dentro da área, pegou com as mãos e saiu jogando com tranquilidade. Segue tudo igual, 0-0. Vai o NAC.
0: Olha o Cabelo, bola dominada, pode fazer o gol, quem sabe agora bateu, o goleirão fez, defesaço, era hora de correr pra galera, Silvério Machado.
1: A melhor chance do Nacional no jogo, né, saída de bola errada do goleiro Matheus, nos pés ali do Kreiler, ele dominou, tinha opção ali do lado, mas centroavante que é, né, de frente com o gol, tentou finalizar, defesa do Matheus pra se redimir, mas não pode perder um gol desses, pode fazer falta depois, Monteiro.
0: Pode fazer, não faz, sempre muita falta. É o grande detalhe que a gente está sempre falando aqui, batendo na mesma tecla. O Nacional ataca muito, mas não consegue colocar. Está parecendo meu time do Vasco. Ataca e não faz gols. É perigoso. Olha o Gaúcho com a dominada. Deixou de ali para Nicolas. Fica dormindo, pode enfiar para Gaúcho. Ele ainda está com a dominada. Agora sinal de fazer o cruzamento. Ah, marcação precisa. Ajudando para ali o Joãozinho. A bola bate para o último nele, vai para fora. Em escanteio para a equipe do NAC. Essa pode ser a bola. Vamos acreditar, bota fé. Vamos sim, vamos confiar na jogada. O Gaúcho vai lá para a cobrança do tiro de canto, é o famoso córneo, né, meu caro amigo? Vai lá para viajar, viajou essa bola lá dentro, vai subir, quem subiu? O West tentou fazer o cabeceio, sobrou para ele, para chutar novamente, bola bate na zaga, vai para fora, mas antes, já tá dando que a bola bateu aí só no cotovelo e é reescanteio, né, Silvério?
1: É, pois é, porque teve ali um princípio de reclamação de um possível pênalti, mas não foi, tem escanteio novamente, Gaúcho na bola.
0: Olha o Gaúcho para a cobrança novamente do escanteio. Essa sim, vamos lá. Bateu ali, esticou a manga do terno lá dentro. Vai subir, Cabelo subiu, para a bola sobrou para o Gui. Bateu de longa distância, a bola bate na zaga e vai para fora. É pressão do Nacional. Na casa de 25 minutos. Três escanteios consecutivos. Tá na hora de acertar esse lance aí, hein, Silvério Machado?
1: Agora sim, né? Uma pressão do NAC que a gente esperava mais no início do jogo, tá acontecendo agora. Teve aquela chance com o Kreiler, agora com o Wesley e de novo, né? O Gui tentou, a bola explodiu na zaga, novo escanteio, agora lá do outro lado, lado esquerdo, o próprio Gaúcho vai pra cobrança, Monteiro.
0: Toca de lado o Gaúcho, agora vai pelo lado esquerdo para a cobrança do escanteio, aquela bandeirinha teimosa. Eita, bandeirinha teimosa. Vai pra um lado, vai pra outro, agora ele vai ajeitar a bola como ele quer. Para fazer a cobrança de um escanteio, só dessa vida lá pelo lado esquerdo, correu, bateu, a bola viajou lá dentro, subiu a zaga e fez o corte, recupera o Nacional exatamente ele com o zagueiro número 8, sai pro jogo, Rafael Batista jogou lá dentro, mas é o goleirão bem preparado, não deu sobra, catou com tranquilidade em dois tempos, recupera a equipe do Nacional novamente ali, tentou fazer o corte, o Gui, tentava aí o Wesley, agora tem a parada, se tem a parada eu vou chamar exatamente meus comentaristas para analisar na casa de 26 minutos quem é quem no jogo. Deu uma melhoradinha o Nacional nessa reta aí dos últimos 3 minutos, hein, Rogério?
2: É, a gente tem que, Monteiro, observar se esse crescimento agora, nesse último minuto, nesses últimos 2 minutos, é a tendência do jogo, porque foi uma saída do goleiro errada que propiciou o lance perigoso de gol, escanteio e mais jogadas, né? Antes o Itabirito também tinha criado algumas possibilidades de gol. Mas assim, você tirando esse contundente aqui do Nacional, o jogo é equilibrado, as equipes, o jogo aberto. O Nacional aí, ele não conseguiu encaixar bem, apesar desse último lance do Kreiler, ele não conseguiu encaixar bem essa marcação alta, né? Tá dando espaços ao Itabirito quando ele tenta marcar alto e o Itabirito tá saindo pro jogo, tá achando espaço. É natural o Itabirito achar espaço, por quê? Porque o Nacional precisa produzir o resultado, então eu preciso sair. Eu preciso fazer marcação alta ou eu preciso atacar com mais jogadores. Então esse espaço que o Itabirito, me parece, a equipe leve, vai aparecer, Monteiro. É preciso o Nacional ter mais tranquilidade ao trabalhar essa bola no meio campo, que ele consiga empurrar o Itabirito lá para trás, coisa que ele não conseguiu fazer até o momento.
0: Complementa para nós aí, Sonia.
3: Ele não deixa nada para mim, não deixa ele falar primeiro não, porque não deixa nada para mim. Ô, Monteiro, o goleiro Matheus, ele joga como líbero, não sei, o Rogério percebeu, só não comentou ainda, né, Rogério? Ele joga como líbero, então ele está sempre adiantado. E esse lance do Kreiger aí, como o Rogério disse, foi um erro do Itabirito, né? Não foi uma jogada que o Nacional produziu, foi um erro do Itabirito. E logo em seguida teve o escanteio, né? É uma pressão, como a gente pode dizer assim, uma pressão meio mentirosa, né? E o Kreiger, pô, você tá na frente do gol, goleiro saindo em você, tem o Nicolas do seu lado direito. Dá a bola pro cara, rapaz. E aconteceu isso várias vezes aqui, nós vimos aqui, né, Rogério? Várias vezes

0: acontecendo isso aqui. O jogo que foi empatado aqui, que o Gui perdeu gols, depois o outro jogo contra o Cruzeiro, que o Gui poderia ter rolado pro Krieger e ele não rolou, aconteceu a mesma coisa. Ele não rolou, poderia ter sido 3-2. O último jogo, até o América conseguir fazer o gol de empate, o Nacional fez o gol e teve mais duas chances. E uma dessas é do mesmo jeito. Pega a bola. Cara, às vezes é melhor você tirar a sua responsabilidade do que você tentar. Você tenta, não consegue, aí você que errou. Mas você rola para um amigo, a primeira coisa, o cara está mais bem colocado, né? A preferência é de quem está mais bem colocado. Nesse lance aqui, ele pegou a bola, mas quem estava mais bem colocado era o Nicolas. Era só rolar para a direita com o Nicolas e empurrar sem goleiro, porque o menino que estava marcando já tinha saído para cobrir o goleiro. Ele tentou, o goleiro saiu fechando e errou um gol. E o Nacional não pode errar, porque está um jogo difícil. É um jogo difícil aqui, e a gente vê aqui as válvulas de escape do time do Itabirito, é o Joãozinho do lado de cá, né, na esquerda, e do lado de lá o menino da direita, que é muito veloz. Eles estão conseguindo criar algumas jogadas assim, saindo em erro do Nacional. Ah, não são tão criativos. Não, mas o Joãozinho do lado esquerdo aqui dificilmente perde uma bola, parece que é o cara da batida, e estão usando o lado direito lá para explorar os contra-ataques, quando eles conseguem pegar a bola. O Nacional tem que ficar muito atento com isso, e a chance que tiver, tem que fazer, cara. Tem que fazer, porque aí o Itabirito vai ter que sair pro jogo, aí vai dar mais condições do Nacional. Porque o Nacional, por enquanto, ainda está meio encaixotado aqui, tá? Não que o Itabirito tenha criado muito também, mas o Nacional está encaixotado, não está conseguindo, não.
1: 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Cadê a galera, hein? Manda pro ar. Vem aí o WhatsApp, é nossa alegria saber que você está com a gente. Bom dia.
2: Fala, Monteiro, bom dia, Muriaé. Aqui é Marcelo Machado. Monteiro, quando o Manina falar aí o resultado de Grêmio e Vasco hoje, você fala rapidinho que eu vou fazer uma aposta ao contrário. Se ele falar que o Vasco vai ganhar, eu aposto que o Grêmio ganha.
1: Tá certo, meu querido. Alô, Ambrosio do Bairro São Pedro, tá ligado com a gente, obrigado pelo carinho. Dizia ele assim: oi, Monteiro, eu estou ligado e o Nacional vai ganhar de 3-0. Então, opa, que beleza, hein? Bom dia, Monteiro, aqui venerando do táxi, trabalhando e ligadinho no 99. Vai dar NAC, opa! É, a galera dos táxis também ligado com a gente. Obrigado pelo carinho, pela audiência. Bom dia, Monteiro e Silveira, estou ouvindo o jogo pela rádio e torcendo para a vitória do nosso NAC. Denise Aparecida de Oliveira, do Bairro Santa Terezinha. Bom dia para todos, Denise Aparecida, Oliveira Bastante Zé, ligado comigo. E o Marcelo também tá ligadaço, obrigado pelo carinho. Tá ligado. Obrigado aí pelo carinho, pela audiência.
3: Monteiro, oi. Pegando aí o gancho, o embalo, mandar um abraço aí pro Maurício Bombino, né? Vascaíno tá mandando um abraço para todos. E lembrando que hoje tem Vasco, em 4 horas da tarde. Tem Grêmio e Vasco. Hoje também tem Fluminense enfrentando o Atlético Mineiro, 4 horas da tarde. E 8:30 da noite, Botafogo e Bragantino, com transmissão aqui da Rádio Muriaé, junto com a Super Rádio Tupi.
1: É, meu caro amigo, tá pensando que a coisa para por aqui? Para não, hein? 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Aronac, a bola ali com o Gui, pode tocar no cabelo, virou lá pro outro lado, pode ser boa jogada no meio do caminho para seu azar, cortou o Itabirito, recuperou o Nacional novamente, mas quem recuperou foi exatamente a equipe do Itabirito ali com o jaqueta número 11, era ele, o Miguel perdeu novamente para Wesley. Tô abraçando o Gilmalzão lá do Bairro Santa Terezinha, no seu barzinho, ligado comigo. Obrigado pelo carinho, tamo juntos. Ao seu Mila na rua. Coronel Pereira, né? Coelho ali, testando aquele morrão com o seu barzinho. Botafoguense, aquela galera já tá tomando um suco de maracujá. Né, não, é murucujá, não é maracujá, não, hein? Senão fica muito calminho. Hoje tá ficando muito calmo, não, hein? E a gente tá aí acompanhando com essa galera ligada comigo. Obrigado pelo carinho. Onde quer que você esteja, quero estar com você. E a bola tá sendo lançada ali, xingada, legal. Vai sobrar para o cabelo. Tomou pro cabelo, tocou de primeira ali para o Gui. De longo distância, bateu rasteirinho. Muito ruim. Ô Silvério, tá certo, foi escanteio, mas muito ruim o chutinho, hein?
3: É, não pegou tão bem na bola, né? Ainda assim, o Nacional consegue um escanteio, lado direito, e o Gaúcho, sempre ele nas bolas paradas, já tá aqui posicionado para fazer a cobrança, Monteiro.
1: É, o Rogério, mas o Silvio, mas o Sol, até deu uma risada por aqui, por quê, hein? Fala pra mim.
4: É, rapaz, sem o desvio não ia sair nada ali, né, mano?
1: E vem na cobrança lá dentro, subiu essa cotô, tô falando com você com essa gabine aqui, rapaz, mais um bocadinho a gente bate a zorra total, hein? Vem lá dentro, cruzamento é feito, sobrou ali para a equipe nacional, tentou tanta jogada, mas aí já não valia mais nada, tava tudo parado.

0: Estava em impedimento o Mikael, né, senhor?
1: Exatamente, camisa 4 do Nacional, quando ele foi para participar da jogada, estava em posição de impedimento, flagrado aqui pelo auxiliar, o lance paralisado, 0-0, é o placar de líder, Chevrolet.
0: Vamos lá, WhatsApp me chamando, manda pro ar, bom dia!
2: Bom dia, equipe de esporte da Rádio Mulher, hoje o Dermessi está no seu

0: campo, mas os meus comentaristas traz tudo acontecendo no jogo. O jogo tava essa, dessa maneira. Olha o Nac ali com o Nico dominou, tentou fazer o corte pra dentro na tentativa de trocar essa bola para o Cabelo, não conseguiu, recuperou o Nacional novamente com o Gui, tocou de primeira ali para Nicolas, domina o comandante de ataque da equipe do Nacional, tenta fazer a passagem, bateu por último no zagueirão, foi pra fora, em arremesso, Monal, se tem informação é pra lá que eu vou em nome de Famina.
1: Não, só pra aproveitar pra mandar um abraço pro Demercy, que geralmente tá aqui no estádio, hoje tá em casa, vai o ataque.
0: A bola sendo tocada ali com o Mikael, vai sobrar pro outro lado para Tylon, mas o gol foi para o Negueba recupera novamente de longa distância, chuta o golão, foi lá, espalmou jogando para fora. Talvez o lance mais bonito do jogo, hein, Silvério?
1: Aquela finalização, né? Ali de fora da área, o Negueba quase surpreende o Matheus, goleirão do Itabirito, voou lá no canto direito para fazer a defesa, colocar pela linha de fundo, escanteio, lado esquerdo de ataque, Gaúcho vai para cobrança. Só para completar aqui, né? Mandar um abraço pro Demercy, que hoje tá em casa, geralmente ele acompanha os jogos aqui. Quem tá lá, que é também do bairro União, mas que tá aqui, é o Jacaré, né? O Jacaré, motorista de ônibus, junto com o filho dele, o Guilherme, estão aqui acompanhando. Um abraço também pro Luiz Martins, que tá por aqui hoje no Soares de Azevedo, Monteiro.
0: Que bom, cara, que bom, tá sempre com a gente o Luiz Martins, Dona Esterra, Felipe, a galera ligada comigo, obrigado pelo carinho. Escanteio para a equipe do NAC, Gaúcho na cobrança, a bola vai viajar ali dentro, vai subir, quem subiu a zaga, sobrou pro Miguel, na hora bateu a bola, bate na mão lá do atacante Nacional. Que coisa ruim, hein, Silvério?
1: Pois é, o pessoal da torcida chegou a gritar, né, querendo uma mão, né, que seria pênalti, uma mão do jogador do Itabirito. Na verdade foi o contrário, a posse de bola é para a equipe visitante, 0-0, prossegue no placar de Comercial 3C e Chopp Ecobia.
2: Monteiro, vai o Itabirito lá, Monteiro.
0: Depois... E o Itabirito vem pro ataque novamente ali, vem arrancado com o Miguel. Miguel domina essa bola para tocar para Joãozinho, ele não tem ninguém, enfia essa bola, agora sim enfiou de pia na cara do crime, vai chegar a defesa do Nacional, vai fazer o corte de boa na bola, sobra novamente para Joãozinho, o homem da 10, jogou lá dentro, vai chegar, mas a bola saiu, e muito como saiu, hein? Cumprimenta.
2: Mas a gente tá observando, não sei se o Sonny observou, há uma melhora do Nacional no jogo, ele tá conseguindo ficar mais com a bola, já tá conseguindo evitar saídas do Itabirito, né? Coisa sutil, mas já teve uma evolução depois do tempo técnico.
0: Com certeza eu há de concordar. Você concorda, Sonny Marini?
3: Concordo, sim. O Nacional, mas dá muito espaço no meio, né? Só eu erro dele, mas melhorou
0: e
3: bem.
0: E vem a equipe do Itabirito ali, a jogada pode ser boa, mas no meio do caminho apareceu o pezinho ali do jogador do NAC. Complementa.
3: O Nacional tem que usar mais o jogador Gui. Quando ele pega na bola, realmente sempre cria alguma coisa, o Monteiro. Só que é o seguinte, ele é um cara que tem um desgaste muito grande, né, Rogério? Pelo tamanho, então, é o seguinte, você tem que aproveitar bem ele, porque daqui a pouco ele vai desgastar. Mas enquanto ele tiver condições, ele pesa. Quando ele pega na bola, quando ele é bem acionado aqui, ele dá um volume muito grande de jogo ao time do Nacional.
0: Olha o Negueba agora dominado, passou de passagem, achou espaço por ali na hora de fazer o cruzamento, chega pro a zaga da equipe do Itabirito, vai lá e tocou nela para fora, exatamente o zagueirão, jaqueta de número 3, o João Pedro jogou para fora em escanteio para o Marque, mais uma que vai viajar por ali, tá ligado comigo, obrigado pelo carinho, pela audiência, vamos juntos, sintonizado com você, abraçando aí o Antônio Neri, o Obinha da banca também, tô abraçando e o Silvio lá em Belisário, também abraço com certeza ligado comigo, cara, o Zé Geraldo, o Teodorico Torres, o Sonei Torres, o Pedro Roque, o Silvio, o Sadi, o Márcio, o João Paca lá em Silveira Carvalho, também o Roberto lá em Cachoeira Alegre, vem ali o cruzamento, a bola bate para o jogador da equipe do Itabirito, é novo escanteio para a equipe do Nacional fazer a cobrança. Alô, Luiz Alberto Ribeiro, ele que é vascaíno, Ricardo Duarte também vascaíno, ligado comigo, estamos juntos, novamente escanteio, outra vez é o Gaúcho que vai para ela, o homem da cobrança do escanteio, bateu lá dentro, a bola viajou, subiu de cabeça, a zaga daqui do Berito fez o corte, vai sobrar para Gui, o Gui deixou essa bola passar para fora em arremesso manual, sem forçar muita barra, agora sim vai tocar ali para o Nicolas, recebe, bota no solo, achou espaço para o cruzamento, passou dentro de passagem, agora sim tocou para trás, o Cabelo tentou fazer a jogada, a zaga corta e sobra ali exatamente para a saída da equipe do Itabirito, tentava a saída o Menezes ali, o Jota Menezes, acabou recebendo a sobrecarga, é falta, Silvério Machado.
1: Falta ali do jogador nacionalino, né, o camisa número 7 está caído em campo ali, o Menezes, equipe do Itabirito, jogo paralisado, tudo igual, 0-0, placar de Faminas.
0: 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Tem papo para nós, é, Sonny?
3: Eu queria perguntar, tá indo de novo o Itabirito, é com você.
0: Vão comigo, Itabirito, vai. E a zaga chegou e fez o corte com o talho preciso.
3: Ô, Silvério, o Samuel tá disponível hoje? Tá. Samuel, um jogador rápido, cara. Eu acho o Krieger, né? Ele é muito esforçado, mas eu não acho ele técnico suficiente, não, cara. Ele

0: uns erros técnicos muito gritantes, né? Um lance bobo, tá vendo?
1: Me lembrando o Spinelli do Vasco.
0: Tá, né? Ele é esforçado, ele é batalhador, mas não é...
2: O Soninho tá falando, mas quando o cabelo chama mais atenção do que o futebol, tem alguma coisa... diferente, né? Alguma
1: mas vamos
2: coisa
1: botar faltando. Na geração é porque, atual,
2: assim,
1: né, hoje?
2: É, porque assim, o nome dele é o Kreiler, né? Aí quer dizer, pô, o Monteiro só tá falando cabelo, cabelo, cabelo. Quando você fala isso aí, já tá tirando a referência do Kreiler.
1: Mas foi assim que o treinador mandou a escalação pra nós, tá, o senhor? Tá, Rogério? E vem Leonac novamente ali com o Rafael. Aliás, jogador Igor tocou de primeira aqui pro outro lado para Gaúcho. Recebeu o lateral direito da equipe nacional. Pode pintar o cruzamento. Jogou lá dentro. Pra quem? Pra aquele. A bola tentou a cabeçada no meio do caminho. Apareceu o zagueirão. Cortou para a equipe do Itabirito. Recuperou o Nacional ali no domínio do Wesley. Vai sobrar pra Tylon. Começar tudo de novo ali no setor de meio de campo, no grande círculo. Com o Wesley. Bota no solo. Olha, levanta a cabeça. Agora sim, encheu espaço. Tocou para Igor. Igor novamente para Gaúcho. O lateral direito da equipe nacional bota no solo, toca, achou o Nicolas. Achou o Nicolas, tomou a jogada, deu errada. Recupera novamente ali a equipe do NAC. A bola sobrou para Wesley. O Wesley ali na liga de vídeo, grande campo. Do outro lado para Tyler, lateral esquerdo da equipe do NAC. Bota no solo e chama o Negueba para o jogo. Não tem, não aproxima. E tem a forçada de barra ali para poder fazer a recuada. Recuou para o Wesley, parece que quase não tem ninguém para jogar. De primeira tocou ali para Igor. Igor viu a chegada do Mikael, zagueirão pediu, recebeu. Pode trocar figurinha com o seu goleirão. É o Dida que vai começar tudo de novo no seu de defesa da equipe do Nacional. Onde quer que você esteja, estou com você. Estou com você lá em Antônio Pradimil. Estou abraçando o Luciano também, ligado comigo. Obrigado pelo carinho, pela audiência. Veio o Nacional depois do toque legal ali do Nicolas para aqui, que domina, passou de passagem, achou espaço na hora de fazer realmente a jogada para levar o 10. Tocou errado. Cortou a defesa da equipe do Itabirito ali com o jogador que era ele. E o João Pedro sai jogando. O cabelo foi lá e cortou o coleira de por detrás. Em cima do Rogério, parou. É falta, hein, Silvério?
3: Falta em cima do camisa número 4 da equipe do Itabirito. Mais uma falta, né, parecida que o Kreiler faz. Ele tenta aí, né, combater logo de início para recuperar a bola, dar o carrinho. Mais uma falta cometida por ele. Rogério, o próprio que sofreu a falta, é quem coloca a bola em jogo. 0-0, continua no placar de Faminas e Áquila Seguros.
1: Bom dia a toda a equipe da Muriaé. Sandra Travares está ligado comigo, está ligadinho no jogo. Tá pau a pau, tá mesmo, tá difícil, hein? Muito legal, tá ligado comigo. Obrigado pelo carinho e pela audiência. E veio o NAC, veio, tentou. Hora certa, futebol, show do meu Brasil. 10 horas 41 minutos. E atenção, galera, confira comigo o tempo do jogo. 41,5, bola rolando, etapa inicial, Campeonato Mineiro Sub-20 da primeira divisão. E no placar da 99,
4: Nacional
1: 0,
4: Itabirito
1: também 0.
5: Olha o futebol da Muriaé aí, gente!
1: É, tá no taco, tá na bola, tá na boa. Aqui tem jogada de bico de sinuca, foi esta. Agora o cara cortou como deu um tirambaço pra fora. Fiquei até com medo dessa aí, Silveiro Machado.
3: Pois é, e aí deu o escanteio pro Itabirito, né? Lado esquerdo de ataque, Joãozinho tá ali se posicionando pra fazer a cobrança, Monteiro.
1: Joãozinho na cobrança do tiro de canto favorável à equipe do Itabirito. Toda a defensiva do Nacional tá atenta, não tem sequer um jogador no setor de ataque, tá todo mundo ali, próximo à grande área. O último que tá mais adiantado um pouquinho era o Guinegueba. Cruzamento feito lá dentro, subiu o goleirão, fez a defesa, vai sobrar ali para a equipe do Itabirito, que não tem nenhuma afobação. Quem trabalha com muita tranquilidade ali, o jaqueta número 8, que era ele, o Taylor, botou no solo, agora sim, achou espaço, enfiou essa bola de primeira pra ninguém. Vai chegar muito fácil para o goleirão da equipe do NAC começar tudo ali no setor de defesa, o Dida. O goleirão já botou essa bola pra frente, sobrou pra Camilo, tocou de primeira ali para Negueba. O bastão subiu. Ele estava impedido, Silvério Machado.
3: Pois é, né? Para protesto e decepção aqui dos torcedores do Nacional e o banco de reservas também, porque seria uma grande oportunidade para o Negueba recebendo ali de frente com o goleiro, mas o auxiliar número 1 aqui, o João Paulo Gomes Pereira, flagrou a posição de impedimento. O técnico do Nacional, Adriano Almeida, foi a loucura. Nem de reclamação não, mas lamentando mesmo, porque seria uma grande chance, Monteiro.
1: Com certeza. Abraçando a Rita no bairro São Cristóvão, também estou abraçando aí você ligado comigo no bairro da Barra, no bairro Sofocó, lá no bairro Santana, também no Gaspar. Galera sintonizada, todos os bairros agora com antena ligada aqui na 99. O lançamento de bola pode ser muito legal se o Negueba chegar nela. Chegou, não recebeu a marcação ali do lateral direito, que era ele, o Riquelme. Riquelme, nome de craque, rapaz. Não é brincadeira, não. Quem viu o Riquelme jogar bola lembra o que é jogar futebol, hein? E tem bola rolando pra você com o Tylon.

0: Devolveu ali para Mikael, bota no solo o zagueirão da equipe do Nacional, capita de primeira ali para começar tudo. Vem o Rafael, Rafael domina, tá pedindo para quem ele achou aqui sozinho. Tem uma Avenida Brasil pela frente, totalmente liberada para o lance. Tocou de primeira para o Cabelo, a bola sobrou ali para Igor, novamente para Cabelo, o Cabelo tocou para Gui. A jogada pode ser boa, de novo de Santos, a bola bate na zaga, sobrou para Rafael, bate no Cabelo, que deu de zagueiro. Voltou a bola novamente ali para Taylor, de primeira para o Negueb, mas aí, ô Silvério, peraí. Ensina essa galera aí, Silvério.
1: É, errou, né? Errou no cálculo. Tava muito mais à frente o Negueba, até tentou ali, fez a menção em se esforçar para evitar a saída de bola, não tinha como. Posse de bola pro Itabirito, lado direito, ainda no campo de defesa. 0-0 é o placar de Áquila Seguros.
0: Tá legal, tá comigo, abraçando também a Marisete lá no bairro São Francisco, o seu Zé Maria, Dona Sônia também no bairro São Francisco, ligado comigo, vascaíno, sintonizado aqui no canal da 99.5, tamo juntos, e tamo realmente juntos, e estamos juntos com o Nacional ali, com Wesley, domina o homem que sabe fazer tudo com a bola, um agrelão bom de bola, tocou de primeira, não dominou a zaga, sobrou para Gui, que domina, pode tocar um pouquinho ali, mas para o Nicolas, tocou para Nicolas, o Gui não vai pro jogo, agora sim, achou espaço, atenção, clareou, pode chutar de esquerda, pode chutar, perdeu a perna. Sobrou para Igor, bateu de primeira, rasteirinha, bola bate aí no goleiro e volta para o Cabelo que não chega a tempo. O goleiro em dois tempos foi lá e abafa novamente, Silvério Machado.
1: Fez bem a defesa ali. O Matheus em dois tempos, evitando, né, no segundo momento a chegada do Kreiler ali, o Cabelo. Posse de bola da equipe do Itabirito. Por enquanto, finalzinho de primeiro tempo, tudo igual, 0-0.
0: Ah, tá comigo o Zé Geraldo também, o Geraldo lá do João 23, ligado comigo, beleza, tamo juntos, vem comigo, vem com o futebol show do tamanho do coração do Brasil, o Toninho Alemão lá no patrocínio do Muriaé, juntos com mais emoção, olha o Itabirito, sai pro jogo com o Joãozinho, tentou fazer o corte pro de bater o jogador Itabirito, foi pra fora, arremesso manual, tem pressa, muita pressa, o Nacional precisa desses três pontos, já bateu ali para o Kreiler, o Cabelo domina, tenta fazer a jogada, ele conseguiu fazer uma boa jogada, vai com ela dominada, tentou fazer a passagem, ele fez o rodopio, recebeu essa bola, ganhou, agora sim recebe o sobrecargo rápido, diz que não houve nada, melhor para o setor de defesa da equipe do Itabirito, a galera vai realmente nervosa, tá querendo o lance, mas o árbitro não deu, enfiada de bola muito longa para ninguém, melhor para o goleirão da equipe nacional que deu uma de livre, por aí sai jogando de tocou de primeira para o Wesley, já estamos chegando aos 46 minutos, reta final do término dos primeiros 45 minutos, a bola ainda não foi paralisada, o árbitro consultou o seu cronômetro, mas ainda não sinalizou quantos minutos vai dar de acréscimo, pelo menos não deu para sentir por aqui. Tem Wesley, toca de primeira para Gaúcho, Gaúcho tá com a dominada, pode enfiar essa bola para Nicolas, Nicolas recebe de prima, domina, de costa para bola, tentou fazer a jogada para o Gaúcho, não deu certo, no meio do caminho, fez a corte ali a equipe do Itabirito, tentou fazer novamente o Gaúcho, no corte não deu certo, melhor para a equipe do Itabirito, sai pro jogo, a bola pode chegar ali no Joãozinho, não tem pressa nenhuma, o comandante de ataque era ele, o Diego, o artilheiro da equipe do Itabirito, tocou para Miguel, Miguel domina, tenta sair jogando, não achou espaço para sair jogando, ando aí, joga pra fora, arremesso manual para a casa do Nacional fazer a jogada, agora sim já fez a jogada, não só ali dentro para Nicolas, no meio do caminho, cortou, tava chegando no lateral esquerdo de boa, era aí o Felipe, cortou para aqui o Itabirito, a bola chegou às mãos do goleirão, Matheus, que sem pressa nenhuma, começa o jogo ali com o Taylor, Taylor bota no solo, pinta ela de verdinho e devolve para Matheus, recebendo a sobrecarga ali do Rafael, mas melhor para a equipe do Labirinto, deu um chutado do Itabirito, tá no Itabirito, meu caro amigo, e vem que vem com o Gui, que domina de boa, enfiou ali para Negueba, Negueba domina essa bola, pode partir para dentro, recebeu a sobrecarga, novamente o Gui, agora sim, para quem sabe, tocou para Caio, chuta Caio, bateu, bate na trave, posto superior, e vai para fora, Silvério Machado.
1: De novo, para ele, né, o Kreiler, o Cabelo, né, a bola sobrou, depois de boa jogada, construída pelo Nacional, lado esquerdo, Negueba pro Gui, o Gui invadiu a área, e aí deixou no capricho pro Kreiler, faz, o Kreiler bateu a bola, tocou o travessão e foi pela linha de fundo, mais uma grande chance desperdiçada pelo Nacional, permanece tudo igual 0-0, e quando termina a primeira etapa, Monteiro?
0: Final de primeiro tempo, ninguém é de ninguém aqui no estádio Soares Azevedo, 0 para o Nacional, 0 também para o Itabirito, o Nacional teve duas grandes, boas oportunidades nessa reta, inclusive com o Cabelo, o Kreiler, mas não conseguiu realmente botar para a rede, Silvério Machado, galera, sai rápido aí, hein?
1: É, já tá saindo, a gente está vendo aqui os próprios jogadores do Nacional no banco de reservas, alguns vão lá, não consolar, né, mas cumprimentar ali, dar uma força para o Kreiler, né, porque foram duas boas chances desperdiçadas por ele, novidade na escala escalação, né? Ele que apenas o segundo jogo como titular, agora o próprio Gui, né, que ia dando assistência ali, vai lá, né, dando força realmente pro Kreiler.

0: E, enfim, né, teve duas boas chances e acabou não conseguindo converter. Final de jogo, final de primeiro tempo, 0 para o Nacional, 0 para o Itabirito. Campeonato Mineiro Sub-20, neste mesmo momento, né, tem intervalo lá em Belo Horizonte para Cruzeiro e Coimbra. Também empate em 0-0, vale lá a liderança, tá, Monteiro? Porque ambos estão com 13 pontos. O Coimbra começou a rodada em segundo, o Cruzeiro em terceiro. O Atlético lidera também com 13 pontos, então é um confronto direto lá, por enquanto 0-0, assim como aqui em Muriaé. Ainda hoje, às 3 horas da tarde, a bola rola para Betim e Atletique, partida que acontece lá na cidade de Betim, na Arena Rubissan. Amanhã teremos pela manhã, às 9 horas, Social contra o Boston City, e às 10 horas da manhã, o clássico América contra o Atlético. Jogadores já nos vestiários, os jogadores que estavam no banco de reservas do Nacional fazendo agora um trabalho de aquecimento, e eu aproveito para falar as opções do técnico Adriano Almeida, caso ele queira mexer na segunda etapa. Tem o Arthur Ventura, né, que é o goleiro, Rafael Melo, zagueiro, Samuel, Foguinho, o Barbosa, Vinícius Silva, Vinícius Mineiro, Betinho e Enzo. Portanto, aí são as opções para o treinador Adriano Almeida do Nacional. Já no Itabirito, as opções são Davi Procópio, Arthur Pereira, Romarinho, Samuel, Alexandre, Gabriel Moura, Davi, Eric, Vitinho, Marcos Vinícius e Douglas. Portanto, jogadores já nos vestiários, e eu retorno com você aí, Monteiro.
1: Beleza, tá, então, final de primeiro tempo, 0 para Nacional, 0 também para o Itabirito, e a gente vai trazer, como sempre a gente faz, em um minuto para a Sony e também para o Rogério, para que realmente a galera fique esperando aquela análise completa do que foi esse primeiro tempo.
2: Bom, Monteiro, em um minuto, né? A gente citou as dificuldades, não um início de jogo bom do Nacional, mas a partir daquele momento que o goleiro do Itabirito saiu errado e o Crele poderia ter feito o gol, o goleiro salvou, o Nacional melhorou, ele termina positivamente, na minha visão, com a possibilidade aí de fazer um segundo tempo melhor.
3: Monteiro, é só o Nacional firmar um pouquinho, que dá, cara, o time do Nacional é bom, o problema do Nacional é que o Nacional não está criando o suficiente, né, não estava conseguindo jogar, mas aí o goleiro Matheus cometeu um erro que o Crele, né, tinha que ter feito o que o Gui fez com ele agora, rolar pro Nicolas, e agora essa chance. Teve uma chance deles, uma chance mesmo, né, que o Diri defendeu. E o Nacional teve duas chances, né, e não converteu. Vamos ver agora o Nacional voltando pro segundo tempo, né, e quem sabe volta melhor. Se voltar melhor jogando como a gente está acostumado a ver jogar, aí não tem dúvida que vai vencer o jogo por 2 até 3, mas tem que melhorar um pouco.
1: Tá certo. Aí, então, a opinião de quem sabe, Sony Marini e também Rogério Lúcio, falando em um minuto o que se pode realmente falar desse primeiro tempo. Mas com muito mais tempo, após os nossos comerciais, vamos sim ouvir os dois trazendo tudo o que aconteceu nesse primeiro tempo, de 0 para Nacional, 0 para Itabirito. Vamos aí aos nossos estúdios, vem aí a mensagem dos nossos comerciais, já estaremos de volta para você curtir mais uma grande transmissão no seu segundo tempo. Até já!
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3: 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Oh,
4: Nacional,
5: obrigado. Legal, tá aí então, meu querido, mandando pra novamente aqui o Pedro Luiz lá na técnica, mandando o espetáculo, mandando pra nós novamente aqui no estádio Sr. Azevedo, e a gente vai trazer o espaço para os nossos comentaristas, né? Que tem muito, realmente muita coisa para falar nesse primeiro tempo, de zero para a equipe do Nacional, zero para a equipe do Itabirito, e o Nacional precisando vencer o jogo. Vamos falar daquilo que já aconteceu e vamos falar da possível, né, chance que o Nacional possa mudar a estatística deste jogo e buscar um resultado positivo. Com vocês, meus queridos comentaristas, que vai trazer tudo para os nossos ouvintes.
6: Vou dar uma pincelada rapidinho aqui, Monteiro. É um jogo difícil para o Nacional, né, um time franco atirador, está em oitavo. Para eles, se conseguir um empate aqui já vai estar bom, porque disputa a Copa Independência, né? Agora o Nacional precisa dos pontos, porque vai tentar entrar entre os quatro semifinalistas. Então, para você fazer isso, o que você tem que fazer? Tem que adotar uma outra postura. O Nacional tentou jogar, não conseguiu. O time deles veio bem armado, já veio com um esquema tático bem armadinho para esse contra-ataque. Tem dois jogadores que eu achei muito bom, né? Dois, não três. O trio da frente é muito bom. O Rogério vai confirmar comigo. O Joãozinho aqui, o camisa 10, que eu não vi perder uma bola, não vi errar um passe. O menino da direita, que não é técnico nem rápido igual o Joãozinho, mas ele é corredor. Então toda hora que ele pegava a bola na direita lá, ele saía correndo, né? Miguel. Então ele corria e colocava velocidade. E o centroavante deles é o cara que segura a bola no meio do zagueiro, também não erra passe. É o tipo, os três dele à frente, que é bom. Só que o Nacional hoje tem uma imposição, a volta do Tylon lá na lateral esquerda e o Igor no meio aqui, dá um equilíbrio muito bom. Mas o Nacional não fez uma boa partida no meu tempo, poderia ter jogado melhor. Deu chance no primeiro tempo, a primeira chance foi deles, no lance lá que o Dida defendeu, né? Fez uma ótima defesa. E no segundo tempo, e nos outros, vamos supor, até uns 20, 25 minutos, eu achei que o Nacional não fez nada. Mas aí, a partir do momento que o goleiro Matheus, que é um goleiro que joga como líbero, né? Ele cometeu um erro e pode até ter se recuperado. Mas parece que o Nacional viu que é muito mais do que ele acha que é. Então o Nacional pode jogar muito mais do que isso. O Nacional aí já deu uma forçadinha, já voltou melhor, o Kreiler, né? Poderia ter caprichado mais. Se você vê que o goleiro tá fechando, cara, procura um companheiro mais bem posicionado. Aí errou esse gol, né? Mérito do goleiro também, mas ele poderia ter tocado pro companheiro e falar, faz e me abraça, né? Que aí seria uma assistência. Às vezes a assistência, para mim, dependendo da hora, é melhor do que um gol. E o Nacional teve uma sequência de dois ou três escanteios seguidos, faltas na área, e deu uma melhorada ao Nacional. É, e depois teve o lance lá pela direita lá, que veio o Tylon, o Negueba e com o Gui, que veio

0: rolou só o trailer sozinho e ele foi infeliz. Que eu acho que ele podia, aí é que ele poderia ter caprichado mais ainda. Ele pegou, chutou a bola na trave. Vamos ver agora. E no, acho que no fritado os ovos tudo, o Nacional terminou melhor. Terminou melhor. Só que pode jogar bem melhor do que isso. O Nacional tem mais potencial do que está jogando. E a gente espera que consiga, sim, desenvolver o potencial que nós já vimos em outros jogos aí. Principalmente jogos contra time grande aí que vem aqui, como Cruzeiro. Mesmo na derrota com a América, contra o América, o Nacional não foi mal, não. O primeiro tempo muito bom. O segundo tempo aí perdeu o Tylon. E o lateral esquerdo, ele dá muita consistência ao sistema defensivo, porque ele joga lateral esquerdo. Mas quando o time é atacado, ele vira o terceiro zagueiro. Então ele... Hoje com a volta dele já melhorou, a volta do Igor também no meio deu mais consistência. Então, somando tudo, mesmo o Nacional jogando tão bem no meu tempo, o Nacional ainda foi melhor do que o Itabirito. E terminou e poderia tranquilamente estar com 2 gols de vantagem. Aí vamos ver agora o Rogério, o que ele acha, se concorda comigo. Geralmente a gente não concorda, não.
1: É, o Soneira é um gozador, é um gozador. É, em relação ao que o senhor comentou aí, coincidentemente, pós aquela perdida de bola do Matheus e o Kreiler que obriga o Matheus a fazer uma defesa, o Nacional melhora de produção e também tem a situação do tempo técnico. A parada da hidratação propiciou uma volta melhor do Nacional. O que, que aconteceu? O Nacional diminuiu o espaço entre ataque e defesa, né? A defesa começou a encaixar mais aqui no círculo central. Esse espaço que o Itabirito tinha no círculo central intermediário para jogar e para puxar os contra-ataques não estão acontecendo mais. Invariavelmente, o Itabirito está ficando mais encaixotado aqui na intermediária do meio campo. Então isso propicia o Nacional mais próximo do gol e a marcação está melhor. E o Itabirito não está conseguindo mais sair dessa marcação, o que terminou o primeiro tempo. Dá uma impressão também de um desgaste do Joãozinho, do Miguel, no tempo, pode ser por ter que correr mais. Então sentiu o Itabirito nesse final do primeiro tempo, Sony e ouvintes, mais desgastado fisicamente. Se não houver uma mudança tática que propicie um espaço maior e um escape do Itabirito, o Nacional, o que indicou, vai ter um encaixe melhor de marcação, então vai ficar mais com a bola, vai ficar mais próximo. O que é interessante para o Nacional, aproveitar esse segundo tempo, aproveitar o calor, aproveitar o sol quente, rodar mais essa bola, acelerar o jogo mais rápido, provocar um contra um, para que desequilibre essa situação e faça o Itabirito correr mais. O que está indicando agora no final, o Nacional terminou bem, terminou marcação alta, bem encaixado, bola na trave. Dá uma perspectiva para um segundo tempo melhor, Sony. E eu acho, igual eu falei anteriormente, vou repetir, eu acho que o Itabirito está sentindo mais essa parte física, o sol quente, o calor e a marcação do Nacional. Então eu imagino, se seguir os padrões da leitura que terminou o primeiro tempo, eu acho que o Nacional vai voltar mais confortável para o jogo, vai conseguir produzir mais. Ter um pouquinho de calma nessa triangulação, nesse último passo na entrada da área, ter mais calma próximo do gol, o Gui fazer esse movimento mais de centralizar na intermediária do Itabirito, porque o Nacional joga com 3 atacantes, gente. Ele joga com Kreiler, Nicolo e Negueba. Se o Gui entrar muito, ele fica o quarto e não tem esse criador, não tem o condutor de bola. O Gui precisa ser esse condutor de bola, esse jogador que vai dominar essa bola no meio, ele vai receber, ele vai fazer a parede, vai virar a jogada. Se ele cair pelos lados e acelerar, não é a melhor virtude do Guilherme, né? Que é o número 10. Então essa ideia, centralizar mais e distribuir a bola para esses 3 atacantes, que estão aqui, o 11, o 7 e o 9. Então não há substituição no ataque. É preciso que o Guilherme seja mais criativo nesse momento. E o Nacional rode do Sony, mais a bola. Se tem uma perspectiva de desgaste físico do Itabirito, quanto mais o Nacional rodar essa bola, ela acelerar o jogo para os lados e virar, mais espaço ele vai encontrar.
0: Não, eu concordo com você, Rogério. O principal de tudo, a gente está vendo, é que o Nacional tem uma mudança de postura, né? O Nacional do começo do jogo foi um. O Nacional, pós-erro do goleiro Matheus, foi outro. E aí o Igor e o Rafael dão muita consistência. A volta do Igor dá muita consistência ao sistema defensivo no meio, né? Ele é rápido, ele desarma bem e ele passa bem também, né? A gente tem a válvula de escape lá, o Negueba do lado de lá, né? Sempre do lado esquerdo ali. E vamos ver agora se realmente consiga fazer. E eu gostei também do menino que entrou no último jogo, o Samuel. Né? Ele é muito rápido, né?
1: Ele é rápido, ele é atacante, né, Sônia? O que aconteceu naquele dia, igual o técnico Nacional falou, na entrevista pós-jogo, ele falou, não, mas eu tô acostumado a colocar

0: o Mikael na lateral esquerda. Não, beleza, mas você está acostumado a tirar um lateral e colocar um quarto atacante? Essa pergunta que a gente poderia ter feito para ele. Então ele desequilibrou. Hoje não, se você analisar bem o jogo de hoje, apesar da dificuldade de entrar no jogo, controlar um jogo do Nacional, ele está equilibrado. Ele tem uma linha de quatro, que é os dois laterais, dois zagueiros. Ele tem dois volantes no meio, normais, gente, de marcação, o Igor, Rafael Batista, ponto. Ele tem o Gui, que é esse jogador centralizado, na minha cabeça centralizado, o 10, que vai dominar essa bola, vai distribuir. Ele tem três atacantes, um centralizado que seria o Crele e dois pelas extremas. Esses dois vão voltar. O time tem, gente, o padrão de jogo no mundo inteiro hoje, basicamente, a não ser que você jogue com a equipe menor, é esse aí, Soninho, com a linha de quatro, dois volantes, um jogador de criação, dois extremos pelo lado para correr e um centralizado.
1: Eu vou só acrescentar o seu comentário aqui sobre os dois volantes, né? São dois volantes que compõem o sistema defensivo muito bem, mas também sabe sair pro jogo, né, Rogério?
0: Ele sai. Joga a bola, o que acontece, o que aconteceu aqui no início do teve um lance que o Nacional tentou jogar e os zagueiros voltou no goleiro. É porque estava encaixotado, o Itaberito estava com os 11 jogadores pozinho. Quando acontece isso, o que é que faz? O 10, ele vem, ele volta um pouco, ele vem no círculo central, buscar essa bola, ser esse jogador surpresa e fazer o time andar. Coisa que o Guilherme não fez naquele momento, aí obrigou a forçada de bola. Mas termina, Sony, ao apito final do primeiro tempo, termina o Nacional melhor no jogo.
1: E a gente tem que ser bem aproveitado, Gui, porque daqui a pouquinho, né, o físico dele, né, pelo gol falando, a gente fala, né, você melhor do que eu como fisiologista, né, pelo prepelo, o tamanho dele, né, que ele é um cara mais forte, o desgaste é maior.
0: É.
1: Então tem que aproveitar, mas, né, enquanto ele agora aí, daqui a pouquinho vai cansar.
0: Mas o que acontece do Gui? O Gui talvez ele gaste energia desnecessária, Sony. Quem tem que correr pelos lados é o Negueba, é o Nicolas ou é o Kreiler, que são velocistas. O Gui é um jogador mais, tem uma massa muscular maior, então é um desgaste maior. Ele precisa otimizar, ele precisa correr menos, forçar menos a jogada pelos lados e dar os tapas de qualidade.
2: Monteiro.
3: Muito bem, tá então os nossos comentaristas trazendo tudo o que aconteceu nos primeiros 45 minutos. Vou saber do Silvério Machado se há perspectiva ou se houve alguma mudança nas equipes, Silvério.
2: Não, a equipe já de volta, sem trocas, tanto no Nacional quanto no Itaberito.
3: Legal, tudo pronto então para a bola rolar para o segundo tempo. Está lá o árbitro já pertinho dos jogadores, dos capitães da equipe. Aliás, o capitão da equipe do Itaberito, né? Está lá preparadinho para poder fazer aí o primeiro sinal com essa bola e ele vai autorizar o primeiro toque para o segundo tempo de Nacional 0, Itaberito também 0. Vem comigo porque tem muitas emoções nos próximos 45 minutos e você vai acompanhar tudo com a equipe da 99. Tudo prontinho, tudo prontinho. Bola tá rolando, tá valendo, galera. E vamos para o segundo tempo de muita emoção aqui no estádio Suárez Devedo, com o setor defensivo da equipe do Itaberito. Já sai numa boa ali a zaga, recuou para o goleirão, tá recebendo a sobrecarga ali do Cabelo. Cabelo deu o primeiro combate, o goleiro deu a esticada nessa bola para frente, domina aí o Joãozinho, bota no solo com categoria, tentava sair jogando, foi lá o Lazar com o Mikael, fez o corte de primeira, recuperou o Wesley para a equipe do Nacional. Toca ali para Nicolas, lá pelo lado esquerdo de ataque da equipe de ataca da equipe Nacional, briga o Cabelo, recupera o Cabelo, tocou ele para o Negueba, Negueba para a dominada, achou espaço de primeira ali para o Nicolas, clareou para fazer o chute, não bateu, a zaga foi lá e despachou essa bola para frente, na boa chegada do ataque do Nacional, de início já mostrou que realmente quer jogo, hein, Silvério Machado?
2: Exatamente, né, o Nacional tentou ali primeiro com o Negueba, depois o Gui, chegou bem o Rogério, zagueiro da equipe do Itaberito, colocou pela linha lateral, arremesso para o NAC, Tailan tá lá para fazer o arremesso, Monteiro.
3: Tailão tá ali para cobrança da equipe do Nacional, tem pressa, o Nacional precisa vencer o jogo, quer os três pontos de qualquer maneira, já tocou ali dentro para Cabelo, Cabelo tenta fazer o domínio no meio do caminho, a zaga foi lá, fez o corte, briga Cabelo, tenta ganhar essa bola de qualquer forma, melhor para o Nacional, ganha o arremesso manual novamente no corte do setor defensivo da equipe do Itaberito, arremesso manual favorável à equipe do Nacional. Olha o Tailão para a cobrança, já bateu ali para Negueba, domina camisa número 11, a equipe do Nacional tenta sair jogando, tá com ela ali, tá marcada, muito bem marcada. Marcado com bem marcado assim, hein? A bola acabou escapando do seu controle para fora, só tiro de retorno favorável à equipe do Itaberito para sair jogando. E o goleiro sem pressa nenhuma sai com muita calma ali no setor de zaga. Troca figurinha ele com o seu zagueiro. Agora se não teve outra alternativa, jogou essa bola para frente. Vai subir o Tailo, esticou a perna, fez o corte, ganhou de boa. Tocou para Negueba. Negueba viu a chegada ali do jogador, cara Igor. Recebe Igor de primeira para o outro lado, para Gaúcho. Aí sim, bota no solo. Já que é de número 2 da equipe do Nacional, pode apertar o cruzamento. Ele está de longa distância. Mesmo assim, tenta achar alguém para transar essa bola. Achou o Wesley um pouquinho mais recuado. O homem da camisa 3 da equipe do NAC. Chama.

0: Ali o Capita, vem o Mikael novamente para Tailo bota no solo o homem da camisa número 6, trabalha com seu companheiro Rafael novamente para Mikael pode trazer essa bola lá com o Wesley, foi o que aconteceu, acha espaço, o Gaúcho está pedindo, está sozinho ali, pelo lado direito de ataque da equipe nacional, prepara, tocou novamente para Rafael enfiou de primeira, para quem, para o Nicolas, clareou para o Igor, melhor dizendo, fez o cruzamento, tocou na zaga da equipe do Itabirito, vai sobrar novamente para ele, tentou fazer a jogada por ali, recebeu a falta. Puta, carga pesada, tá sinalizado o lance que não vale mais nada, Silvério.
1: É, fez a falta ali o Igor, né? Ele brigou por essa bola, depois ficou reclamando ali com a arbitragem, mas a falta foi marcada em cima do jogador da equipe do Itabirito, que já faz a cobrança, o número 5, o Arthur Pablo. Segue tudo igual aqui no Soares de Azevedo. Campeonato Mineiro Sub-20, 0 Nacional, 0 também Itabirito, Monteiro.
0: E o Crane tentou sair jogando mais uma vez, errou. Melhor para a equipe do Itabirito, que faz o corte. Tocou de primeira para Joãozinho, deu um toque nela, mas aí recebeu a carga. É falta para a equipe do Itabirito. Praticamente ali no intermediário de ataque da equipe do Itabirito, não tem pressa nenhuma, bota no sol ali o camisa número 5 da equipe do Itabirito para começar a sair jogando, ele que era o Arthur Pablo, tocou um pouquinho mais atrás, chama ali o companheiro que é o João Pedro para o jogo, ele está com tranquilidade, de primeira tocou de primeira ali para o Taylor tentou sair jogando, melhor para a equipe nacional, domina o Taylor, recebeu o Taylor, tocou de primeira ali para o Negueba tentou enfiar essa bola de prima, não deu certo, melhor para o Miguel da equipe do Itabirito, e um pouquinho mais atrás ali para o Riquelme recua de longa distância para o goleirão Matheus, é a equipe do Itabirito controlando o jogo para que realmente não seja surpreendido, sem muita formação, sem muito jeito, agora sim a bola lançada na frente, vai subir novamente Itália, cortou para a equipe do Nacional no meio do caminho, apareceu ali o corte da equipe do Itabirito, melhor para o Wesley, adiantou a jogada, toca de primeiro, recebeu ali o jogador que era ele, o Nicolas, de prima para Negueba bate no solo, acha espaço, tocou novamente para Nicolas, agora sim pode pintar o cruzamento, capricho, pé na esquerda, o cruzamento da defesa lá dentro, na tentativa de achar o Kleiler por ali, o cabelo, melhor para o goleirão Matheus, que corta e ganha essa bola de boa para a equipe, deu bem agora o Itabirito, no contra-ataque recebeu ali o jogador Carelli, o Menezes, tentou passar pelo goleiro, saída perfeita do Dida, que saída é essa, hein, Silvério Machado?
1: Tava atento, né, o goleirão do Nacional, o Dida, porque o Menezes fez bem o giro para cima do Gaúcho, chegava, né, ali de frente, só que ele adiantou um pouquinho mais do que queria, melhor pro Nacional, melhor pro Dida, que fez a defesa, já saiu jogando, segue tudo igual por aqui, 0 Nacional, 0 Itabirito, placar de Comercial 3C e Chopp Ecobia.
0: Nos gols chamados, gols feitos, 2 lances, 1 pro Nacional e 1 para a equipe do Itabirito, né, meu caro? E vem o Nacional novamente, bola enfiada ali para o Negueba, não dominou, né? A zaga fez o corte, mesmo assim ele briga, consegue recuperar esse briga totalmente durante os 90 minutos, agora recebeu a lambada por baixo, é falta.
1: Falta marcada ali, o Negueba valeu a disposição dele, né? Porque tinham 2 jogadores do Itabirito, mesmo assim, o Negueba conseguiu levar vantagem, depois a falta cometida pelo Riquelme. Negueba, camisa 11 do Nacional, tá caído em campo, o árbitro chega ali e pergunta se tá tudo bem com ele, já tá se levantando e o Nacional tem uma falta, mais uma ali, próxima área, oportunidade de levantar, Gaúcho, sempre ele, para fazer a cobrança, Monteiro.
0: Tá certo, ele levanta os jogadores do Nacional, praticamente todos do banco, vão pro aquecimento, já o Adriano vai começar a mexer nessa equipe, precisa vencer o jogo e ele vai ter que adivinhar onde tem que mexer, meu caro amigo, hein?
1: Jogadores do Itabirito também, alguns em trabalho de aquecimento, Matheus.
0: Beleza, tá ali o Gaúcho para a cobrança da falta, quem sabe essa aí não vai pra rede, hein, meu caro? Toda essa expectativa, correu o Gaúcho, bateu lá dentro, a bola e entra no goleiro de mão trocada, bate nele, joga pra fora, que falta venenosa, hein, Silvério?
1: É aquela história, né? Ele tentou cruzar ou tentou bater? Eu até acho, pela olhadinha que ele deu, ele tentou realmente a finalização. Tava esperto, o goleiro Matheus colocou pela linha de fundo. Tem escanteio pro Nacional, lado direito. Gaúcho sai do lado esquerdo, vai pro outro lado para fazer a cobrança por lá, Monteiro.
0: É, Gaúcho para a cobrança do tiro de canto. Mais uma que vai viajar na zona complicada. Bateu ali dentro, subiu o Mikael, cabeceou, a bola bateu na rede pelo lado de fora. E a galera fez o U por aqui, Silvério Machado.
1: Pois é, e fez o movimento certinho o Mikael, tá? O Gaúcho costuma cobrar ali nessa primeira trave, se antecipou bem a zaga do Itabirito, conseguiu o desvio, a bola foi na rede, mas pelo lado de fora, quase, o NAC inaugura o placar, continua tudo igual, 0-0.
0: 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Olha o Itabirito, jogada ali que pode ser boa, no meio do caminho apareceu o Tyler, esse não brinca em servir, do jeito que dele corta, e a galera gosta do jeito dele jogar, com muita determinação e muita raça. Tentou ganhar essa bola ali para o Igor, melhor para a equipe do Nacional.

0: briga, aí esse briga mesmo, hein? O Negueba ganhou e tocou. Tocou de primeira ali para Rafael. Rafael para Igor. Igor novamente para Rafael. E virada de bola legal ali. Ele até tiver achar o Nicolas. No meio do caminho fez o corte. O Wesley recupera. Ok, do Naki toca para Gui. Gui pega nessa bola com carinho. Trata como deve tratar, com muito carinho. E viu a chegada do Nicolas para Kleiler. Kleiler novamente lá para o outro lado. Para o cruzamento. O Nicolas lá dentro da zaga apareceu. Para fazer o corte. Ele que é o João Pedro. Despachou essa bola para fora em arremesso manual para a equipe do Tabirito, cortou ali, o Nacional recebeu o Rafael, tenta fazer o drible, achou essa bola de 8 para 8, melhor para o 8 do Itabirito, é o Taylor que sai agora jogando, achou espaço para estar aí jogando, mas aí chega o jogador do Nacional com a camisa número 5, o Igor ali que faz a falta, parou, é falta, Silvério?
1: Falta ali pro Itabirito, só para lembrar, Monteiro, as equipes já se enfrentaram, né, nessa temporada, na primeira fase da competição, o jogo foi lá no mando de campo do Itabirito, em Belo Horizonte, na Arena das, Morro das Pedras, o empate em 2-2, com o Nacional fazendo o gol de empate com o Tailândia, já nos acréscimos do segundo tempo, no histórico de confrontos, né? Vai primeiro o ataque.
0: E vou com o Miguel, domina Miguel, pode atrasar aí para Joãozinho, Joãozinho pede, não recebe, Miguel tenta fazer a passagem, achou espaço para o cruzamento, mas aí, se o Micael não chegou, o Wesley chegou com muita categoria, tentou fazer o corte, cortou errado, mesmo assim, deu o segundo corte, despachou a bola para longe, muito longe do goleirão, vai lá.
1: Só para concluir então, no histórico de confrontos, além do duelo, né, desse ano da primeira fase, eles duelaram também em 2024, na segunda divisão, né, do Campeonato Mineiro Sub-20, naquela ocasião, o Itabirito jogando lá, Itabirito venceu por 4-2 a equipe do Nacional, inclusive 2024, que terminou com o título do Itabirito na competição e aí, consequentemente, o acesso.
0: Abraçando o seu Sebastião da Acordeon, ligado comigo, também abraça a dona Esther, o Antônio Mangueira Vascaíno, abraça o Zé Geraldo Mangueira, o Carlinhos Fagundes, Everaldo Fagundes, todo mundo ligado comigo também, abraço o Nilton, Maria Aparecida lá no Vermelho, Cabral e Eugenópolis, Laurim, também o Jadilson no bairro de Santa Terezinha, o Lampo e o Lamparina, e o doutor Virgílio Ricardo, o funcionário da mercearia Rony, todo mundo ligado com a gente aqui, acompanhando mais uma transmissão, vem ali, equipe nacional ali com o Nicolas, tentou fazer o cruzamento, cruzou lá dentro para Cleio, no meio do caminho apareceu a zaga, fez o corte, o jogador que era Roger. Rogério cortou e já tenta sair ligando o contra-ataque aí, ligou errado, melhor para Rafael, recebe do Nacional, deu um bobeado, mesmo assim o Nacional recupera essa bola ali com Gui, Gui tá com ela, tocou para Negueba, Negueba viu o espaço, vai para dentro, toca de primeiro para quem, para ninguém, a bola bate no jogador da equipe do Itabirito, a briga é boa com o jogador Caraígo, tocou de primeira para Negueba, pode pintar o cruzamento ali já na linha lateral da grande área, devolveu para Taylor, Taylor jogou aquele balãozinho lá dentro para subir quem, subiu a zaga com o Rogério, cortou para a equipe do Itabirito, sobrou novamente para o Nacional de longa distância, tentou fazer ali uma batida, era o Nicolas de longa distância, o chute é gol!

0: Nacional. Rafael Batista, camisa de número 8. Caiu na perna boa. Um chute certeiro com muita força. Goleirão foi e não achou nada. Marcador mudado aqui no estádio Soares de Azevedo. Rafael Batista, isso na casa de quase 10 minutos. Nacional abre o marcador. 1 para o Nacional, 0 para a equipe do Itabirito. Tu fala pra mim, conta essa história aí, Silvério Machado.
1: Que foi um golaço do Rafael Batista, camisa número 8 do Nacional. Essa bola que foi pra área e voltou. E do jeito que ela chegou pra ele, é o famoso pegou na veia, tá, Monteiro? Pegou na veia. Canto direito do goleiro Matheus, que se esforçou, mas não conseguiu alcançar. Rafael Batista, camisa número 8. Segundo gol dele no Campeonato Mineiro Sub-20. Coloca o NAC na frente aqui em Muriaé.
0: Tá certo, o Nacional sai. O que significa esse gol para vocês, meus comentaristas, exatamente nesse horário importante da partida?
2: O Nacional estava pressionando, né? Mesmo, né? Tomou contra-ataque ali, um lance perigosíssimo, mas o Nacional estava pressionando, estava tentando e já estava passando a hora, né? E achou esse gol. E um chutaço, né? Acertou na veia.
0: Acertou na veia. Itabirito vem pro jogo ali com o Joãozinho. Vai tentar fazer a marcação, a risda. O Gaúcho sai do outro lado, dá o combate. Combate legal. Tenta fazer o domínio ali. O jogador que era o número 7, que era ele, o Menezes. Melhor para a zaga da equipe nacional. O Gaúcho chegou junto com o apoio do Tylon. E conseguiu aí fazer o corte, Rogério.
3: Monteiro, reproduz o que terminou o primeiro tempo, né? A gente tinha citado a melhora do Nacional, mais jogadores no campo de ataque, e você começa a ter mais possibilidade de finalização. Foi o que aconteceu nesse momento.
0: E vem ali Itabirito, jogada de bola lá dentro, não pode vacilar, o Nacional tem que tentar para esse jogo de qualquer maneira. O Crane tentou fazer um toque de calcanhar, deu errado, melhor para a zaga daqui do Itabirito. Sai para o jogo João Pedro, já atrasou ali para o Rogério. O Crane dá o combate, recupera a bola o Nacional, pode pintar mais um

0: Contra-ataque, viu Nacional ali com ela. Pode enfiar essa bola para o Negueba, ainda não enfiou, não. O Negueba pediu agora sim, recebeu essa bola do Jaqueta, Jaqueta de número 11, equipe Nacional, tenta partir para dentro. Achou espaço, pouquinho mais atrás para o Rafael. O autor do gol, um golaço, digo de passagem. Veio o cruzamento lá dentro, a bola foi direto para fora. Mesmo assim, recebe a pulpa e o aplauso da torcida, hein, Silvério Machado?
1: Moral, né? Depois de um golaço como esse, agora tentou o cruzamento, não pegou tão bem na bola. Ela foi diretamente pela linha de fundo. Eu estava buscando aqui, Monteiro, enquanto o jogo, eu falo, olha, o Nacional é um time que costuma fazer gols, né? Até agora em 17 jogos da competição, em apenas 2 ele não marcou gol, né? Então foram 2 jogos, 2 empates em 0-0, ainda na primeira fase contra Coimbra e contra Vila Real, fora de casa. O que significa que dentro de casa, aqui no Soares de Azevedo, o Nacional pode até não estar tendo bons resultados, mas sempre faz gol, Monteiro.
0: E vem o Nac novamente ali com o Mikael, já transou essa bola com o Tylon, bota no solo, o homem da 6 tocou de primeira, recebeu essa bola, pode dar um drible seco, achou espaço, pode enfiar essa bola ali pra quem, pra gente, onde está o chute, é dado! Em 2 tempos, o goleiro vai lá, pega essa bola. Tô gostando do Nac, tá chutando ainda, hein, Silvério Machado?
1: Tá chegando, né? E tem que fazer logo, né, Monteiro? A gente já viu, e não quer repetir filmes, né, quando o Nacional perdeu muitas chances de matar o jogo. Vai de novo, Nac.
0: Vai o Nac de novo, ali com o Gui, dominou essa bola, pode transar ali com o Igor, achou espaço, de longa distância, bateu a bola, bate na zaga, sobrou para aquele, agora sim pode fazer o gol, bola bate de novo na zaga, recupera com ele, tocou de primeira para Negueba, tá com a dominada, pode pintar o espaço para fazer o cruzamento, foi lá, tentou fazer o drible, agora sim, passou no meio do jogador da equipe do Itabiri, tocou de primeira para Gui, que capricha, tocou ali para Rafael, achou, mais uma vez, era do outro lado, Gaúcho, o homem da 2, bateu de longa distância, a bola foi para fora, mesmo assim, tá a galera tá feliz da vida com a reação do Nac, quem estiver Machado?
1: Agora tá todo mundo tentando de fora da área, né, depois que o Rafael Batista teve sucesso, dessa vez foi o Gaúcho, tentou ali, a bola subiu mais do que ele queria, foi pela linha de fundo, Nacional pressiona a saída de bola ali, vai vencendo por 1-0, Nac, vivo, mais vivo do que nunca dentro da competição, 1-0 o placar de Faminas.
0: Com 15 minutos de bola rolando, Nac tá bonito na frente, então tamo junto, misturado nessa emoção que o Nacional vai provocando aqui no estádio Soares Azevedo, você que tá em casa, você que está na rua com o seu carango ligado, curtindo nossa transmissão, obrigado pelo carinho, vem ali, o Nico cruzamento é feito ali dentro, tá do time de Etal, o Kreiler não achou, vai achar ali o Igor tentou fazer o domínio dessa bola, melhor para a equipe do Itabirito, vai sair jogando, dá o primeiro combate, o Wesley recupera, toca de primeira ali para o domínio do Igor, mas aí cometeu a falta, parou, não vale mais nada, estamos misturados junto com você, 18 minutos de bola rolando, vem a equipe do Nacional novamente, 15 minutos de bola rolando, já vem novamente a equipe do Itabirito, tá tentando de qualquer maneira achar um resultado, mas a equipe do Nacional tá de longa distância ali, o chute é dado para a equipe do Itabirito, muito ruim, sem levar nenhum perigo para o goleirão, chamou, falou, tem gente no aquecimento da equipe do Itabirito, hein, Silvério?
1: Exatamente, vai ter trocas no Itabirito, vamos registrar primeiro as trocas, daqui a pouco eu vou atualizar, porque o Cruzeiro fez 2 gols lá contra o Coimbra, Cruzeiro vai vencendo por 2-0, assumindo a liderança do campeonato, e o Nacional com esse resultado vai ficando em segundo, mas já a gente conta, vamos registrar primeiro aqui as trocas, já eu confirmo para você.
0: Então bate para você, o número 22 e o número 18 no Itabirito.
1: 22, portanto, é o Douglas, ele é lateral direito de origem, tá? E o 18, Davi, atacante. Douglas e Davi, portanto, são jogadores sendo acionados pelo treinador da equipe do Itabirito, o Fabrício Peterson. Então, 2 trocas na equipe visitante, Monteiro.
0: Saindo o Riquelme 2 e o Pablo com a 5.
1: Então é isso, né? Ele coloca um lateral por outro e coloca aí um atacante no lugar de um volante. Vamos ver o posicionamento e vai o Nac.
0: E vem o Nac ali com o Negueba para a dominada, para tocar aqui pro Thalio, tocou para Thalio, um pouquinho meio curto, mesmo assim consegue fazer o drible, achou espaço numa boa. Repediu a falta, o árbitro não houve nada. O Negueba vai na força, barra, tenta ganhar essa bola, mas por último sai. Arremesso manual para a equipe do Nacional fazer a cobrança, que vai vencendo pelo placar de 1-0. Portanto, nós já temos aí o Davi e o Douglas, camisa 22, dois jogadores novos na equipe do Itabirito. Daqui a pouco é provável que o Nacional também vai mexer. Tá ali o Tylon para a cobrança do arremesso manual. Tentou fazer a jogada melhor para a equipe do Itabirito. Faz o corte ali o Taylor. O Taylor domina, tocou para o Rogério. O Rogério já viu a chegada ali, exatamente quem entrou agora. O Davi bota no solo, chama lá para o outro lado o zagueirão, que era ele, João Pedro. O João Pedro com tranquilidade recua um pouquinho mais atrás para Rogério. Rogério pode virar agora para João Pedro. defesa do João Pedro, da quadra dominada, tá pedindo aqui o Douglas, ele não recebeu, melhor para a equipe nacional, o Guivera briga, tem força, melhor mesmo, é para Douglas, recupera para a equipe do Itabirito, e não tem que jogada, pode jogar curtinho por ali, com o zagueirão que era ele, o João Pedro perdeu essa bola para o Neguinho, mas o Ar tá pegando a falta, Silvério?
1: Falta do Rafael Batista, só para atualizar então, Monteiro, o jogo em andamento também começou às 10 horas lá em Belo Horizonte, na Toca 2, Cruzeiro vai fazer

0: no 2-0 para cima do Coimbra. E o Nacional, com essa vitória parcial de 1-0, vai subindo a 14 pontos, Cruzeiro chegando a 16. Então, neste momento, Cruzeiro 16, primeiro, Nacional segundo colocado com 14, o Atlético joga amanhã contra o América, tem 13, o Coimbra está perdendo, está ficando com 13, o Atlético, que ainda joga na rodada, tem 12 pontos. Como tem um confronto direto entre América e Atlético, se confirmados esses resultados, principalmente a vitória do Nacional, o Nacional chegará à última rodada entre os quatro primeiros, dependendo apenas de si. Tudo bem que é contra o Atlético lá, né, Monteiro? Mas com a vantagem de depender apenas das suas forças.
1: E vem a equipe do Itabirito, chute forte do Douglas, bola foi para fora, só tiro de retorno. Hora certa, futebol show do meu Brasil! 11 horas 24 minutos. E atenção, galera, confira comigo o tempo do jogo. Decorridos 20 minutos de bola rolando, etapa complementar aqui no Soares de Azevedo e no placar da 99.5.
2: Nacional
1: tem 1. Itabirito 0.
2: Itabirito
1: 0. E se tem embalo, tem emoção, tá comigo. Tô ali com o Miguel da Grita Berito, tocou de primeira ali novamente pra quem entrou agora há pouco. Tá pedindo a bola na frente, mas ele não recebe. Quem recebe ali exatamente era o Taylor. Taylor devolveu essa bola para o Rogério, bota no solo no aquecimento nacional. Jaqueta número 17 no NAC no aquecimento. Daqui a pouco o Silvério bate pra mim. Vem ali o Miguel com ela. Tentou bater. Aí, o Taylor foi lá e contou bonito para a equipe do Nacional. De boa! Lateral esquerdo. Joga muito, joga muito. E agora deu agachadinha. Será que é cansaço, meu cara? A verdade é que já recuperou, já está de pé. Tudo legal para você. E eu vou chamar os meus comentaristas, né? Já estamos na casa de 21 minutos de etapa de bola rolando complementar. O que podemos dizer desse jogo? Fala você, Sonírio. Fala você, Rogério.
3: Nacional tomou as rédeas do jogo, né? Já poderia estar até melhor. 1-0 foi pouco, mas... outro time aí, contigo.
1: E vem a equipe do Nacional ali com o Nicolas para dominar, empurrado, mas não tá valendo mais nada. Lá do outro lado, a auxiliar levantava o bastão e paralisando tudo, né, Silvério?
0: É, impedimento marcado ali no ataque do Nacional, que vai mexer pela primeira vez, entrando o Vinícius. Vinícius Silva, ele que tem a camisa 17 no lugar do camisa número 7, Kreiler. Cabelo. Kreiler, né, sai ali, perdeu algumas oportunidades, mas sai aplaudido pelo torcedor que reconheceu que vontade não falta, né, Monteiro? Vontade não falta, se doa bastante ali, mas o Kreiler, Cabelo sai com a camisa número 7 e o Vinícius, camisa 17, um atacante por outro.
1: Tá certo, é o NAC buscando, quem sabe, fazer o seu segundo gol e matar logo esse jogo. Tá bom demais, mas eu quero mais, porque tá gostoso. Se tá gostoso, a gente quer mais. E vem o NAC ali, já tocou pra Vinícius, o Vinícius entrou agora há pouco, tá fresquinho no jogo. Atenção, Vinícius, no distância, bateu, a bola bateu fraquinha. Ninguém aproximou, não tem outra alternativa, não sei se tá pro gol, né, o Silvério Machado?
0: É, ele tentou ali, né, primeiro lance dele, tava empolgado, mas não pegou bem na bola. O Vinícius é o único remanescente, Monteiro, do time sub-20 do ano passado, né? Era uma outra gestão, digamos, né? Era um outro grupo que administrava o sub-20 e por isso ele é um dos poucos remanescentes, o único, na verdade, do time que no ano passado conseguiu o acesso para essa primeira divisão do Campeonato Mineiro sub-20.
1: É mais uma falta para a equipe do Itabirito lá no setor de defesa, intermediária defensiva da equipe do Itabirito. É falta, não tem pressa. Mesmo perdendo, não estão correndo é nada, né? Estão nem aí pra coisa. Tá ali o jaqueta número 10, Joãozinho, joga um pouquinho mais atrás ali para o jaqueta número 3, será João Pedro. Bota no solo, tentou enfiar essa brava pra frente. O Gaúcho, aí se ali a pé de ferro puro, hein? Despacha como dá, hein, Silvério?
0: Exatamente, né? Quem, sem querer saber de brincadeira, colocou ali essa bola em arremesso lateral, lado esquerdo, ainda na defesa do Itabirito. Nacional tá na frente, 1-0, placar de líder Chevrolet.
1: E os meus comentaristas estavam comentando, eu tive que cortar no lance de ataque. Cumprimenta aí o raciocínio de vocês.
3: Nacional voltou pro segundo tempo com outra atitude, né? E consequentemente, você volta com outra atitude, o resultado chegou, né? E o nosso amigo Kreiler poderia hoje ter saído aqui como herói, né? Hoje teve a chance de virar herói, não conseguiu não. E vamos ver agora, o Nacional tem que fazer esse segundo gol, porque daqui a pouco eles vão pro tudo ou nada, né, Silvério e Rogério?
4: O Sonir e Monteiro, entramos na outra faceta do jogo, né? Que o Itabirito vai sair mais. Vai ter mais espaço pro Nacional e vai ter mais. O Itabirito vai arriscar mais. Eu acho que a parte física na reta final. Vai lá, Monteiro.
1: Olha o Joãozinho com a dominada. Mikael foi lá. Protegeu pra saída. Muito, muito importante do goleirão Dida.
4: Eu tenho sim, eu tenho a visão. O Tyler tem só perceber os jogadores que a meia-reia, você já olha um desgaste, né? Você vê o Gui, você vê

0: o Negueb aqui, você vê o Tyler, então você vê lá na direita o outro jogador que eu não sei o número, o Igor, então assim, você vai ver um desgaste enorme. É, os jogadores arriou, o Roger, meu xará já riou também a meia, o parceiro dele já riou.
1: Pesou até a meia, pesou.
0: É, então assim, a gente olha rápido, os jogadores que estão jogando desde o tempo, desde o primeiro tempo, arriou a meia, é, o desgaste vai aumentar. Eu acho que as duas...
1: E agora o lance lá de longa distância, quase que saída. Quase. O Dida pediu desculpa, mas a saída foi ruim, Rogério.
0: Então, o Nacional põe 1-0, Monteiro, mas o jogo vai ficar, o Sony, muito perigoso. Porque o desgaste físico, ele vai provocar um desequilíbrio nas duas equipes. A equipe que tiver melhor fisicamente vai levar esse jogo aí. Porque o Itabirito agora vai sair pro jogo. Ele vai dar espaço, se o Nacional tiver força... E vai ficar arriscado esse jogo, se o Nacional não fazer o segundo e matar a peleja.
2: Ô, Monteiro.
1: Sim.
2: Eu vou passar uma informação, mas é só a título de informação e quem, cada um com a sua crença, que não se repita, tá? Mas as duas vezes que jogando em Muriaé, o Nacional saiu à frente do placar, ele perdeu o jogo. Foi assim contra o Coimbra, né, na primeira rodada desse decagonal, e foi assim contra o América na última rodada agora, na penúltima agora rodada, é, aqui em Muriaé. Nos outros dois jogos que foram empatados, ele foi buscar o empate, saiu perdendo pro Boston City, empatou, é, fez 1-1 já nos acréscimos do segundo tempo, contra o Cruzeiro, saiu perdendo por 2-0 e buscou o empate. Então, é só para reforçar, de novo, é só a título de informação e para reforçar a importância de matar esse jogo o quanto antes.
1: É, meu caro amigo, mas hoje vai ser diferente, a história vai ser diferente.
2: Amém,
1: nós vamos ampliar esse resultado já já, e eu tenho feliz porque... Show! Jacaré para bem longe daqui, Monteiro, meu caro amigo. Oi.
2: Só para informar que teve gol lá na Toca 2, o Coimbra diminuiu, agora tem Cruzeiro 2, Coimbra 1, jogo em andamento.
1: Tá certo, tá certo. Agora, Silvio, já que você botou essa crença aí, o Nacional, quando não venceu e fez o primeiro gol, foi no primeiro tempo o gol ou foi no segundo tempo?
2: Contra o Boston, contra o Coimbra foi no primeiro tempo, final do primeiro tempo, né? Ele toma um empate no final do primeiro tempo, então, naturalmente, o primeiro gol foi no primeiro tempo.
1: Já matamos essa
2: circunstância. E contra o América foi no primeiro tempo também. Então, a história já tá diferente.
1: Já tá diferente. Bem lembrado, bem lembrado. Ah, meu caro amigo, eu quero é algo positivo, negativo, show pra lá. E vem a equipe do Itabirito. É, o Nicos fez a falta e os dois quase desentenderam por ali, mas o árbitro só
2: primeiro
1: deu cartão amarelo para o Nicolas, porque fez a falta.
2: Primeiro do jogo, Monteiro.
1: É, primeiro do jogo.
2: O árbitro, o Esdras, 35 anos de idade, está apitando muito, apitou muitos jogos do módulo 2 do Campeonato Mineiro, né, profissional. Então é bem possível que o Esdras, em algum momento do Campeonato Profissional, agora da segunda divisão que começa na semana que vem, o Nacional pode esbarrar com um árbitro que já tem aí, né, um certo nome no cenário mineiro.
1: E veio o Itabirito. Até porque o nome Esdras é bem conhecido, é um nome bíblico, né, então fica bem marcado. Quando
2: bater, a gente vai lembrar, Monteiro.
1: Tá certo. Agora sim vai dar uma parada para a reidratação, se assim podemos dizer, porque a garotada está correndo muito e eu aproveito meus comentaristas para poder também gastar esse tempo falando o que está acontecendo no jogo até agora.
0: É, e eu dou informação sobre o Edras, né? Ele, o Campeonato Regional de Canaã, que teve disputa do Tupi aqui de Limeira, o regional aqui amador da região, né? Ele apitou a final. Certo? Então, fez uma arbitragem tranquila, um pênalti no último minuto, mas foi tranquilo, né?
2: E nós teremos... se isso foi tranquilo, imagina?
0: Pois é, é. Aí, agora...
2: A arbitragem tranquila, só pra gente sinalizar. É... Boa arbitragem, né, Rogério?
0: Exatamente. É, foi, inclusive, foi Barrinha de Viçosa contra a União Vitória de Miraí. O Barrinha venceu por 2-1. E no próximo domingo, no próximo final de semana, nós teremos a final do regional de... É, Ervalha, Silveira.
2: A Copa do Café.
0: É, a Copa do Café. Então, dois times lá. Me parece que é o negócio da reta lá, esqueci, Boca da Reta, um negócio assim, e Montanhês. Talvez ele venha também. Mas a arbitragem tranquila, né? Então, eu tinha citado um jogo meio perigoso, né? Porque o Itabirito, né, o Sony, vai sair pro jogo, não tem o que perder, perdendo de um, perdendo de dois, perde os três pontos mesmo. E o Nacional não está conseguindo controlar o jogo como a gente imaginava. Mas tem uma técnica melhor. Mas o que acontece, eu citei, é o cansaço físico das duas equipes. Estão sentindo muito o cansaço físico desse jogo das 10 e das 11. Então isso aí pode ser um diferencial. Você vê o pessoal tomando água aqui, tanto de um, né? O Nacional mais concentrado, você vê o Itabirito mais espaçado, mas você vê que é um desgaste físico enorme das duas equipes, tá?
3: E uma melhora muito grande, Rogério. Você se comigo, a melhora muito grande do Miguel. O Miguel do time Itabirito, né? Ele tá fazendo o time jogar. Ele tá correndo de um lado, correndo do outro. Acabou agora de fazer o Nicolas tomar o cartão amarelo. Então ele melhorou muito. E já partiu, já souberam.
1: Você lembra do Marcelo Curisco?
3: Lembro.
1: O Miguel não tem uma certa aparência com ele assim no tamanho?

0: É Felipe, então saiu Felipe meia dúzia e entrou Eric 19, mais uma troca na equipe do Itabirito.
1: E a bola já tá rolando, já começou a bola rolar ali, correu muito lá, quem entrou agora há pouco, Vinícius, tentou ganhar essa jogada, mas acabou cometendo a falta, tá tudo parado. Não vale mais nada favorável à equipe do Itabirito no setor defensivo. Se você tá comigo, tô numa boa. Hora certa, futebol show do meu Brasil. 11 horas 35 minutos e atenção galera, confira comigo o tempo do jogo. Na casa de 31 minutos de bola rolando, etapa complementar, e no placar da 99.5.
2: Nacional
1: 1,
2: Itabirito
1: 0.
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1: 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E vem a equipe do Nacional no corte errado, Vinícius, ali vai chegar o Mikael, aí ganhou, jogou essa bola pra frente, tentativa de achar o Nicolas, tentou fazer o domínio, não conseguiu fazer o domínio. Bola tocada ali, meio que esquisita para o Negueba, Negueba forçou a barra, ganhou essa bola. Isso aí, tem muito gás, tem muita vontade, tem muita determinação. Tá marcado pelo João Pedro, João Pedro não deu o bote ainda, o Negueba tentou fazer um toquinho curtinho por ali para Nicolas, não deu certo, melhor para a equipe do Itabirito que sai jogando, era com o Joãozinho, aí valeu o esforço novamente do Nicolas, ganhou, jogou essa bola lá na zona complicada, na tentativa de achar o Negueba, vai brigar com o João Pedro, ele ganha essa bola, tentou fazer o lençolzinho, ele conseguiu, dominou, agora a bola saiu com bola e tudo, é só tiro de meta, Silvério Machado.
0: Tiro de meta e o Nacional vai mexer mais duas vezes, tá, Monteiro? Duas trocas aí.
1: 18 e 13.
0: É, no Nacional já tem jogador caído por ali, o Rafael Batista, não sei se é ele que vai sair, mas o 18... É o Vinícius Mineiro, tá? Pra ficar diferente lá do Vinícius Silva. Vinícius Mineiro, na escalação passaram Vinícius Vicente, mas vamos lá pelo apelido. Vinícius Mineiro vai entrar. E o 18 e o outro, Monteiro?
1: É o 13.
0: O 13 é o Rafael Melo, zagueiro. Então, Rafael Melo, zagueiro, entrando no lugar do Mikael. Mikael sai com a número 4.
1: E entra...
0: O Rafael.
1: O 13.
0: Entra o 13 e Rafael. Não, o Mikael veio até a linha de fundo. Alguma troca aconteceu ali, porque o Negueba ficou caído, Monteiro. E depois, não sei se é ele.
1: Pediu pra sair. Pra esperar um bocadinho. Já tem outro jogador no aquecimento, número 20 também do Nacional,
0: Enzo,
1: hein?
0: É o Enzo. O Enzo é atacante, provavelmente ele no lugar do Negueba. Então a gente vai arredondar por aqui, mas vamos lá. Vinícius Mineiro, Enzo. Vinícius Mineiro é meio atacante, o Enzo é atacante. E o Rafael Melo, zagueiro, entrou no lugar do Mikael, realmente. Saiu o Mikael com a número 4, Rafael Melo já em campo. Sai o 11, Negueba, para a entrada do Enzo e para a entrada do Vinícius Mineiro. Já já eu confirmo para você, mas me parece que foi o Rafael Batista, Monteiro. Já já eu confirmo.
1: Tá, daqui a pouco eu vou bater de primeira toda essa mudança aí. Vem a equipe do Nacional novamente ali, a bola vai sobrar para quem? Para quem? Para Rafael. Atenção, Rafael pode fazer o segundo gol, bateu de primeira, bateu, quem? E gol! Não tem peleja perdida, meu caro. Tocou pra dentro e a bola foi pra rede. Ampliando o marcador aqui no estádio Soares de Azevedo. Na casa de 33 minutos de bola. Bola rolando, etapa complementar. É pra matar agora. Nacional 2, Itabirito 0. Fala pra mim, Silvério Machado.
0: É, e o Nacional já conseguiu, né? Apertar, fazer essa pressão ali no ataque. Até que roubou. E aí o toque pra trás, que deixou na boa o Igor, né? Ele que é volante. Apareceu lá dentro da área como se fosse um centroavante. Camisa número 5, ele já tinha feito um gol no último jogo dele, que foi contra o Social, cumpriu suspensão na última partida. Igor volta a balançar a rede, face à artilheira do volante do Nacional. Segundo gol no campeonato. Nacional 2, Itabirito 0. Vitória encaminhada, hein, Monteiro?
1: Eu falei com você que no segundo tempo a história é outra, que levou pra dar no primeiro tempo, meu cara. E vem mais Nacional. O Nacional recupera essa bola novamente com o Wesley ali. O jogo ficou beleza pro Nacional. Dominou. Sair jogando melhor para a equipe do Itabirito. Tenta na arrancada, deu um drible seco ali. O Rogério tá agora dominado, o zagueirão tá mais uma vez com chance de chutar pro gol, chutou para bate na cabeça do jogador Nacional, que vai ao solo. Nocauteado o Atos, que não foi nada não. Briga ali o Nacional novamente, quem tá brigando? O Nacional tocou para Talho, Italo tentou jogar essa bola pra frente, no meio do caminho, foi feito o corte, a bola volta para Miguel, o 11 da equipe do Itabiri, deu um drible seco ali, exatamente no cima do jogador, que era o Enzo. Enzo perdeu essa bola, Miguel tá com a adiantada, pode chutar de longa distância, chutou, a bola foi pra fora, mas o Dida tava adiantado e tava correndo o risco, hein, Silvério?
0: Pois é, né, o Itabirito agora assustou, né, finalização de fora da área, a bola foi ali pela linha de fundo, na

0: Prepara mais duas trocas, tá, Monteiro? Vai mexendo aí.
1: O 15 e o 19, só pra te informar aí.
0: Mexendo por atacado. O 15 é o Foguinho, lateral direito, e o 19 é o Betinho, que é meio campista, né? Meio atacante. Mais duas trocas já na equipe do NAC.
1: Tá certo. Daqui a pouco vamos ver quem vai sair. O Sonito tá até olhando por aqui, Sonito.
2: Não, eu tô curioso, Monteiro, que você notou uma coisa aí que eu notei desde os jogos passados aí. O Dida, quando o jogador chega aqui na intermediária, nos últimos 30 metros e arma o chute, ele está sempre adiantado. Ah, se joga contra, no tempo antigo, já tinha tomado uma, você sabe, contra os nossos jogadores de antigamente, né? E tá sempre adiantado, pode prestar atenção aqui, você, o Rogério, você também, o...
1: Cartão amarelo pro Adriano.
2: É, cartão amarelo. O que que ele fez?
0: É, o Adriano ali, tava ali acontecendo alguma coisa. É,
3: vou explicar aqui que foi o Adriano, né? O ataque do Tabirito, houve um chute e a bola bateu na cabeça do jogador. Inclusive, ele tá até coçando lá, a nuca lá, tá vendo? Aquele meio arriado, a bola bateu na cabeça dele. O Adriano achou que seria choque de cabeça, que o árbitro deveria parar para atendimento, mas não procede, não foi disputa de bola, foi uma bolada na nuca que o jogador do Nacional tomou, e ele ficou bravo aqui com o quarto árbitro, e aí o quarto árbitro falou para ele tomar o amarelo. Em relação ao que o Sony falou do Dida, gente, vou ao outro lado aqui, que é o trabalho do goleiro, que já trabalhou lá. O passo do Dida à frente, para ele diminuir o ângulo do batedor. Você pode tomar um chuá por cima, mas pro batedor que tá de fora da área, Sony, quando o goleiro dá um passo à frente, o gol fica menor para o batedor, entendeu? Pro finalizador.
1: É o Wesley fechando essa bola para frente, tentativa novamente, Nacional mexeu então, tirou aí o Gaúcho e tira também o Rafael Batista, é isso?
0: Exato, então vamos lá arredondando tudo, tá, Monteiro? O Gaúcho saiu com a 2 para a entrada do Foguinho, camisa número 15, o Foguinho é lateral direito também de origem, então um lateral por outro. O Rafael Batista, autor do primeiro gol, sai com a número 8 para a entrada do Betinho, camisa número 18, e naquelas mudanças anteriores ficou faltando, foi o Nicolas que saiu, tá? Então o Nicolas saiu com a número 9 para a entrada do Vinícius Mineiro, que tem a camisa 18, então o Nacional já processando aí todas as 6 mudanças, não troca mais o NAC.
1: Beleza, completou toda a janela de substituição a equipe do Nacional. E tem um jogador saindo por aqui, livre, rapaz, pedindo essa bola sem nenhuma marcação. Miguel, a bola enfiada pra ele, mas aí. O Enzo atendeu tudo direitinho, né? E acabou cortando essa bola. Sobrou ali para Atalho complementar. Já de primeira ali para o jogador número 18, que é o Vinícius Mineiro. Guarda arrancada para enfiar lá para o outro lado, para o outro Vinícius Silva. Correu para dentro, mas aí foi melhor. O camisa 7, ele, o Menezes, o J. Menezes, cortar para a equipe de Tabirito. Tenta recuperar a equipe do Nacional. Recuperou de boa ali, brigou legal, já que é do número 15, que era ele, o Foguinho ganha para a equipe Nacional, no meio do caminho recebeu o corte do Davi recebeu, agora sim, pode pintar para dentro, enfiada ali para Joãozinho lá para o outro lado, veio aí a chegada do número 18, o Davi recupera essa bola, pode tocar um pouquinho no meio de campo, ainda prendeu, tocou de primeira, Davi recebe, agora sim, enfiada a bola para Joãozinho no meio do caminho, chega lá e faz o chute, cortando essa bola de primeira, 2-0 para a equipe do Nacional, isso acontecendo, porque você sabe, aqui a bola rola e você está sempre muito bem comigo, 39 minutos, bola rolando na etapa complementar, daqui a pouco é final do jogo e o Nacional vai vencendo pelo placar de 2-0, cruzamento é feito pra ninguém, vai chegar por ali o Enzo pra tentar ajudar, o Miguel recebe essa bola, não tem ninguém, ele gira pro lado, ele gira pro outro, ele é sassaricado, recebeu o Renzo, aí valeu o gás, uma bola enfiada muito longa na tentativa de achar o Vinícius Mineiro, no meio do caminho apareceu ali, João Pedro cortou, recupera a equipe do Itabirito, vem ali com a chequete número 8, sai pro jogo o Teilo dominou, enfiou essa bola no meio do caminho, apareceu o pezinho Nacional, cortou, o Enzo despacha novamente, livra-se dessa bola, a bola vai parar lá com o Matheus, que já sai rapidinho ali, agora já tem peça com João Pedro zagueirão, tá agora dominada de prima, achou de primeira aqui o chequete número 22, cara aí no Douglas, domina para a equipe do Itabirito, tenta fazer enfiada de bola, aí chegou, como manda o figurino sem brincar em serviço, despacha logo essa bola ali, ele que é o Foguinho já despachou a bola pra fora, arremesso manual para a equipe do Itabirito, novamente Foguinho chegou por ali, jogou novamente essa bola pra fora, não quer brincar em serviço, Rafael Melo, a bola transa novamente ali, para o Enzo, recuperou o Enzo, pode pintar o cartãozinho, mas ele não vai dar em Silvério Machado.
0: Pois é, mas o jogo tá bem tranquilo, né, como diz o Rogério, né, vou usar essa expressão, bem tranquilo também a arbitragem, boa condução, né, do Esdras. Jogo também aí que contribui 2-0 para o Nacional. O Nacional vai chegando à segunda colocação. A tentativa ali de lançamento, vai o Gui, Monteiro.
1: É o Gui, tá agora dominado, já que da 10 da equipe do Nacional, prende essa bola lá embaixo, tá vencendo, é hora de ficar com essa bola, posse de bola importantíssimo nesse exato momento, chegando a casa de 40 minutos, olha lá o Gui, a bola sobrou para o Vinícius, vem com a dominada, pode tocar ali dentro, pra quem, na hora de fazer o chute, a zaga corta, é o Nac pressionando, querendo o terceiro gol, a briga pode ser legal por ali, tentou ganhar essa jogada ali, o Rafael Melo, adiantado, recebeu o toque no meio do caminho, a briga mais do que legal.

0: por ali com o Foguinho da prensada, prende a jogada da equipe do Itabirito, a jogada pode ser boa, quando já saía pro jogo ali o Eric, da equipe do Itabirito, recebe a carga, o jogador do Nacional, é falta, posse de bola para a equipe do Nacional, hora certa, futebol show do meu Brasil! 11 horas 45 minutos, e atenção galera, confira comigo o tempo do jogo! Chegando na casa de 40 minutos de bola rolando, etapa complementar, Campeonato Mineiro Sub-20 da primeira divisão, e no placar da 99.5,
1: Nacional
0: 2,
1: Itabirito
0: 0. Olha o Nacional na cara do clube, pode matar o jogo, defendeu o goleirão,
2: não valia.
0: Na chegada do Moura, mas não valia mais nada ali, quando chegava o jogador do Nacional, Vinícius Silva, Silvério?
2: Exatamente, já não valia mais nada, o Vinícius estava finalizando, boa defesa do Matheus, mas já não estava valendo mais nada, impedimento marcado ali pela auxiliar número 2, a Júlia Sampaio Piazzi, no momento que o Itabirito vai fazer as últimas trocas, Matheus.
0: Então nota aí, 15 Samuel, 20 Vitinho e 21 Marcos.
2: Vamos lá.
0: Agora, 15... se você vai sair, já falo com você que vai sair.
2: Joãozinho, camisa 10, vai sair. Vai sair também o camisa 7, Menezes. Joãozinho, Menezes, são jogadores que já se dirigiram ali à beira do campo. E tá saindo por aqui também o camisa número 8, o Taylor. Então, Taylor, Menezes e Joãozinho foram jogadores substituídos na equipe do Itabirito, Mateiro.
0: Legal. E vamos que vamos, galera. Tá entrando o Vitinho, o Marcos e também o Samuel na equipe do Itabirito. Daqui a pouco o Silveira vai botar direitinho na sequência e passar para nós por aqui. Domina a equipe do Itabirito. Vem pro jogo. Tá perdendo 2-0. Agora tem pressa na casa de 41 minutos. Vem com bola dominada. O Nacional vai faturando. Vai faturando pro 2-0. Vai conseguindo realmente uma vantagem muito legal. A bola lançada muito forte. Melhor pro goleirão Dida, que não tem pressa. Segura o jogo. Mesmo assim, deu um chutão pra frente na tentativa de achar. E já que é no 19. Careiro, o Betinho correu com ela, epa, atropelado, sanduíche com hot dog e tudo mais, esse Silveiro Machado.
2: Inclusive com o próprio jogador do Itabirito, o João Pedro, se dando mal também, né, tá caído por ali, o Rogério veio ali, atropelou todo mundo, tá, Monteiro, camisa número 4, falta marcada, cartão amarelo pra ele, ele tava pendurado, tá, o Rogério não joga a última rodada desse decagonal contra o América, que vai ser na semana que vem, lá no Lana Drummond, vai ser lá na casa do Itabirito, na verdade o Itabirito com o mano de campo na Frimisa. Nacional vai ter que torcer, né? Dependendo dos resultados da rodada, torcer para o Itabirito. O Rogério não vai estar porque tomou o cartão, o terceiro está suspenso e uma falta que pode ser perigosa a favor do NAC.
0: Tá certo. Então, aproveitar que o jogador está caído por ali, nessa reta final do segundo tempo, fica por conta, hein?
3: Silveiro, eu gostei do Nacional, né? E as mexidas também, então, deu um pouco mais de gás, né? O Rogério falou...
0: Essa semana passada, o último jogo deu tudo errado,
3: tudo errado, hoje tá dando tudo certo, né? Mas eu poderia ter feito esse terceiro aí, fechado o caixão, hein? Já teve a oportunidade. Mas os meninos que entraram bem, entraram com muita disposição, e o principal de tudo é isso, né? E a gente estava valorizando aqui, tem que valorizar o trabalho do Tylon, lateral esquerdo, né?
0: Muito bom jogador, hein, rapaz?
3: Ele pesa muito no sistema defensivo.
0: Ele, o Negueba, né? Não tem bola perdida, né?
3: Não tem não, cara. Ele ganhou quase todas as bolas. E aí, Silveiro, e a volta dos dois jogadores que você disse que voltou, Silveiro, fizeram diferença para mim. O Igor, né, no meio, que deu uma estabilidade grande. O Tylon na lateral esquerda também, que melhorou muito, né? E esses caras deram hoje deram um apoio maior ao sistema defensivo, que hoje ficou muito bom do Nacional. Agora, o batedor de falta aí é bom, Silveiro?
2: Já tem o Betinho e o Vinícius Mineiro ali, né? Sinceramente, porque como eles não jogam... O Vinícius até vinha sendo titular, né? Geralmente quem batia era o Gaúcho, o Gui também, né? Cobrava alguns, o próprio Rafael Batista, eles todos já foram substituídos. Então vamos ver, o Betinho tá ali posicionado, né? O Betinho fez um gol no campeonato na primeira rodada contra o América.
3: Ele bate bem na bola. Quer falar uma coisa, Rogério?
4: Não, agora só.
0: Vamos pra falta, Betinho, preparada pra cobrança, tá também por ali o Rafael, vamos ver quem vai bater essa bola aí, hein? Correu o Betinho, bateu, o goleirão defendeu, voou como manda o figurino e tocou nela pra fora, cobrança legal, merecia na rede, Silvério.
2: Respondido, bate bem na bola, boa defesa do Matheus e o João Pedro tá voltando aqui, o zagueirão do Itabirito, que não pode mexer mais, tá mancando bastante o camisa 3 da equipe visitante, escanteio pro Nacional, lado direito, camisa 19, vai fazer a cobrança por lá o Betinho, Monteiro.
0: Betinho na cobrança do escanteio. Enzo foi lá, correu para receber essa bola mais livre. O Miguel já sentiu a jogada, foi lá e fez a marcação. Agora sim, vai lá para a cobrança. Quem bate, Silvério? Quem bate, Silvério?
2: Betinho.
0: Betinho, camisa número 19, bateu lá dentro. Bola viajou. Para quem? Tentou o cabeceio. A zaga fez o corte para a equipe do Itabirito. Vai saindo. É só tiro de meta para a equipe do Itabirito.

0: fazer a cobrança. Deixa eu mandar um abraço aqui para o Bruno Vaz, na encoberta, ouvindo, torcendo para o Nacional, citou com o Bruno Vaz. Também estou mandando um abraço para o Cosme, o Cosmão da Cadeira, também ligado lá na encoberta, ligado comigo. O Juarez, lá na Rua Rosa Moreira. Obrigado pelo carinho, pela audiência. O Jonas, essa galera sabe que é disso que a gente gosta. E vem a equipe do Itabirito, dominou essa bola ali, mas Rafael Mero já deu o primeiro combate. Também deu Wesley, vai sobrando com a luz para Miguel. Enfiada de bola para quem? Para quem? Mas aí chegou o Vinícius, ela despachou de vez. O Enzo vai lá, faz o cumprimento. Tentou fazer a ligação para Betinho. Betinho briga, recebeu essa bola, mas cometeu a falta. E o Tário já ia fazer o lançamento ali para colocar mais um sujeito nacional na cara do crime, que era o Gui. O Gui também já está estarrecido de tanto cansaço, em Silveiro Machado.
1: Pois é, né? Do setor ofensivo ali, é o único que continuou, né? Do meio para frente, só ele e o Igor continuaram no jogo. É, o Gui mais ofensivo, né? Tá recompondo ali. Me pareceu que o Betinho escorregou, né, Monteiro? Ele conseguiu travar ali, mas depois escorregou, acabou acertando o jogador adversário. Tem falta o Itabirito. Miguel, camisa 11, está posicionado.
0: Tá certo. Já estamos aí na contagem para finalizar o segundo tempo. O árbitro já consultou o seu cronômetro. Vamos ver quantos minutos vai dar para acréscimo. Toma posição ali o Miguel para a cobrança. Correu o Miguel, bateu lá dentro. Sobe a zaga do NAC e faz o corte para complemento ali do jogador número 17, Vinícius Silva. Vem na correria. Tá sendo marcado mesmo, mas se ele dá um toquinho para trás para começar tudo de novo. Prende essa bola, vai gastando tempo. Melhor parar. Aí chegou. Quem sabe tudo de bola. Igor despacha essa bola lá para a lateral. O Nacional vai vencendo um jogo importante. Não tem tido muita sorte jogando aqui nos seus domínios, mas hoje vai colocando 2-0 em cima do seu adversário Itabirito e vai somando 3 pontos de muita preciosidade no andar do campeonato. Quem sabe pode ser aí os 3 pontos que o Nacional possa realmente chegar aí entre os 4. Agora mais uma falta. Falta providencial, falta para matar o jogo, né, Silvério?
1: Ah, pois é, né? Para não deixar o Itabirito se criar. Vinha por ali o Rogério, acabou sendo parado com falta. Mais uma oportunidade para a equipe visitante levantar essa bola na área, Monteiro.
0: E tem bola para acontecer ainda. Tá lá, volta para a equipe do Itabirito, já que entra no 22. O Douglas preparado para a cobrança. Perde também o Miguel, aproximando também o Eric.
1: Mais seis, Monteiro.
0: Epa, vamos até 51, já temos 45 já, hein, Silvério? Já temos 40. Vamos lá, bola lançada lá dentro. A bola foi direto para fora, sem levar nenhum perigo. E o Arthur levanta a mão. Oi, ele levantou a mão, tá dando o que era aí, Silvério?
1: Não, ele tá sinalizando, né?
0: 6 minutos.
1: São 6 minutos, né? Até confirmando isso aqui com o representante da federação. 6 minutos só para explicar, tá, Monteiro? Nós estamos aí, né, no horário, no período, né, de horário político. Então, ao meio-dia vai entrar o horário político. Então, nós vamos encerrar a nossa transmissão e imediatamente. Hoje a gente não vai fazer a entrevista pós-jogo, porque imediatamente tem aí o horário político eleitoral.
0: E vem ali o Vitinho para aqui do Itabirito, dominou essa bola, pode fazer o chute, já transou ali com o Eric. Eric achou o espaço, tentou fazer a jogada, recebeu o primeiro combate exatamente, jogador número 18, que era o Vinícius Silva, vem novamente ali, parou, pediu falta, disse que não houve nada, melhor para Tyler, toca de primeira ali novamente para Vinícius Mineiro, vem com ela dominada, lançamento
1: vale
0: para aqui, mas não tá valendo mais nada, Por isso, Silvério Machado, eu vou chamar meus dois comentaristas para dar um pra, já que rapidinho daqui a pouquinho nós temos que sair fora com o horário obrigatório da política, né, eleitoral, e a gente tem que cumprir com certeza aí, é uma lei e a gente vai cumprir mais do que nunca a lei. Daqui a pouco eu vou chamar os meus dois comentaristas, dá um espaçozinho para ele, agora vai sobrar ali para quem tentou fazer a ligação, mas o árbitro vai dar falta, e o cartão amarelo para o Davi, 18, Silvério.
1: Exatamente, número 18 da equipe do Itabirito. Davi deu um carrinho ali perigoso, acertou o 18, coincidentemente, do Nacional, o Vinícius Mineiro, falta marcada, Nacional não tem pressa, vai vencendo por 2-0, Nacional que fecha a sua participação no decagonal na semana que vem, sábado, 3 horas da tarde, contra o Atlético lá na cidade do Galo. Vai ter que esperar a sequência da rodada para ver o que vai precisar, Monteiro.
0: O Nacional tá fazendo o seu papel, hein? Então aí, então, faltando alguns minutinhos para terminar, 11 horas e 53 minutos. Eu vou chamar os meus dois comentaristas aqui, Silvério, enquanto a bola tá rolando, para que eles possam fazer um parecer, né, desse jogo até agora, o Nacional vencendo por 2-0. Fique à vontade por 2 minutos, Rogério e Sony Marini.
2: Vou ser simples e aproveitar o comentário do Rogério. A partir do momento do erro do goleiro Matheus, lá uns 25 do primeiro tempo, mais ou menos, né, Rogério? O Nacional teve mais posse de bola, o Nacional melhorou, mudou o jogo, né? E voltou para o segundo tempo da mesma situação.
0: E vinha o jogador do Nacional, mas aí tem a falta por detrás. E tem cartão amarelo para o jaqueta 17 do Nacional, Vinícius Silva.
1: É, e mais um cartão aqui atrás também, na origem da jogada, porque foi uma sequência de carrinhos de jogadores do NAC. O árbitro foi observando a vantagem, até esse carrinho mais forte, né, do Vinícius, Vinícius Silva, camisa 19, uma falta frontal, o que pode ser perigosa a favor da equipe do Itabirito.
0: Tá certo.
3: Aí, Monteiro, o Golson citou, né, teve também a parada para hidratação muito próximo daquele lance, o Nacional voltou mais...

0: mais organizado, fez um futebol melhor. Nós citamos no final do primeiro tempo como o Nacional terminou melhor e que poderia produzir. Faz um gol numa rara felicidade da intermediária, abre o caminho num erro de saída de Itabirito, mata o segundo gol, igual nós citamos. O Nacional fez uma partida muito correta, marcou atrás quando precisou, tentou contra-ataques, tentou dominar o jogo, e ele fecha com 2-0, ou tem essa falta perigosa, mas fez um jogo muito correto, né? Ele produziu esse resultado de 2-0.
1: Monteiro, só para confirmar então os cartões, Enzo, camisa 20, e o Vinícius Silva, camisa 17, jogador do Itabirito, tá caído por ali, atendimento médico para ele. Lembrando, né, não pode mexer mais, já fez as 6 trocas, então se não conseguir continuar no jogo, vai ter que ficar com um a menos, o que vai tomar um pouquinho, né, o árbitro provavelmente vai ter que acrescentar ao final do jogo. Mas a gente lembra, tá, Monteiro? A gente lembra o nosso ouvinte que está nos acompanhando até agora, agradecendo, mas a gente vai ali cortar a transmissão por volta de... faltando 2 minutos, né? 3 a 2 minutos. E aí, se o jogo tiver andamento, claro, né? Toda a repercussão no site radiomuriaé.com.br e na segunda-feira no nosso programa Esporte Total.
2: Lembrando, Silvério, que o lance do segundo gol foi no primeiro toque, né? Primeiro toque do Vinícius, que você falou, Vinícius Mineiro, né? Primeiro toque, ele roubou a bola aqui. O Rafael, que hoje, né, tem uma participação muito boa no jogo hoje, prensou a bola lá e rolaram a bola para o Igor fazer. Mas então, quer dizer, foi uma rara felicidade do Adriano, né? Colocou o Vinícius Mineiro no jogo. A primeira bola, ele rouba a bola ali, ele antecipa, né? E consegue chegar ao segundo gol Nacional, que deu a tranquilidade. Só que agora está faltando um pouquinho mais, o Monteiro. É o Nacional jogar com 2 linhas de 4, né? Você vê, não precisa sofrer essas faltas aí, ó. Foi 2 faltas que está aí. Por quê? Porque o time às vezes está saindo para fazer o terceiro gol e está deixando espaço lá. Então aí é o resultado. Alguém tem que fazer a falta. Já é a segunda falta, a terceira falta que faz. Então bota 2 linhas de 4, tá 2-0, deixa os caras virem, vai só na boa. Né? Esse acréscimo também agora deve ter mais acréscimo, tá, Monteiro?
3: É, porque os 6 minutos já foi, né?
2: Já foi, vai ter mais acréscimo. Também não é bom pro jogo, você sabe, né? Porque sai um golzinho aí, pronto, aí vira um catiço, viu? Aí pronto, os caras acreditam, vai pra cima de qualquer jeito, aí não quer nem saber. Né? Poderia ter matado esse jogo já o Nacional. Mas vamos torcer pro cara ser do cara, porque o cara bata mal ali, nem bate pra fora, bate pra cima, ou então bata na barreira, arruma um contra-ataque. Tomara que não vá no gol.
3: Muito bem, vamos só acompanhar a foto pra gente já despachar o nosso horário para nossa
1: central. Oi. E só marcar aqui o compromisso, tá? Assim que acabar o horário político eleitoral, a gente volta. Então, por volta de 12h25, tá, Pedro Luiz? Já fica atento, vamos ficar por aqui, eu pelo menos vou ficar por aqui, para finalizando o horário político, para trazer a informação de quanto ficou o jogo. E, de novo, radiomoriaé.com.br e depois Esporte Total na segunda-feira, repercutindo toda a rodada.
3: Muito bem, tem falta por aqui do Itabirito, vamos deixar bater a falta. Ele deu mais 3 minutos, tá, Silvério? 3 ou 4, não sei, ele levantou o dedo ali, não deu exatamente não. Mas tem falta por aqui do Itabirito, vamos acompanhar essa falta aí, já vamos mandar para os nossos estúdios. Toma posição ali, Miguel, toma posição ali, também jogador número 19, Miguel correu, vai sobrar para o chute e para fora! Encerrando o nosso trabalho provisoriamente aqui no estádio Soares Azevedo. Vamos para o nosso estúdio, vem aí o horário obrigatório eleitoral. Até já.
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6: 12:25, ainda estamos aqui no estádio Soares de Azevedo, onde acompanhamos a vitória do Nacional. Podemos confirmar para nossos queridos ouvintes que até agora estava acompanhando com a gente aí o horário obrigatório eleitoral, e agora voltamos do estádio só para confirmar realmente a vitória do Nacional pelo placar de 2-0, 3 pontos muito preciosos na tabela. Silveira Machado, um fim de jogo emocionante, mas que o Nacional sai daqui, pelo menos durante algumas partidas de sair aborrecido, hoje deu para sair mais feliz.
7: Com certeza, Monteiro. Boa tarde para todo mundo que continua na sintonia da Rádio Muriaé 99.5. Vitória por 2-0, a vitória consolidada, né, na segunda etapa. Gols dos volantes, né, Rafael Batista e Igor. O Itaberito pressionou no finalzinho ali, né, muita bola na área e tal, mas nenhuma efetividade. Vitória do Nacional, que volta a vencer em casa depois de muito tempo, né? Última vitória jogando aqui no Soares de Azevedo tinha sido na última rodada da primeira fase, aquele 4-1 sobre o Minas Boca. Resultado final também, o Monteiro, lá em Belo Horizonte, na Toca 2, o Cruzeiro venceu o Coimbra por 2-1. Então o Cruzeiro assume, mesmo que momentaneamente, a liderança do campeonato nessa fase de decagonal final. Hoje, 3 horas da tarde, tem Betim e Atletique. Quem tem que secar? Seca o Atletique. O Betim já não tem chance, já não alcança o Nacional. Então o Atletique, que tá ali nessa briga, então o Atletique seria um adversário que não pode ganhar. Encerrando essa rodada, Social e Boston City jogam amanhã às 9 horas da manhã, e fechando amanhã às 10 horas tem clássico América e Atlético. Dando uma passada na classificação atualizada, Cruzeiro lidera com 16 pontos, o Nacional tem 14, o Atlético, que ainda joga, tem 13, o Coimbra é o quarto colocado com 13, o Atlético, que ainda joga na rodada, tem 12, o América, que também joga na rodada, tem 11, e aí já sem chances de classificação, ou chances muito pequenas, Boston City 8, Itaberito já eliminado com 7, Betim 5 e Social com 4 pontos. Próxima rodada, né, será a última dessa fase de decagonal final. O Nacional fecha a sua participação nessa fase contra o Atlético na Cidade do Galo, sábado às 3 horas da tarde, Monteiro.
6: Muito bem, tá então a presença de Silvério Machado nesse finalzinho de nossa jornada esportiva, destacando exatamente aí o que aconteceu aqui no Soares Azevedo. E para finalizar a nossa jornada esportiva, Sony Marini, em 1 minuto, falando sobre o que realmente foi importante para o Nacional, a vitória.
8: Uma pincelada rapidinho, Monteiro, para todos vocês aí, só para a gente fechar com chave de ouro, né? Como o Nacional fechou também, o Nacional não começou tão bem o jogo, dando oportunidades ao time do Itaberito, né? Como diz o... ou então do labirinto, né?
6: Do labirinto.
8: Olha, gente, não perdoa ninguém.
6: Aliás, eu estava no labirinto.
8: Mas o Nacional, a partir do momento aí, do certo, uns 25 minutos do jogo, o Nacional tomou conta do jogo, se propôs mais o jogo, procurou o gol, aí teve chance no final do primeiro tempo, e no segundo tempo voltou consistente ainda, né? Voltou mais consistente, mais determinado, e conseguiu o primeiro gol, né? Através do Rafael, num chutaço de fora da área, mas fez por onde? Porque já tinha criado 2 ou 3 oportunidades, já estava com o domínio do jogo. E a cereja do bolo foi o segundo gol, porque o Vinícius Mineiro tinha acabado de entrar, né? A mexida do Adriano, o Adriano mexeu, ele entrou e na primeira bola ele roubou, e o Igor que fez o segundo gol, né? Para também, Monteiro, para justificar e para também premiar dois jogadores que foram muito bem hoje, o Rafael, né? E o Igor. Então foi um prêmio aos dois, que fizeram partidaço hoje, tá? Um abraço a todos vocês, uma ótima tarde, um ótimo final de semana e muito obrigado pela audiência.
6: Muito bem, tá então a equipe da 99 também despedindo dos nossos queridos ouvintes pelo prestígio da sua audiência, o carinho todo especial para com todos a equipe. Muito obrigado pela audiência, obrigado a Deus por nos dar a oportunidade de estarmos juntos novamente numa transmissão. E claro, agradecendo também os nossos comerciantes, os nossos anunciantes, né, que estão sempre com a gente também na nossa grande jornada esportiva. 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Tenham todos uma ótima tarde, bom descanso. E eu prometo, se Deus nos permitir, estaremos sempre juntos pelos

0: Caminhos do Esporte. Um abraço e até lá.
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0: 12:32.
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2: A odontogeriatria é uma área da odontologia com foco no atendimento dos pacientes idosos, considerando fatores da saúde bucal, atuando na prevenção e bem-estar desses pacientes. Algumas doenças bucais, por serem inflamações, podem acabar provocando doenças crônicas pré-existentes, como, por exemplo, doenças cardíacas, diabetes, reumatismo, entre outras. A boca seca é uma queixa comum dos pacientes idosos e podem ser relacionadas a diversas causas. O aumento da quantidade de água ingerida ao longo do dia vai minimizar esse sintoma. A escovação adequada é a forma mais efetiva para manter esses dentes saudáveis e inclui desde a escovação até o uso do fio dental após as refeições. Com o avanço da odontologia, é possível ter uma melhora na saúde bucal dos idosos, dando mais qualidade de vida.
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2: A síndrome do intestino irritável é um distúrbio gastrointestinal que provoca dor na barriga, excesso de gases, prisão de ventre e diarreia. Os sintomas da síndrome do intestino irritável podem piorar com situações como estresse, ansiedade e o consumo de alguns alimentos e bebidas. Essa síndrome acontece quando há uma alteração na comunicação entre o cérebro e o intestino, alterando o funcionamento normal do trato digestivo. É mais comum entre as mulheres com idade entre 30 e 50 anos. A síndrome do intestino irritável pode ser controlada com mudanças na alimentação, diminuição do estresse e o uso de medicações específicas, melhorando muito a qualidade de vida dos pacientes.
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0: dentes, com a doutora Laís Garcia.
1: A odontogeriatria é uma área da odontologia com foco no atendimento dos pacientes idosos, considerando fatores da saúde bucal, atuando na prevenção e bem-estar desses pacientes. Algumas doenças bucais, por serem inflamações, podem acabar provocando doenças crônicas pré-existentes, como, por exemplo, doenças cardíacas, diabetes, reumatismo, entre outras. A boca seca é uma queixa comum dos pacientes idosos e relacionadas a diversas causas. O aumento da quantidade de água ingerida ao longo do dia vai minimizar esse sintoma. A escovação adequada é a forma mais efetiva para manter esses dentes saudáveis e inclui desde a escovação até o uso de fio dental após as refeições. Com o avanço da odontologia, é possível ter uma melhora na saúde bucal dos idosos e, com isso, uma melhora na qualidade de vida.
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2: Hoje iremos falar sobre o H. pylori, uma bactéria que pode ser adquirida através de água contaminada. Essa bactéria se aloja no estômago, prejudicando a camada protetora gástrica, podendo causar inflamação, provocando alguns sintomas.

0: sintomas como dor abdominal e queimação. Além disso, essa bactéria aumenta o risco de úlcera e tumor gástrico. O seu diagnóstico é realizado através do exame de endoscopia com biópsias. O tratamento é feito com associação de inibidores da secreção gástrica combinado com alguns antibióticos. O adequado tratamento e acompanhamento diminui o risco de doenças no estômago.
1: Dr. Tiago Bastos, médico gastroenterólogo.

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1: Vamos fazer o seguinte, isso aqui não é show não. Tô aqui só pra cantar um sambinho.

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0: Thiago Volpe, é o goleiro número 18, na lateral direita, número 23, Agustin Santana. A dupla de zaga tem 2, Guzmán Rodrigues, e 16, Gustavo Marques. Na lateral esquerda, número 29, Juninho Capixaba. No meio de campo, 5, Fabinho, 7, Eric Ramírez. E número 21, Lucas Barbosa. No ataque, 47, Wallacean. 11, Fernando. E 9, Isidro Pita. Wagner Mancini vem no banco de reservas. 1, Cleiton. 3, Eduardo. 6, Gabriel. Número 15, Nacho Sosa. 17, Vinicinho. 19, Bruno Gonçalves. 30, Henry Mosqueira. Número 32, José Herrera. 34, Andrés Hurtado. 35, Matheus Fernandes. 51, Cauê. E 57, Marcelinho.
1: Apita do Pará, Fernando Antônio Filho, auxiliar 1, Minas Gerais, Felipe Alan de Oliveira. O 2, do Paraná, Rafael Trombeta. O árbitro de vídeo, VAR Alagoas, José Ricardo Laranjeira.
2: A bola vai rolar. Vamos nessa, galera, tudo pronto. A bola vai rolar aqui no estádio Nilton Santos, agora 8:29. O Botafogo no primeiro tempo vai atacar para a esquerda das cabines. O Bragantino vai atacar para a nossa direita. Aqui Tupi, Tupi 96,5 FM, Tupi no site, no app e claro no nosso canal do YouTube, Tupi Esporte. Já está inscrito? 1 a 2 milhões de inscritos no canal Tupi Esportes. Oba! Comenta aí de onde você está acompanhando. Um salve pra galera na Paraíba. Alô, Roberto Reis, tá falando aqui, tô ligadinho na Tupi, direto da Paraíba, ligadinho em vocês. O Fogão vai ganhar mais uma. Aquele abraço pra você, alô Marão de Mato, estamos junto. Tércio também ligadão, curtindo a nossa super transmissão. André Rivas também escalando a seleção brasileira do rádio. André Ribeiro Dinâmico abriu os trabalhos do Super Futebol do Tupi. Na mesa de áudio, João Tavares Júnior. Central técnica, Thiago Gomes. Apoio técnico, Núbia Muniz. Coordenador técnico, Yu Reinaldo, também aqui na cabine Tupi. Coordenador técnico, Márcio Barros. Na informática, Elvis Pedrosa, Felipe Teló e Washington Basílio. Na web, Daniele Esperon. Transmissores, Natan Olegário. Produção e coordenação do Gustavo Mota. Gerência do Departamento de Esportes da Tupi, Karen Calisto. A bola vai rolar, galera, e nesse momento, Valdir Luiz, no estádio Nilton Santos, 1 minuto de silêncio. Muito doído, homenagem ao Paulo Angione, companheiro no Fluminense, né? Sua última passagem, seu último grande trabalho, né? No tricolor, deixa aí um vazio, uma saudade, um buraco. Um diretor histórico, um gestor histórico de futebol, executivo de futebol, pioneiro no cargo, história por vários dos clubes grandes do futebol.

0: futebol do Brasil. Fica aí a homenagem ao grande Paulo Angione. Já respeitado o minuto de silêncio, apita o árbitro. Rolou a bola, começa o jogo, Bonilton. Tupi comanda a emoção do futebol, saída dada pelo Bragantino, uma saída diferente, já lançou pro goleiro, já tenta buscar ali a sobra. É, o Bragantino atacando pra nossa direita, vem a chegada por intermédio do camisa número 25, vai pro cruzamento, ali ela vira, vai do outro lado do campo, chega pra dominar a equipe do Bragantino. Juninho Capixaba acionado, ele vai por dentro, toca a bola, busca a tabela, vem infiltração na grande área, saiu o goleiro Gabriel Batista, o Bragantino chegando elétrico pro jogo, Thiago Vera.
1: É, e pelo setor esquerdo, né? Houve uma proteção na tentativa de infiltração do Juninho Capixaba, feita pelo Ferrarese, bola nas mãos do Gabriel Batista, 0-0 placar, Ceteira.
0: Aqui Tupi é Super Rádio do Brasil, bola com bota, em um fogão para o seu primeiro ataque, no campo de jogo, no campo de ataque, Alex Telles, o capitão, trabalhando com Danilo Santos. Ele olhou pra cá, olhou pra lá, pisou, pensou, Alex Telles está passando, ele vai pro lançamento, que bolão pelo alto, buscando Alex Telles, quarta defesa na primeira, tirando o Agostinho Santana, ela volta, tenta o domínio, Eric Ramírez, o Botafogo tira na bomba, na moral, como um touro pedalou, penteou, tocou pra ninguém, o imaginário, Marcos Coelho.
1: É, o Montoro nitidamente imaginou que o Alex Telles fosse fazer a ultrapassagem. O Alex Telles esperou essa bola no pé, o Montoro deu o passe no futuro, então a falha de entendimento entre as partes, Rafa.
0: É isso aí, aqui Tupi, teu Tupi, bola dominada pelo time do Bragantino no campo de defesa, passada de pé em pé pelo setor de canhota, o Bragantino de Wagner Mancini, o Botafogo de Rodrigo Belão, tá pressionado, professor, precisa dessa vitória o Fogão, precisa da vitória o Belão, você ligado, mande um WhatsApp pra gente, grave um áudio, vai lá, 15 segundinhos, deixa o seu recadão, seu nome, seu bairro e o seu pitaco para resenhar, o WhatsApp da Tupi é 980-188-880, salva aí, olha o Fogão, vem de Alba, rouba, bola escapa em velocidade, liga o tubo na meia direita, olhou o Júnior Santos, tá passando, ele toca bem por dentro, com o Montoro, limpou pra direita, bateu, defendeu, Volpi, tinha endereço, o que que faltou, Marcos Coelho?
1: Faltou colocar um pouco mais pro canto, ainda assim, bom ataque do Botafogo, depois a jogada em velocidade pela direita, Montoro cortou pro meio, bateu com o pé direito e o Volpi não deu rebote, olha o Fogão.
0: Olha o Fogão de novo com o Vidal, batendo Danilo Pereira na grande área, rolou para trás, Montoro ajeitou, Júnior Santos está pedindo bola para ele, o raio limpou, sobrou, Montoro bateu para fora, no tiro cruzado, caneta direita, ele tentou o tiro na diagonal para achar o canto direito do Volpi, tirou demais agora, Coelho.
1: Tá querendo, Montoro tá pro game, começou a jogada, depois o Júnior Santos se enrolou um pouco com a bola e o próprio Montoro apareceu para finalizar, dessa vez não foi na direção do gol, saiu à direita do Volpi, 0-0 o placar Castrogel.
0: E o torcedor tá cantando, essa noite o Botafogo vai ganhar, tem o Fogão na pressão, Bragantino vai se mandando ali, Fabinho toca a bola pelo setor de esquerda, Juninho Capixaba vai pra esticada buscando o Isidro Pita, antes do Paraguaio, tava por ali Vitinho, lateral do Botafogo, chega chupando tudo, joga a bola pra fora, afasta o perigo parcialmente, lateral pro time paulista, mexe na bola de novo o Bragantino, agora no meio de campo, Eric Ramírez tem do outro lado opção, abre tudo, passa pro camisa número 21, é o Lucas Barbosa, o grandalhão de 1,93, buscou a tabela, botou bola pra ele na entrada da área, tira a zaga do Bota na dividida, tentou ali o Danilo Pereira, sobrou pro Montoro, o camisa 10 do Glorioso, enganou dois de uma só vez, tocou mais à frente, Danilo Pereira pra Danilo Santos, passe errado, e aí ele é conectado do outro lado, desconectou tudo, voltou bem Bragantino, cruzamento com desvio, a bola vai pra fora, o último toque foi alvinegro, na tentativa do Fernando, confere Thiago Vera.
1: Confere Rafa, o Vitinho, né, tá conversando com os companheiros, recebeu o incentivo do Ferrarese e do Monzon, a bola foi cortada, setor esquerdo de ataque, vem aí o Wallace Ian, ex-jogador do Flamengo, para fazer a cobrança do escanteio, 0-0 placar açaí atacadista.
0: É o Wallace Ian, garoto do Ninho, cria do Flamengo, vai pra bola, coloca no quarto de círculo, tensão agora pro goleiro Gabriel Batista do Botafogo, também base do Flamengo, vem bola na grande área, o Wallace Ian no cruzamento, Gabriel dá um tapa, alivia, tira na primeira, mas ela volta pra Wallace Ian, domina na ponta, canhota, cruza, desvia, na marcação, vai pra fora, lateral pro time do Bragantino, leve o açaí com você, vale pro seu comércio e pra sua casa, vale o carrinho cheio, vale muita economia, aqui o seu dinheiro vale mais, aproveite, lateral para o Bragantino pelo setor de

0: esquerda do campo de ataque, já cobrado, bola para trás, domina, bota no chão, o Guzmán Rodrigues passando para o seu companheiro, ali o Gustavo Marques no comando, vai caminhando, vai carregando, tem opção, tá pedindo bola mais à frente ali, o time do Bragantino, Isidro Pita é acionado, volta a bola, deriva na meia, solta na meia direita agora, chegando de novo o Fernando, o camisa 11, pedalou, passou pelo Montoro, tocou na entrada da grande área, o Eric Ramírez devolveu pro Fernando, fechou bem, o Montoro protegendo, e como é importante esse jogador, a bola tá com ele, o Alex Telles ajudando ali também na parada, bola mais à frente, tem Botafogo, o Guinho fez o Breck se perder, aí um abraço, vai caminhando, vai driblando pra trás, se enrolou, e aí é lateral pro Bragantino, tive até a impressão de falta. Thiago.
1: É, ele foi empurrado, né, Rafa? Ele deu passe, até a bola ia pra lateral, mas ele acabou sendo empurrado. Só um detalhe da cobrança do lateral anteriormente, quem pegou a bola pra bater foi o Alan Cian. Aí o juiz chegou perto, ficou lá como se fosse fazer a contagem, o Alan Cian demorou lá uns tantos segundos, ele falou, não, vai ser o capixaba. Aí o capixaba saiu da posição, foi bater aquele lateral esquerdo. Aí o juiz balançou a cabeça como se falasse assim, pô, vocês sabem que não pode demorar. Começou uma nova contagem, a regra ele não aplicou, o Rafa.
0: É, pois é, não entendi nada não. E aí a posse de bola agora com o time do Bragantino. 6 minutos e meio do primeiro tempo, movimentações iniciais. 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
0: 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Vem o Bragantino perigosamente, Isidro Pita, sem não, quanta posição, tentou de cavadinha, tava impedido, tá valendo nada não, o paraguaio tem uma marrento, hein? Ele acreditou, tentou meter um golaço, já não valia nada. 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Mais cedo na Arena do Grêmio em Porto Alegre, deu Vascão e de virada. Vasco 2, Grêmio 1. José Carlos Araújo, fenômeno do rádio, contou pra você na Tupi a palinha do Aranha. Dé, o Aranha, o cara que tem a manha. O Flusão perdeu. Galo 3, Fluminense 1. Em BH, o Andreso contou na Tupi como canhotinha nos comentários. E o super craque, super bravo, lateral para o Botafogo no campo de ataque, já cobrado lance de mão, o Alex Telles entregando até Danilo Santos, era tudo, volta a bola com o goleiro Gabriel Batista. Primeiras impressões, primeiras observações, como se comporta, como tal desenho tático, como vai o Botafogo, já já o Valdir fala, porque vem Fogão, lançamento de bola, é pro Júnior Santos, saiu o goleiro e pegou, a posição era boa, Marcos Coelho.
3: Era legal, e chamou a atenção a forma como Danilo Pereira inverteu ali com o Júnior Santos, belo passe aí, por elevação, porém ficou longo demais e o Volpi antecipou a defesa. 0-0 placar CSN Cimentos.
0: Valdir Luiz, e o jogo, Valdir Luiz?
4: Gostando do jogo, o jogo tá bom, equilibrado, uma leve tendência pro Botafogo, já chegou uma vez com perigo com o Montoro, e aí aquele formante do Thiaguinho é um cara que conhece um pouquinho de futebol, hein? Porque passou quase certo. O que acontece é o seguinte, ele bota o Montoro aberto pela esquerda e ele junta dois atacantes, centraliza dois atacantes, o Danilo Pereira e o Júnior Santos como centroavante. Dois homens, dois atacantes. O Montoro cai pelo lado esquerdo quando tem a bola e o Vidalba pelo lado direito, e quando perde a bola ele volta para ajudar o Vitinho, que sabe da categoria do Juninho Capixaba. Então o Botafogo tá bem arrumado taticamente, mas tem que ter mais toque de bola, tá muita bola longa, isso facilita pro Bragantino.
0: É verdade, aqui Tupi tem o Tupi na dividida, deu bom ali pro Bota, tiro de meta para o Botafogo, último toque foi da equipe paulista. Momento salve, alô Orlando Coutinho, alô Zé Gringo, Andréia Cris está comentando, temos que ganhar de qualquer jeito, Botafogo. O Ezio Ramos está mandando energia positiva pro Fogão também, comenta aí de onde você está acompanhando. 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Botafogo, vamos, Botafogo, Álvaro Montoro, solta a bola, Alex Telles, campo de ataque pelo setor de esquerda, voltando agora com Danilo, camisa número 8 do Glorioso, volta a bola no campo de defesa, domina a bota no chão, Lucas Monzon, o zagueiro do Bota Uruguaio, toca a bola pelo setor de direita, vem lançamento do Ferrarese, na esticada, buscando o Danilo Pereira, tenta chegar, bate na zaga, vai pra fora, é passe de bola pro Fogão, depois do toque do Guzmán

0: Rodrigues vem, bota de novo, Vivi de Alba, na meia direita se enrola, ele corre com a beleza, mas acho que é só isso, às vezes ele só corre, Valdir.
1: Ele tem a bola pra atrapalhar.
0: É, pô.
1: Ele tem que botar, levantar a cabeça, ele é um jogador, ele tá devendo o torcedor do Botafogo, não é um mau jogador, foi bem no Nacional, mas o Botafogo ele tá devendo, tomara que ele acerte o dia.
0: Tomara que seja hoje, por enquanto 0-0, galera, 10 minutos.

0: Toca o Tupizaço aí, meu diretor. Toca o Tupizaço. Agora, galera, 11 minutos. 11 minutinhos. Primeiro tempo, Campeonato Brasileiro no estádio Nilton Santos. E no placar da Seleção Brasileira do Rádio. Fogo no coração, Fogão zero. Bragantino também zero. 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Vem de novo, Bragantino, lançamento de bola do camisa número 5, Fabinho. A bola viaja no céu do Nilton, dominando. Fernando botou no chão, limpou. Fernando bateu pra fora. Seria um golaço, mas ela foi pelo alto. E o Gabriel Batista estava acompanhando o Thiago Vera.
1: É, o Fernando recebeu do lado esquerdo, ali quase no bico, né, da grande área, e puxou pro meio. Tentou aquela batida até com mais força, mais clássica, visando o ângulo esquerdo, né, no canto contrário. Ela encobriu o travessão, acompanhou a saída do goleiro Gabriel Batista. Tiro de meta pro Bota, 0-0, placar Altece.
0: 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Narração de Luiz Penido, mais querido do Brasil, Heraldo Leite, o comentarista que deixa você na cara do gol. Em Botafogo, chegando Vidal, balançado na ponta direita, invadiu a grande área, ajeitou de cabeça, perdeu o ângulo, girou, passou, Danilo Pereira tentou a jogada, volta a bola com Vidal, de novo Danilo Pereira, passou mais atrás, o Dinho no tiro, cruzado, pegou mascado, ele não pegou na veia, ele não pegou legal. Coelho!
2: Tinha muita gente na frente também, o que acabou dificultando a finalização do Guinho depois da jogada do Vidalba pela ponta direita. 0-0 placardinho.
0: 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Vamos Botafogo. É o glorioso jogando, é a Tupi contando pra você agora, 13 minutos do primeiro tempo. Deixa o seu like pra sair o gol do Fogão. Alô, torcida alvinegra. Alô, família Botafogo. Vamos ver a estrela brilhando no estádio Nilton Santos. Bola dominando agora. Alex Telles solta pra Álvaro Montoro, caneta direita, entrega na linha média do gramado, de novo pra Danilo. Danilo domina de perna direita, solta de canhota, joga no grande círculo do gramado do Nilton. Lançamento de bola, o Guinho viajou, mandou mal, lançou pra fora, aí atrapalha tudo, Valdir Luiz.
3: Bota a bola no chão, Botafogo tá fazendo muita jogada de bola longa, a zaga do Bragantino tá bem compactada, bota a bola no chão, o Guinho podia tocar um pouco mais, se apresentar o motor, o Danilo Pereira tá voltando pra receber, tá faltando um pouco mais de tranquilidade, muita bola longa. Mas o que acontece? Que o Vidalba é um jogador que propicia bola longa, só que ele tá voltando demais, e agora quando o Guinho lançou não tinha ninguém. Mas tá bom, tá bem no jogo, mas tem que acertar pequenos detalhes.
0: 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Montou, não perdeu bola no Cambrizaga, vai sobrar. Alex Telles alivia pelo Fogão. Vamos ao plantão Tupi de Esportes com Vinícius Gama.
4: Rafa, partida encerrada pelo brasileiro em São Paulo, Arena Palmeiras. O Palmeiras derrotou o tricolor paulista 2-0. Gol de Murilo e Vitor Roque. Palmeiras é o primeiro, 56 pontos. São Paulo, décimo, 33, informando o Superbet.
0: Vem o Alacinha, escapou pela canhota, cruzou, chega, providencia o Guinho, alivia, bota a bola pra fora, escanteio para o Bragantino pelo setor de esquerda do campo de ataque. Mais uma jogada perigosa do camisa 47 do Braga. O Alacinha, é ele que vai pra bola, não é isso, Thiago?
1: Ele mesmo, na fita de corpo, na velocidade pra cima do Ferrarese, não passou pelo Guinho. Ele cobra o escanteio pela esquerda, Rafa.
0: Vem bola na grande área do Fogão, preocupação pro goleiro Gabriel Batista. Bragantino, bola lá do esquerdo do campo de ataque, gol à direita das cabines, perna direita, vai pra bola, o Alassiano tentou a jogadinha ensaiada, deu uma bolada no Montoro, a bola sai pela linha lateral, trocou o escanteio por um lateral, então tá bom, já cobrado lance de mão, Botafogo vai roubar, pegou, avança, vamos, Botafogo. Danilo Pereira dá um traço, vai por dentro, Júnior Santos à sua esquerda, na direita tem Montoro, passe feito, Montoro domina, do outro lado tem Júnior Santos, lançamento pra ele, o Raio tenta o domínio, não dominou, aí não, Coelho.
2: Tá com o pé furado, Júnior Santos, depois da bola invertida, aqui da ponta direita, pelo Montoro, ele não conseguiu domínio. Detalhe, esse ataque perigoso do Botafogo, a origem foi no escanteio mal cobrado do Bragantino, que depois virou um arremesso lateral, e o Bragantino também errou. 0-0 para Cartinho.
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0: 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Danilo tenta um ataque, perdeu a bola, vem Fernando pelo Bragantino, na jogadinha estilizada, ele tira do Alex Telles, vira que vira, da direita pra canhota, domina o Alacian, bota no chão, tem Juninho Capixaba na escapada, é chato esse Bragantino, lançamento pra grande área, passe do Alacian, Isidro Pita dominou, girou, deu passe pro Lucas Barbosa no contrapé dele, acabou retardando um pouquinho a jogada, Barbosa limpou, cruzou, e aí, o goleirão saiu e pegou, Gabriel Batista. Torcedor protesta, bateu aquela indecisão, pede movimentação, ele lança a bola mais à frente ainda no campo de zaga, vem o Botafogo, Danilo conecta no meio do campo, que passe do Danilo pro outro Danilo, o Danilo Pereira, que toca a bola para até Montoro, Montoro, camisa 10, que passe do Montoro, virou, e Júnior Santos dominou na grande área, pedalou, passou, saiu da área perigosa, limpou pra canhota, bateu, travado, explode na zaga, vai para fora, último toque do Juninho Capixaba, é escanteio para o glorioso Marcos Coelho.
1: Na ponta direita, boa jogada do Júnior Santos, conseguiu o drible pra cima do Guzmán Rodrigues, é lateral Vitinho com a bola, Rafa.
0: Ele vai pra cobrança, lateral já cobrado, tenta o domínio, Montoro vai pra dividida, subiu, desvio é feito pelo Ferrarese, mas a bola sobra de novo pro Bragantino, bola enfiada pra velocidade do Fernando, deu o tapa, ele contra o Monzon, chegou bem demais, Monzon, e o torcedor gosta disso, Thiago Vera.
2: É a segunda que ele consegue na imposição física, né? Deu um bico agora pra lateral, como você destacou, a galera gosta desse jogador raçudo, antes foi com o Isidro Pita, deu um empurrão, Monzon, jogou o Pita lá na placa de publicidade, ali é peso pesado, hein, Rafa?
0: É verdade, esse uruguaio aí tá mostrando raça, disposição, condicionamento físico, tá legal até aqui, Valdir.
3: Gostando do Monzon, jogador que tá se firmando, jogador experiente, sabe jogar, se posiciona bem, tá fazendo uma boa partida.
0: Lucas Barbosa no cruzamento, toque de cabeça, Gabriel Batista, defesão, defesão, seria o gol de Wallacean de cabeça, essa bola de endereço foi no canto direito, grande defesa do Gabriel Batista, que gera um contra-ataque pro Bota, chegando com Álvaro Montoro, passa no meio do campo, cruza a fronteira do gramado, fez o break, olhou, lançou, e que passe, Júnior Santos, a bola acabou, pegando velocidade, o goleiro saiu e pegou Thiago Volpi, no plantão Tupi de Esportes, Vini Gama.
4: Rafa, Campeonato Brasileiro, 27ª rodada, além de Vasco 2, Grêmio 1 e Atlético Mineiro 3, 1 para o Fluminense. Na Arena Condal, o Inter de Porto Alegre venceu a Chapecoense por 2-1. Colorado é o 18º, 28 pontos, informando Vaca Burger.
0: Bola dominada pelo Fabinho na intermediária, soltou na meia esquerda, Juninho Capixaba, domina, bota no chão, vai pro lançamento, buscando Isidro Pita, tirou a zaga, voltou, vem o balaço! Para fora! Eric Ramírez de primeira, achou um tiro sensacional, o goleiro do Botafogo deu um golpe de vista e rezou, e que bom que a bola foi pra fora, Thiago.
2: E era a única coisa que ele podia fazer, rezar, e muito deu certo essa oração aí do Gabriel Batista, hein, Rafa, porque o corte foi parcial do Ferrarese, e aí o Eric Ramírez, ele pegou de primeira na risca da grande área, um chute rasteiro cruzado, com muita gente na frente do goleiro, e pela distância e força da finalização, não chegaria a tempo Gabriel para fazer a defesa. Sorte que ela passou rente à trave pela linha de fundo, 0-0 o placar, Ned Levenson.
0: É, o Valdir Luiz fez elogios ao Botafogo, tá bem Botafogo, só que Valdir, agora as grandes chances do jogo estão com o Bragantino.
3: É um bom time, um time bem arrumado, ele se agrupa muito bem e sai de trás com qualidade, tem o Lucas Barbosa, tem o Fernando, tem o próprio Eric Ramírez, é um bom time, ele tá deixando o Botafogo jogar, mas o contra-ataque é perigoso.
0: Perfeito, e vem Fogão agora, a bola com o Danilo, recebe o passe do Montoro, Danilo, Danilo Santos pisou, passou, buscando a tabela com outro Danilo, Danilo Pereira, vai daí Danilo, mandou mal, mandou pra fora, Marcos Coelho.
1: É, tentou um chute de longa distância depois do giro no pivô, bateu com o pé direito muito embaixo da bola, o Danilo Pereira, tiro de meta para reposição do Bragantino, 0-0 placar Sinaf Seguros.
0: 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E vem bola de novo, Bragantino com ela pelo setor de esquerda, lançamento do Guzmán Rodríguez, na esticada ele buscava o Fernando, a bola sobra no meio do campo, vem de novo a equipe do Bragantino pelo setor de esquerda, Botafogo segurando a onda, o Botafogo buscando esse tal contra-ataque, bola chegando agora para Lucas Barbosa, o grandalhão na meia direita do Minas, gira, ele avança, tem opção à sua direita do uruguaio Agustín Santana, o lateral direito, preferiu trabalhar por dentro, vem pela meia, Gustavo Marques acionado, o zagueirão volta

0: bola para Lucas Barbosa, desce pelo setor de direito, time do Bragantino, o time de Wagner Mancini. Solte a voz no WhatsApp da Tupi, 980188880. Grava um áudio aí, rapidinho, 980188880. Você faz a transmissão com a gente. A Tupi é super pé quente. Bola passada, vem pela ponta direita, o time do Bragantino. Agostinho Santana passou, vem o toque de primeira do Fabinho, lançando na grande área para Lucas Barbosa. Chega bem, protege bem. Alex Telles tira a bola parcialmente, ela volta. Último toque, foi do Braga, foi do Bragantino. Passe de bola, portanto, para o Botafogo de Futebol e Regatas. A palinha do jogo, agora 21 minutos do primeiro tempo, 0-0. Tá curtindo o fogão, Valdir Luiz?
1: Mas o Bragantino melhorou no jogo. O Bragantino tava deixando o Botafogo jogar e se colhendo. Agora começou a jogar. Tem jogador de qualidade, Eric Ramírez, o Fabinho, dois bons jogadores. Esse Lucas Barbosa tem que marcar ele, não deixar ele criar. Tem dois jogadores que se movimentam muito bem pelos lados, o Fernando e o Alan Cian. E esse paraguaizinho do Pitra, ele faz duas embaixadas, mas ele sabe fazer gol. Mas a zaga do Botafogo está muito bem posicionada. Falta um pouco mais de agressividade ofensiva ao Botafogo. O Botafogo toca a bola, mas quando bate no pé do Danilo Pereira, do Vidalba principalmente, a coisa retrocede, não evolui. Então o Botafogo tem que acertar o penúltimo e o último passo, porque até agora o Botafogo só levou perigo uma vez, com o chute do Montoro com um minuto do primeiro tempo.
0: Valeu! 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Vem o time do Bragantino. Agostinho Santana cruzou por baixo. Monzon chega, joga, chuta, joga a bola pra fora. É posse de bola pro Bragantino. É pressão da equipe visitante. Thiago Vera.
2: É, o Pita pediu essa bola no alto, né, Rafa? Mas o Agostinho Santana fez um cruzamento rasteiro. O corte foi do Monzon. Ele mesmo cobra pela direita. 0-0. Placar Cepira.
0: Ele prepara a batida, vai pra bola. Atenção, Santana. Agostinho Santana vai pra bola, jogadores brigando, disputando espaço na área do Botafogo. Gol à direita das cabines, lado direito de ataque, perna direita, cruzamento na boca do gol, testado no canto, para fora! Que susto! Thiago Veras, é tiro de meta.
2: É tiro de meta, mas essa daí o torcedor, né, ficou com aquela sensação que o caldo ia azedar, hein, Rafa? Cruzamento veio da direita e subiu sozinho o Juninho Capixaba. Uma testada no canto esquerdo, ela quicou ainda, né, para dificultar a ação do Gabriel Batista. Passou rente à trave. Se vai, um abraço. Quase gol do Bragantino. 0-0. Placar a sair, atacadista.
0: É, meu amigo. E agora posse de bola para o Botafogo. 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
0: 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Posse de bola pro Bota no campo de zaga pelo setor de esquerda, vai pro lançamento. Goleiro Gabriel Batista, goleiro de 28 anos de idade, 1,88m. Ele lança a bola, viaja no céu do Nilton. Toca de cabeça o zagueiro Gustavo Marques, ela volta pro domínio do Botafogo. Que passe de trivela do Montoro! É pro Danilo Pereira, fecha a zaga. Guzmán Rodrigues chega bem, o zagueirão uruguaio protegeu pro goleiro Volpe. Agora o Montoro, ele tem dessas, Valdir Luiz.
1: Ele tá desequilibrando, ele joga muito. O problema é que ele lança e não acompanha. O problema é se ele tiver alguém, né, para receber o lançamento dele, a coisa vai melhorar bastante pro Botafogo. Joga muito o garoto, tem muita qualidade, personalidade, faz uma coisa. E é um grande, uma grande possibilidade de ser troféu Gerson amanhã mais uma vez. Porque o que ele lança é brincadeira. É um grande lançador. Essa que o troféu Gerson no Bola de Ouro é pro melhor lançador. E ele já tá, entrou várias vezes, de repente vai entrar amanhã de novo.
0: É candidatíssimo sempre, né? 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Bola dominada pelo Botafogo no campo de ataque. Danilo Pereira olhou, tocou. É o Júnior Santos. Volta a bola com o Vidalba de novo. Júnior Santos, camisa número 7 do Botafogo. Ele toca a bola mais atrás do grande círculo de novo para Lucas Monzon. Entrega a bola mais à frente na meia esquerda. Danilo tentou passe para entrada da grande área, bateu na zaga, voltou para ele. Danilo na dividida. Danilo Santos caiu, pediu falta, o árbitro não deu. Foi na bola. Seguiu o jogo. Eric Ramírez vem Bragantino em vantagem numérica. Contra-ataque perigoso. Fernando acionado na entrada da área, limpou para direita, rolou. Chega a zaga antes de Juninho Capixaba. Bota a bola para fora. Vidalba. Não é isso, Thiago Vera?
2: Vidalba, né? Na recuperação.

0: posição defensiva. Bragantino, quando vem assim em velocidade, sempre causa muito perigo. O Juninho Capixaba estava pronto, né, para finalizar ou fazer esse cruzamento, mas o Vidalba conseguiu jogar para linha de fundo. O Wallace Ancobra, setor esquerdo, 0-0, placar Altese.
1: 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Vem bala na grande área, o Wallace no cruzamento de direita, no veneno. A bola vai na rede, pelo lado de fora. Ele botou muito efeito nessa bola, saiu pela linha de fundo. 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Claudinho Luiz, você é do rock, parceiro?
2: Eu sou mais, eu gosto mais do sertanejo, mas não dispenso o rock, eu sou da Jovem Guarda, né?
1: Ah, garoto, Marcos Velho, nem vou perguntar, que ele é do samba.
3: Ah, mas sou do rock and roll também. Tenho uma tatuagem do Nirvana no braço esquerdo e sou top 5 de fãs do System of a Down, banda armeno-americana que fez um show aqui no Newton Santos no ano passado, eu tava. Já fui três ou quatro edições do Rock in Rio.
1: É isso aí, aqui Tupi tem o Tupi, bola dominada pelo time do Bragantino, chegando na ponta direita, Agostinho Santana. Ana tocou e passou, Lucas Barbosa recolheu, limpou pra canhota, cruzou no segundo pau para o Wallace, tira de cabeça, afastando o Vitinho na primeira, ela volta de novo para o Bragantino, agora galera, 27 minutos e meio do primeiro tempo, Lucas Barbosa rapidamente passa a bola para Gustavo Marques, ele lançou, centro de bola, ela passa pela grande área, chegou na ponta, canhota, domina, mata no peito, Fernando limpou pra direita, tem o Wallace pedindo bola para ele, o Wallace pra cá, pra lá, jogadinha, limpou, rolou, vem pela meia, Lucas Barbosa passou pra Juninho Capixaba, derrubado, é falta, Thiago Vera.
0: É, foi derrubado, realmente, o Juninho Capixaba na intermediária, reclamou o Danilo, a torcida também, mas o juiz estava em cima do lance. É uma jogada perigosa porque o Bragantino vai todo para a área do Botafogo, os zagueiros chegam por aqui, o Pita também, o Lucas Barbosa, né, um jogador de muita estatura, lance de perigo contra o Bota, 0-0, placar Cepeira.
1: Tupi, a Super Rádio do Brasil, vem bola aí, a chance para o time do Bragantino, preparado, vai para a cobrança, Agostinho Santana, bola parada com ele mesmo, perna direita, ele vai para a bola, apenas um jogador do Botafogo na barreira, é o Álvaro Montoro, vai para a bola ali o Santana, Lamiarte, seu ambiente pronto no mesmo dia, aí sem quebra, quebra, vem bola aí, atenção, jogadores na risca da grande área do Fogão, gol à direita das cabines, bola na intermediária, um pouco mais, a meia esquerda, o árbitro paraense autoriza, vai para a bola, o uruguaio Santana, deu o toque para Eric Ramírez, dominou, limpou, para a direita, lançou na grande área, tem desvio de cabeça, a bola vai saindo, não saiu não, Isidro Pita, evita sair da bola, ele toca a bola de novo, vem Gustavo Marques, o zagueirão arrumou pro Fabinho no cruzamento, tira a zaga do Botafogo, que pode agora armar um contra-ataque, e Montoro perdeu, o Wallace cruzou por baixo, olha o gol contra, é brabo, Monzon, gol do Bragantino. Aberto no estádio Newton Santos, deu mole o Montoro, perdeu no campo de defesa na lateral esquerda. E aí uma arrancada de Wallacean, cruzamento é feito na entrada da pequena área. Monzon fechou, tocou no contrapé do goleiro Gabriel Batista. A bola chegaria no Isidro Pita. Dificilmente o Botafogo evitaria o gol. Agora uma infelicidade tremenda. Alto gol, gol contra. Para abrir o placar aos 29 minutos do primeiro tempo, no placar da Tupi. Bragantino 1, Monzon contra.
4: Botafogo
1: 0. Thiago Vera.
0: Ô Rafa, tava se desenhando esse gol do Bragantino, né? Sendo justo. Engessado lá o Montoro na esquerda, ele não rende. Ele foi tentar sair jogando, perdeu a bola, né? Uma fatalidade. E aí o Bragantino, que já tava no campo de ataque, desceu pela direita, houve o cruzamento do Alacian rasteiro. Essa bola chegaria possivelmente no Isidro Pita, livre de marcação. E aí o carrinho do Monzon deu azar. Ele tentou o corte, jogou pra dentro do gol. Sai na frente o Bragantino, gol contra do zagueiro Monzon. 1-0. Vence o time paulista, placar Açaí Atacadista.
1: O plantão do Bid Esportes, Vini Gama.
5: O 17º gol contra nesta Série A. 32 gols tem o Bragantino. 38 pontos, agora oitavo colocado, informando Vaca Burger.
1: Tá aí, 17 gols contra nesse campeonato brasileiro. Uma infelicidade tremenda, mas acontece. Muito bem, Valdir Luiz, placar aberto. Que o Botafogo deve fazer, Valdir?
2: O Botafogo precisa melhorar bastante a parte ofensiva.